indicações por aqui chegando, né? Eu quero mandar aqui um grande abraço pro Hugo, também pro Adalberto, pra Kátia, pro Heitor, também pro Assis. Adelinda da VB curtindo a gente. Adelinda, um abraço pra você, pra família toda aí. Um ótimo final de semana.

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0: sabe, é da cantora britânica Sonic. Foi lançada originalmente em 9 de novembro de 1998, mas se tornou um grande sucesso global após ser relançada em 2000, alcançando o primeiro lugar na parada de singles do Reino Unido. E foi essa música bem bacana que você conferiu aqui no painel do Sustero Sucesso, tá bom? Deixa eu mandar aqui um grande abraço pra ela, Rosângela Filipac. Grande abraço pra você, Rosângela, pra família toda. Pessoal da parte alta aí da Vila Santa Terezinha, curtindo os embalos. Tá chegando por aqui mais uma pra gente viajar no tempo. Confira aí, vai, vamos lá, bora de música boa.
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Sem pisar no meu pé, tá? Não pisa. Fica quietinho aí. Ô, Leonardo, dá um jeito no corujinho aí, tá? Seu som do Talk Talk com It's My Life. Tá na 94, tá com tudo. Passa o finalzão de semana com a gente, né? Tá?

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você. Agora 9h38, temperatura aqui dos altos da 94 FM, segue na marca de 19 graus. Tá na 94, tá com tudo. Uma ótima e maravilhosa noite pra você.

Bom, é o seguinte, parabéns aí pela sintonia, tá na 94, tá com tudo. Leonardo, muito obrigado pela sua participação aqui, tá? Agendou com a nossa produção, né? Acompanhou o programa todo, obrigado mais uma vez, tá? Lembrando que na sequência tem Paulinho Santos comandando o Sabadão VIP. Muita música só pra você. Tchau, cidade. Um ótimo finalzão de semana pra você. Votar é muito bom, vote com consciência, tá bom? E muita responsabilidade. Tchau, cidade. A gente se esbarra por aí, tá? Tchau, fui!

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0: Bem, são 22 horas e 6 minutos.
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0: A partir de agora, na sua 94 FM, Paulinho Santos com vocês até meia-noite, levando o melhor da música pra você. Além, gente, hoje sábado, dia 3 de outubro de 2026.

Vocês participam 3532-6081. Hoje tem brinde. Lá no restaurante lanchonete Zé Cornélio será sorteado um frango assado. Tá bom, gente? E lá no restaurante lanchonete Jack Kate, nosso querido Fernando, será sorteado um marmitex. Aí, gente, 22 horas e 7 minutos, chega a minha primeira reflexão de hoje.

0: É isso aí na 94 FM, aqui toca as melhores. Quero mandar um abraço e meu carinho a nosso querido Paulão lá do Boteco. Ô Paulão!
1: Fala Paulinho Santos, manda um abraço aí pro Boteco do Paulão! O melhor da região, Paulinho Santos, manda um abraço também pra todos lá da 94 FM, lá pro Flavinho Freitas, lá pro Marcelinho Moreira, lá pro DJ Tubaína e pro Dirceu Fernandes, um abraço pra você e pro resto dos demais aí, pessoas aí, e um ótimo final de semana pra todos, mais uma ótima eleição pra todos!
0: É isso aí, nosso querido Paulão, ouvindo a programação 94. Um abraço, Paulão!

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1: Com essa, eu tomo mais uma dose de Diazinha.
2: Aí chegando pra vocês, BM Pérola Negra. Amor, amor, amor. Senhores, quero mandar um abraço aí pros nossos queridos amigos, o João Murinho, a Lana Sabesp, também o Paulinho Salles, lá no Açougue Salles, ouvindo a programação 94. Diazinha. 22 horas e 15 minutos.
1: Senhoras e senhores,

para vocês, 22 horas e 19 minutos, pessoal, e já participando, né? No 3532-6081. É uma noite maravilhosa, hein? Agora refrescou bem. Ali, gente, hoje será sorteado lá no restaurante lanchonete Zé Cornélio. Será sorteado aí um frango assado, tá bom? Participa aí no 3562-6081, lá no restaurante lanchonete Zé Cornélio. Aí um frango assado pra vocês, tá bom?

É, e lá no restaurante lanchonete Zé Cornélio, olha aí, tem pizza de 8 pedaços para vender lá, tá certo, gente? Você pode entrar no contato 3532-6081. É, e o sabor da pizza lá, né? Tem sabor de calabresa, frango, mussarela, napolitano, bacon, paulista, carioca e hot dog. Hoje será sorteado também lá no restaurante lanchonete Jack Kate, um marmitex, tá certo? Um abraço, nosso querido Fernando. Está lá ouvindo a programação. E também o pessoal lá do Bar 15, né? A Vila Santa Terezinha, ligado na programação 94. Daqui a pouquinho a gente vai soltar aí a música do JB Santos, né? É pedido aí do nosso querido amigo, o Rubão lá da Quintana. Um abraço, Rubão. São 22 horas e 21 minutos. Aí chegando pra vocês a banda Forró Cintura de Mola, Alucinação.

0: essa é Cintura Me Mola. Essa banda maravilhosa, hein? Alucinação. Um abraço, nosso querido amigo Guilherme, lá da Confesa 7, pelo Zeca da Confesa. Todo o pessoal ligado com a gente.
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0: Aí chegando pra vocês a terceira dimensão, vou pra Santa Catarina, com frio e tudo, né? 22 horas e 24 minutos.

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2: 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E segura que a moda é boa.

Aí chegando pra vocês a banda Passarela. Fique! Um abraço lá pro nosso querido amigo Alana Sabesp, João Buri, Paulo Salles, todo o pessoal lá ali.

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Aí pra vocês, na sua 94 FM, 22 horas e 36 minutos. É, gente, hoje o sabadão, olha, tá fervendo. Pessoal aí participando no 3532-6081. A gente vai atender o pedido do pessoal aí que está junto com a gente na nossa querida 94 aqui. Abraço a todo o pessoal lá do Bar do Paulão, ligado junto com a gente. Daqui a pouquinho a gente vai soltar os áudios aí, né, que o pessoal mandou pra gente, tá certo, gente? Tem muita música pra tocar pra vocês aqui, certo? E olha, daqui a pouquinho aguenta o coração, hein? Só música linda, linda.

0: eu quero mandar um abraço aqui, deixa eu ver aqui, pro nosso querido Cosque, o Valdir Cosque, Cosque Ferramenta, né? Tá lá ouvindo o Valdir e toda a família. Abraço pro Guilherme e o Zeca da Confesa, Loja 7, ligado junto com a gente. Também quem está ouvindo a gente é a Rosângela Filipac. Boa noite, Paulinho Santos. Primeiramente, quero agradecer a Cosque pelo brinde que ganhei no seu programa. E também agradecer você pelo carinho. Um grande abraço. Obrigado aí, Rosângela Filipac. Está lá ligado junto com a gente, né? Boa noite, Paulinho Santos. Aqui é Marco Nunes na escuta. Ô, Marco. Abraço para você, irmão. Também Chico da Vila Jura, tá ouvindo a gente, pediu a música do Amado Batista. Na sequência a gente vai tocar a sua música, tá certo, meu irmão? Também quem está ouvindo a gente, vamos ver quem está ouvindo. Boa noite, quem está ouvindo, vamos lá.
1: Boa noite, Paulinho Santos.
0: Boa noite.
1: Aqui é a Nilceia de Oliveira. Estamos aqui no Boteco do Paulão.
0: Um abraço, Paulo.
1: Tomando uma cervejinha, comendo uma linguiça assada.
0: Ei, que bom. Hein?
1: Ofereço música para o povo que está aqui. Uma música alegre.
0: É isso com nós. Quem mais?
1: Vamos lá, Rick Renner.
0: Rick Renner. Na sequência.
1: Para o povo. E agradecemos o Boteco do Paulão.
0: Ô, Paulo, um abraço para você.
1: O Boteco do Povão.
0: Abraço lá, o pessoal lá do Boteco do Paulão. Também o meu abraço, meu carinho ao Alan da Sabef. Tá lá o Paulo Yung, também tá vendo a gente, né? Também o João Buri, abraço, João. Também a minha irmã Cileia, Karina e a Caterine. Então todo o pessoal lá ligado na programação. Um abraço aí, pessoal, junto com a gente. Boa noite.
2: Obrigado. Tamo ligado no programa seu aí.
0: Beleza.
2: Boa noite, Paulinho Santos.
0: Boa noite, ligador.
2: Estamos aqui no Boteco do Paulão. Meu nome é Luiz Cláudio Machado de Oliveira.
0: Ô, Luiz, abraço.
2: Tá com a música pra nós aqui do Tiririca aí. Ele é corno, mas é meu amigo.
0: Opa!
2: Oferecendo pra todos os amigos aqui do Boteco do Paulão. Obrigado. Tamo ligado no programa seu aí.
0: Oi, irmão, obrigado aí, nosso querido amigo aí, ouvindo a programação 94. Um abraço, pessoal, lá do Bar do Paulão.

0: mais gente participando, vamos lá.
1: Olá, Paulinho Santos, aqui é o Wilson Felipe. Olha, a nossa turma também está ligada aqui no Sabadão VIP. Eles estão pedindo uma homenagem ao Rick Renneson. Você pode tocar uma música pra gente? Um abraço, Sabadão VIP.
0: Oi, garoto. Olá, ouvindo a programação 94. É, filho, tem mais gente participando junto com a gente. Boa noite.
2: Boa noite, Paulinho. Manda um forte abraço aqui pra galera do Viracopos. O Edivaldo que tá mandando um salve aí pra você, garoto.
0: Ô, Edivaldo, um abraço pra você também, irmão. Todo o pessoal aí junto com a gente.

0: Boa noite, Paulinho Santos. Aqui é o Marcão.
1: Fala, Marcão.
0: Eu queria mandar um modão aí pra todos os ouvintes. E especialmente lá pro Boteco do Paulão, o melhor da região.
1: Ô, Paulão.
0: Boa noite pra todos nós. Um bom final de semana pra todo mundo.
1: Okay.
0: É nóis.
1: Tamo junto, irmão. Oi, garoto, viu? Todo o pessoal aí junto com a gente. Ao vivo na programação 94.

0: Também quero mandar um abraço a todo o pessoal lá do bairro do Cerrado, ouvindo a programação 94 FM, todos ligados junto com a gente, né? Também o pessoal lá de São Gés, no Paraná, Jaguaraíba, Araputi, o Paraná em peso junto com a gente, né? Um abraço a todos os taxistas daqui da cidade de Itararé e toda a região ouvindo a programação 94. Abraço lá ao mano JB Santos, também ligado com a gente. Daqui a pouquinho eu vou tocar a sua música, tá certo, meu irmão? Tá lá sua esposa Odete, toda a família lá ligado na programação 94.
1: Boa noite, Paulinho Santos. Boa aqui noite. É Simone.
0: Oi, Simone.
1: Faz um favor pra nós, manda lá um abraço pro Boteco do Paulão, o melhor da região, e toca um modão pra nós. Solta pra nós aí.
0: Opa, isso, todo o pessoal junto com a gente, ouvindo a programação 94. Também quem está ouvindo a gente, a Hilda Aparecida Silva, quer participar do sorteio. Também o seu neto, Fernando Henrique da Silva, também quer participar do sorteio, né? Tem mais gente, um abraço aí. Também, ô Paulinho, boa noite. Estou ouvindo esse programa maravilhoso, né? Queria ouvir uma música com Roberto Carlos, Sua Estupidez. E mandar lá para a família Pontes e também para o Boteco do Paulão aí, ó. Kiko Corte, aí, ó, da Vila Osório, mandando um alô aí para todo o pessoal lá do Bar do Paulão. São 22h44. Aí chegando essa música linda do Amado Batista. Prepare o seu coração.

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3: Aí pra vocês, João Mineiro e Marciano. No mesmo lugar, né? 22 horas e 48 minutos.

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1: Aí chegando pra vocês, Bibis, Massachusetts, 22 horas e 51 minutos.

0: aí pra vocês na sua 94 FM, Bibis, aí matando a saudade.
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0: É, aqui toca uma melhor que a outra. Quero mandar um abraço aí para o pessoal que está ligado junto com a gente, né? Ouvindo a programação 94. Boa noite.
2: Oi, Paulinho Santos, quero dar um abraço no
0: papai. Ah, dá um abraço no papai. Isso, aí sim. Um abraço todo o pessoal aí ligado com a gente. Quem está ouvindo a gente, né? O Marquinho. Ô, Marquinho, um abraço para você, irmão. Todo o pessoal lá ouvindo a programação 94. Também quero mandar abraço a todos os taxistas lá da cidade de Sorocaba, lá no terminal rodoviário. Estou ouvindo pelo aplicativo, né? Pessoal lá estão junto com a gente na 94 FM. Tem mais gente participando.
3: Alô, Paulinho Santos.
0: Oi.
3: Aqui é a Adriele, do Jardim Alvorada. Tô ouvindo o seu programa, tá uma delícia o programa. E eu queria pedir uma música, Amor com Cheiro de Shampoo. Um beijo.
0: Aí, Cristi Ralph, Cheiro de Shampoo, 22 horas e 54 minutos.

0: Tá aí na sua 94 FM, Cristi Ralph, cheiro de shampoo. Quero mandar o meu abraço, meu carinho, quem está ouvindo a gente também. É o Paulo Jung, está lá ouvindo a programação 94 FM. Tem mais gente participando, ó. Abraço lá o nosso querido amigo lá, o Adjalma Santos. Ô, Adjalma, abraço para você, irmão. Tá lá ouvindo a programação 94. Boa noite, Paulinho Santos. Me chamo Franciane Samires. Quero participar do sorteio. Todo o pessoal aí participando do sorteio. Pode ligar no 3532-6081 e participar junto com a gente. Abraço também. Quem está ouvindo a gente, toda a rapaziada lá, o pessoal lá no Bar do Paulão, na audiência aqui na Sul 94 FM.
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0: É, aguenta coração. Essa música é linda. Aí pra vocês, Vicky Souza, olha que letra linda, linda, hein? Agora é o coração que aguenta, hein? Sem você aqui.

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1: Aí chegando pra você, Henrique Rene. Cada metade. Vai lá pro nosso querido amigo Wilson Felipe, também quem está ouvindo a gente. Toda a rapaziada lá ouvindo a programação 94. Paz, Paulão.

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1: Aí chegando pra vocês a composição de JB Santos. Aí o mano cantando essa música linda, linda. A rua, a lua sorriu pra nós. Olha aí, ó. Pra quem está apaixonado, essa música é linda. Um abraço, mano.
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1: Ou essa música aí, quem pediu essa música foi o nosso querido. Nossos queridos amigos lá, o Rubão lá da Quitanda. Ô, o Rubão, um abraço pra você, irmão. Tá lá o Rubão da Quitanda, pediu JB Santos, a lua sorriu pra nós. Quem está ouvindo a gente também, a Márcia Marciano, ligado na programação.

0: Aí pra você, JB Santos.
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0: Aí chegando pra vocês, Amado Batista, Eu Tenho Medo. Abraço todo o pessoal e ouvindo a programação 94. Vai lá ligado com a gente, a Marisa Guedes, também a Dona Maria, a Aline e também a Márcia Marciano. 23 horas e 13 minutos.

0: Aí pra vocês, Amado Batista, 23 horas e 16 minutos.
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2: Boa noite, Paulinho Santos. Aqui é José dos Bruquinhos, Jardim de São Paulo. Coloque meu nome aí no sorteio. Toca uma música pra nós que estamos aqui ouvindo a programação. 2, do Paulo Ricardo. Valeu.

0: Boa noite. Rádio 94 FM. Sou eu, o José Osmar de Oliveira. E gostaria de oferecer uma música aí para todos os ouvintes da Rádio 94. E oferecer para o meu compadre Paulão, aqui da Jardim Paulicéia. Aí, Paulão, escuta um modão aí do Milionário José Rico. Ofereça a todos os ouvintes aí do bar do Paulão, José Osmar Oliveira, o neguinho, famoso neguinho. Um abraço a todos aí e Deus abençoe a todos aí do bar do Paulão, meu compadre. Beleza? Deus abençoe a todos vocês aí.
1: Aí para vocês, Milionários José Rico, Corpo e Alma, 23 horas e 22 minutos.

0: Aí pra vocês, milionários, José Rico, corpo e alma.
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2: Aqui é Morena, diretamente do Luxemburgo, Europa, passando para te deixar um grande beijo, parceiro, um grande abraço, dizer que estamos juntos e misturados e te agradecer pelo carinho.

Aí pra vocês, Ciara e Morena, muita música aí pra tocar, né? Hoje está sendo a correria, tá certo, gente? Mas a gente vai atender aí os amigos aí que pediram suas músicas aí, né? A gente vai tocando na sequência, tá certo? Ligue no 3532-6081, na sua 94 FM.

aí na sua 94 FM. Tá uma correria, olha o pessoal aí, tá participando, viu, gente? Pode participar aí, tá certo? E a gente vai atender o nosso querido amigo, deixa eu ver aqui, o Luiz Cláudio Machado, né? Ele pediu aí o Tiririca, com a música Ele é Corno, Mas é Meu Amigo. Ah, já está aí na seleção já para ser tocado sua música, tá certo, meu irmão? As músicas

aí vieram bastante música para ser tocada, né? E aí a sua já está já no prato aqui, pronto para ser tocada a sua música, tá certo, meu irmão? Luiz Cláudio Machado, manda lá para todo o pessoal lá do Boteco do Paulão, ouvindo a programação 94. Aí, Tiririca!

Olha aí pra vocês, Tiririca, com a música Ele é Corno, mas é Meu Amigo. Um abraço lá para os nossos queridos amigos lá do Bar do Paulão, vi na programação 94. É o Luiz Cláudio, ligado na programação 94 FM. Eu quero mandar um abraço também ao pessoal lá do Bar do Tadeu, ligado na programação. Também o pessoal lá do bar ali na Vila Beca, né? O pessoal é ligado junto com a gente lá, né? Bar do Bento, a rapaziada junto com a gente. Um abraço a todos vocês aí. Paulão, um abraço pra você, irmão. Todo o pessoal da equipe da 94 manda um abraço pra você, tá certo? É, quem está fazendo a visita comigo aqui na 94, né? É o nosso querido amigo, o irmão do Cafu, né? Leonardo. Ô, Leonardo, tudo bem? Tá junto com a gente fazendo a visita aí na 94 FM. Antes, quero mandar um abraço também ao pessoal lá da cidade de Jaguareíva, no Paraná, ouvindo a programação 94 FM.

0: Aí na sua 94 FM, bastante gente participando, né? Eu quero mandar um abraço a todo o pessoal lá do Bar do Paulo. Olha aí a rapaziada aí ligada junto com a gente, né? É, hoje tá sendo a correria, mas a gente vai atender o possível, tá certo? As músicas serão tocadas na programação 94 FM.
1: Boa noite, Paulinho Santos.
0: Boa noite.
1: Sou eu de novo aqui, o Marcão.
0: Ô, Marcão,
1: um abraço. Querendo mandar um abraço aí pro Boteca do Paulão, melhor da região. Pra firma que eu trabalho, JDN Madeiras. E pra todo mundo, pra todos os ouvintes aqui. Pra Bruna, Sabine, Cláudio, minha mãe Nilceia, minha irmã Meire, meu irmão Diego, minha esposa Simone. Pra todos os ouvintes aqui. Melhor da região, Boteco do Paulão. Venham, venham conferir.
0: Um abraço todo o pessoal.
1: Fala aí, Paulinho Santos, aqui é o Marcão. Ô, Marcão. Daqui do Boteco do Paulão. Queria mandar um modão pra todo mundo, pra todos os ouvintes aí. Eu quero que você mande um abraço aí pro Boteco do Paulão, pra família dele, Bruna, Sabine, pra todos nós aqui do Boteco do Paulão, pra minha mãe, Nilceia, pro Cláudio, Luiz Cláudio, pra minha filha Lorena, pra todos nós, pro Diegão aqui e pra minha firma que eu trabalho aqui, JDN Madeiras. E um abraço e um bom final de semana pra todos nós aqui.
2: Dá um abraço pro Paulão. Eu tô aqui no Paulão. Todo mundo tá aqui. Eu gosto do Paulão. Todo mundo.
0: Que gracinha, hein? É, nosso grande amigo Marcão aí, ligado junto com a gente, né? Também o Luiz Cláudio, todo o pessoal e a rapaziada ouvindo a 94.
3: Alô, Paulinho Santos. Aqui quem tá falando é o Luiz Cláudio Machado de Oliveira. Peço uma música oferecendo pra minha querida esposa Nilceia de Oliveira. E para todos os filhos dela, ó, Marcos Antônio, pro Diego, e pro Boteco do Paulão, para todo o pessoal aqui.
0: Ô Luiz Cláudio, a gente vai tocar uma música bem legal para vocês, tá bom? 23 horas e 41 minutos. Aí na sua 94 FM.

É quem está ouvindo a gente também. Boa noite, Paulinho Santos. Quero ouvir uma música com José Augusto. Me esqueci de viver. É a Sara Machado. Ouvi na programação 94. Aí, 23.

0: É, tá aí no Sabadão VIP, vocês aí participando no 3532-6081.
1: Alô, Paulinho Santos. Aqui quem tá falando é o Luiz Cláudio Machado de Oliveira. Peço uma música oferecendo para minha querida esposa Nilceia de Oliveira e para todos os filhos dela, ó, Marcos Antônio, pro Diego, e pro Boteco Paulão, para todo o pessoal aqui.
0: É o pessoal aí participando junto com a gente na 94FM. Tem mais gente participando, vamos lá. Um abraço, todo o pessoal ouvindo a programação.
2: Alô? Daí, Marcão, daí, Luiz Cláudio. Vou oferecer uma música.

0: música aí pra vocês aqui no boteco do compadre Paulão. Ô compadre, saudade do senhor aí. Vou mandar aí um abraço a todos vocês aqui do boteco do Paulão aí. Eu tô aqui pertinho de vocês, mas não tô no boteco mais. Tô pertinho de vocês aí. Vou oferecer um modão chamado aí com Marília Mendonça. Toca um modão chamado aí com Marília Mendonça aí, pô, boteco do Paulão. Aí, compadre Paulo, saudade do senhor aí. Eu tô pertinho aqui, mas eu não vou poder ir aí. Ofereço a todos aí, Luiz Cláudio, a todos aí do boteco do Paulão. Bora escutar o modão. Vamos tomar uma? Partiu tomar uma.
1: É, todo o pessoal e ouvindo a programação 94 FM, na sequência a gente vai tocando a música que o pessoal tá pedindo, tá certo? É, hoje será sorteado os brindes pro pessoal, tá bom? 3532-6081. Aí atendendo o pedido do Luiz Cláudio, tá aí chegando o Beto Kendi, essa música é linda, linda, linda. Um abraço a todo o pessoal e antes eu quero mandar um abraço aqui. Deixa eu ver aqui, quem está participando junto com a gente. Vamos lá, daqui a pouquinho eu vou tocar a música do Alan da Sabesp. Hoje a sua música sai, viu, Alan? Tá lá ligado na programação 94 FM. É, quem está ouvindo a gente é o Cícero, lá da Vila Esperança, né? O Cícero da Vila Esperança e também quem está ouvindo a gente é a Madalena Cardoso, lá na área industrial. Todo o pessoal ouvindo a programação 94. 23 horas e 49 minutos. É, chegando pra vocês, Beto Kendi. Feche os olhos e te vejo. Abraço a Marisa Guetti, ouvindo a programação 94.

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4: Aí chegando pra vocês, Marília Mendonça, a saudosa Marília Mendonça, com a participação do Trio Paradura. Aceita que dói menos. 23 horas e 54 minutos.

0: Aí pra vocês, Marília Mendonça, participação de Trio Parada Dura. É, gente, estamos chegando no final do programa. Mas antes, vamos fazer o sorteio. Quem será o ganhador ou a ganhadora? Vamos ver quem está participando. A Sara Machado participando com a gente. Sueli Melo. Gostaria de participar do sorteio e pedir roupa nova. Que peninha, não vai dar tempo, tá bom? Mas no próximo, amanhã, a partir das 18 horas, amanhã 6 horas da tarde, eu vou tocar só a música, tá certo? Sueli Melo. Amanhã tem uma programação, amanhã também, né? É, chega junto, só músicas que toca aqui no Sabadão VIP também, tá certo, gente? Também Franciane Samir está aí participando, quer participar do sorteio também, né? A Hilda Aparecida está participando do sorteio também, Fernando Henrique e da Silva, né? E o neto Fernando Henrique da Silva. Também o nosso querido Kiko Corte, ô Kiko, um abraço para você, irmão. Rosângela Filipac participando junto com a gente. Um abraço, Merceria Marco Nunes. Também Chico da Vila Jura. Tem mais gente, Nilceia participando com a gente. O Guilherme lá da Confesa. Nosso querido Guilherme, Zeca da Confesa participando com a gente. Tem mais gente, a Simone participando. Quem mais? Alana Sabesso, um abraço nosso querido Vicente de Moraes, ligado junto com a gente. Aí, gente, hoje será sorteado aí um frango assado lá do restaurante Lanchonete Zé Cornélio, que tem frente à pracinha São José. Daqui a pouquinho vamos ver quem será o ganhador ou a ganhadora. Um abraço também ao Wilson Felipe, que está ouvindo a programação 94. Abraço, Paulão, lá do Boteco do Paulão. Paulão, a gente vai tocar a última música, é a sua aí, tá certo? Teodoro Sampaio, Pitoco. Bom, gente, meu abraço, meu carinho. Mas antes, vou tocar essa música do Paulão, nosso querido Paulão, que está lá ligado junto com a gente, né? Deixa eu ver aqui. Deixa eu ver. O nosso querido amigo aqui não deu tempo, né? De tocar a música do Roberto Carlos, mas amanhã, Kiko, amanhã eu toco a música pra você, tá certo, meu irmão? Já deixo aqui anotado o pedido seu musical, tá certo? Foi muita correria hoje, né? Bastante gente participando. Abraço, Paulão lá. Está ouvindo a gente, né, Paulão? Obrigado, irmão.
1: Valeu, Santos, boa noite. O melhor programa da noite aí do sábado, maravilhoso aí pra todos nós aí. Mandou uma moda lá pro Boteco do Paulão lá. Pitoco lá com o Teodoro Sampaio. Cê tá louco!

já saiu aqui o nome das ganhadoras, duas ganhadoras, né? Isso aí, tá certo? Aí, vamos lá. Quem ganhou frango assado lá no restaurante lanchonete Zé Cornélios é a Adriele, lá do Jardim Alvorada, e ganhou o frango assado, né? Pode passar aqui na rádio e pegar o seu cupom aqui, tá certo? É, e o Marmitex lá do restaurante Jack Cake, é Franciane Samiri. Essas duas pessoas foram sorteadas, procuraram aqui na 94. Amanhã estarei aqui, né? Amanhã, pessoal, vão voltar amanhã. E amanhã estarei o dia todo aqui, tá certo? Gente, amigo, meu abraço, meu carinho, fica com Deus e até amanhã, se Deus quiser. Estarei junto com vocês, levando o melhor da música para você aqui na sua 94 FM. Eu peço desculpa a alguns amigos, né, que não deu tempo de tocar música, hoje foi correria, mas tá bom, né? E amanhã, se Deus quiser, eu vou tocar a sua música, tá certo? Amanhã na sua 94 FM. O meu abraço, meu carinho. E amanhã estaremos juntos. Levando o melhor da música pra você aqui, matando a saudade, né? Paulinho Santos vai encerrando a programação. Eu vou deixar a minha última de hoje aqui, né? Pra vocês aqui na 94 FM. A última música pra ser tocada. Daqui a pouquinho, Madrugada 94 FM.

Fica com Deus. E amanhã, a partir das 18h30, estarei junto com vocês. Aí, minha última de hoje, César e Paulinho. Não me deixe. Sábado que vem estaremos juntos aqui na nossa querida 94 aqui. Um beijo no coração de cada um de vocês. E até amanhã, se Deus quiser, 18h.

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1: Meia-noite e 14 minutos.
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0: meia-noite e 34 minutos.
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1: 1:04.
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4: Uma hora e 25 minutos.
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4: Uma hora e 45 minutos.
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1: 94, agora 12:03.
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2: Olha a hora, 2h46, bom dia.
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1: Se liga na hora, 94, agora 3 e 2.
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0: Olha a hora, 94 FM, 13h23.
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4: BT4 FM, agora 3:37. Bom dia.
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1: 94 FM, 4 horas em ponto, bom dia.
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0: 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Quatro horas e 22 minutos.
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0: 4 horas e 41 minutos.
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1: 5 horas.

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3: Cinco horas e 30 minutos.

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1: 6:19.
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2: Seis horas e 44 minutos.
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1: Pai nosso que estais no céu, santificado seja o vosso nome. Venha a nós o teu reino, seja feita a sua vontade, assim na terra como no céu. O pão nosso de cada dia nos dai hoje, perdoai as nossas ofensas, assim como nós perdoamos a quem nos tem ofendido. E não nos deixeis cair em tentação, mas livrai-nos do mal. Amém.

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1: Eita, já são 7 horas e 5 minutos. Bom dia, cidade, bom dia, toda a região. É o programa que está começando agora, né? 7 horas e 5 minutos. Muito obrigado, desde já agradeço ao senhor e à senhora que está aí corraligado, em companhia conosco até as 9 horas, aqui na cidade, no sítio, na fazenda, chácara, onde tiver, meu amigo, minha amiga, meu bom dia, Dirceu Fernandes, e também bom dia do Marcelo Moreira, bom dia, Marcelo Moreira.
2: Bom dia, Dirceu, bom dia a todos os ouvintes do programa Coração Sertanejo, marcando hoje um super domingão, dia 4 de outubro de 2026, e para você participar da nossa programação, é muito fácil, é o 35326081, mensagem de texto ou de áudio, lembrando que os áudios têm que ser no máximo 20, 25 segundos, para dar tempo de todo mundo participar da nossa programação. E hoje um domingão super especial por dois motivos: hoje é dia das eleições e também aniversário do nosso querido Dirceu Fernandes, rapaz, mais uma primavera, hein, Dirceu? Parabéns, saúde, paz, muito sucesso na sua vida, que Deus abençoe grandemente. É o que desejamos aí toda a equipe do Coração Sertanejo e os ouvintes da programação. Quem quiser mandar homenagem pode mandar aí pro Dirceu aí.
1: É isso aí, graças a Deus. Primeiramente, agradecer a Deus, né, por mais, pelo que a gente já passou aí uns tempos atrás, pelo problema de saúde, né? E pela graça de Deus, estamos aqui. E aí, junto com os ouvintes, junto com os... Como disse, digo, né? Não teria graça se não tivesse os ouvintes. Os ouvintes, né, é amigos, é como um da família quando entra pelo, aí pelos contatos com a gente todo dia está aí, né? Dizendo que é bom dia, pedindo a Deus que abençoe a todos, né? Então, para mim, é muito importante, não, como falei já hoje, não só o dinheiro é importante na vida, mas também a amizade faz parte, como um membro da família da gente, né? Aqui na terra, né? Então, tá aí, agradeço a todos os meus

0: Os ouvintes que me acompanharam todos os tempos aí, longos 25 anos de rádio, 7, 4 de idade, estou aqui, graças a Deus, depois de tantos problemas que eu passei pela saúde, né? Estamos aí. Beleza? Tá aí,
1: então. Beleza, então.
0: 7 minutos. A partir de agora, o telefone está liberado. 3532-6081 para mensagem, o áudio até 20, como falou o Marcelo. É para dar tempo de todos participar, que tem muita participação agora e também meio-dia, tudo o tempo. A gente tem sempre um programa especial aí, né? Então, agradecendo aí a Deus por mais um dia. E vem aí a primeira para vocês aí no seu rádio, o Grito do Carreiro. Bom dia! Música.

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1: 7:12 Itararé, estamos apresentando o programa aí. Coração Sertanejo, até às 9 horas com muita música bonita pra vocês, hein? É, hoje é domingo, é dia de comer bem, né, gente? Então hoje, preparar aquele churrasquinho, aquela carne de panela, vai bem, né? 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Beleza? Um abraço para a galera lá do açougue Dom Nicola, a Leia, o Júnior, a Letícia, o Wandy, um abraço para vocês aí, já estão na batalha por lá, já se preparando para mais um domingão aí, né? Até o meio-dia, tem que batalhar aí, né, gente? Beleza? Vamos aqui, mandar um abraço aí, galera, agradecer a galera, tá ligado? Um abraço pro seu Salvador Lopes, lá da Vila São João, muito obrigado, seu Salvador, toda a família aí, muito obrigado pela companhia conosco aqui 94. Também direcionado já para a feira aí, o Fabião, lá da Cachoeira, um abraço, Fábio. Também lá do Bado Cerrado, o seu Jairo Ferante. Obrigado, seu Jairo. Vi ele meio de corrida para a rua esse dia aí, né, seu Jairo? Correndo. Veio, acho que veio rápido aí, né? Novo Horado, o senhor, esse já está cheio o cafezão, já está curtindo o programa. Pelo um abraço, obrigado pela audiência aí, tá bom? Fazendo Esplanada, fazia tendo dia o Pedrinho, esse dia eu vi o Pedrinho no Confiso. Um abraço para o Pedrinho Pontes aí, Donione. Muito obrigado pela audiência conosco aqui na 94. E na Novo Horizonte também, ligado por lá, o Amantino Carreteiro e sua família. Não perde o programa. Todo mundo tá ligado, né? Também ontem encontrei com meu amigo Rubão, Rubão da Quitanda, né, Rubão? Agora ficou por ridão, Rubão da Quitanda, mora no Cruzeiro, tá só no descanso merecido, né, Rubão? Obrigadão pela sua audiência e há muito tempo não encontrei o Rubão ontem, encontrei o Rubão ontem lá pela praça lá, né, Rubão? Também lá no Paraná, Rio Claro, o Iraque, ô Iraque, obrigado pela audiência. Também Ouro Verde, o Iné do Crabim também, é a galera. Muito obrigado pela audiência, a todos vocês, pela companhia aqui na 94. O programa gostoso de ouvir, porque é bem caboclo, é bem sertanejo. Vamos lá.

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1: Agora 7:19 minutinho e tararé, estamos aí com o Coração Sertanejo até as 9 horas. Telefone está liberado, 3532-6081. E hoje vamos sortear um frango assado lá do Rei do Frango, né? Está aí, né? Com frango, costela, pernil, maionese, né? Que é a maionese caseira, deliciosa, é que deixa você, né? Nossa, com água na boca, né? Aquela maionese bem feitinha, bem caprichada lá, né? Lá tem pernil, tem frango assado, tem costela. Lá no Rei do Frango fica ali na rua São Pedro 2159. 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Ali na mesma calçada, né? Ali ao lado do restaurante Bom Gosto, ali. Tudo fácil, né? Em frente ali o Rubinho do Espetinho também, né? Ali não tem erro para você vai votar. Então já deixa o arroz pronto, deixa prontinho. Vai votar, já passa por aí, já pega o frango, já leva para o almoço bem rápido, né? 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E à tarde é o João Marco, né?
2: 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Hoje tem o João Marcos por lá, viu, Dirceu? 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
1: A partir das 16h, estão comunicando nossos amigos, minhas amigas aí, que sempre estão por lá, a gente se encontra por lá domingo à tarde, que hoje tem João Marcos lá animando a tarde ali no Pesqueiro do Bola hoje. Beleza? Tá todo mundo convidado. Vai votar, vai cumprir sua obrigação de brasileiro, né? E depois, à tarde, já vai lá, ou vai almoçar já a partir de 11 horas, tem almoço lá. Aquela leitoa caipira, deliciosa, né, gente? Bom demais, né? É isso aí. É isso. Vamos aqui mandar um abraço pra galera, tão ligado, confirmando comigo que o Toninho Buxinó já mandou mensagem hoje cedo, né, Toninho? Um abração, amanheceu trabalhando hoje, né, Toninho? Toninho Buxinó e família no Jardim São Paulo. O Paulinho também, né? Recuperando a pequena cirurgia, já tá bom também, né, Paulinho? Já tá dando pra trabalhar já, né? Paulinho Nisse, um abraço pra vocês aí, viu? Muito obrigado pela audiência e pela companhia conosco todos os anos, junto com a gente aí, né? E um abraço para a turma do Mercedes Nunes, também está ouvindo o programa, muito obrigado. Aqui também o Juno da Borracharia, lá do Alto São Pedro, um abraço, Juno, aberto ao meio-dia, Borracharia, né? Mercado do Tio, um abraço aí pro Wilson, todos os funcionários aí. Rafael, lá do Rio do Frio, também está com o rádio ligado, obrigado. A galera da Carnes Líder, seu chefe, todo o pessoal aí, muito obrigado pela audiência. Daqui a pouco mandar um abraço pra galera lá do açougue, do Carnes Líder também, nossos amigos e também, né? Muito obrigado pela companhia conosco. É o programa Coração Sertanejo com vocês até às 9 horas. Um abraço no Bar do Orval lá para Maria Isa. Ô, Maria Isa, muito obrigado pela audiência. O Chuari, o Vitor Henrique, muito é irmão da dona Betinha aí, seu Wilson, seu Nilson, né? Um abraço pro seu Nilson, pro dona Betinha.

Chiquinha também, aí da Vê Santa Terezinha. Não perde o programa. Todo domingo liga o rádio com a gente aqui. Muito obrigado, viu? É companhia, companhia com Deus. Outro que todo liga o rádio, todo dia 7 horas da manhã, domingo, é o meu amigo Joel e a Berenice, lá no Jardim São Paulo 1. Muito obrigado aí pela audiência. E para vocês trazendo Tonico e o Tinoco.

0: 8h25, 8 horas, hein? 7 horas, olhei de canto no relógio lá, viu, Marcelo?
1: É 7h26 agora,
0: 7h26,
1: não, não perca a
0: passou,
1: hora certa.
0: Passou um minutinho ainda,
1: é verdade. É, não, tá tudo certo, né? Você errou em uma hora só, não tem problema, não. O Galo já tá cantando.
0: Ixi, Maria, até o Galo cantou hoje. Vou puxar o pescoço depois do almoço. 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Aí, muito bom demais, né? Vamos aqui? É, vamos lembrar também, vamos sortear hoje um frango assado ali do Rei do Frango, né? Ali na São Pedro, né? Você que já viu, né? Vai votar, então você vai, pode participar aqui, vai votar, depois você volta aí, né? É, vai voltar, vai rápido lá, não demora muito, né? Beleza? É, vamos mandar um abração aí pro pessoal que tá ligado, um abraço lá pro Coronel da Disque Madeira, né? Tá ligado conosco. O Luiz do Rock também, do Fazendo Brasil, a Dona Chico, seu Zé também, aí no bairro do Rodeio. Um abraço, muito obrigado para vocês. E um abraço para o Pedrinho, mandou mensagem também para mim, o Pedrinho da Circular, o padrinho do Marcelinho. Não vou nem falar o resto aqui, senão ele vai ficar nervoso lá, né? Então, Pedrinho, o mão de vaca. Esse vai lá ser almoço, que nem o Marcelo, vai ser o almoço da mãe, do pai hoje. É, o Pedrinho também vai lá em Bom Sucesso serrar o almoço da Dona Zilda lá. Ai, Pedrinho, né? Um abraço para você, Pedrinho. Obrigado pela audiência aí, tá bom? Também a Dona Neuzi, lá do Jardim Fronteira, a Dona Neuzi do Cambará. Um abraço. A Leila da padaria também, muito obrigado. A Márcia Marciano, um abraço, Márcia. Muito obrigado pela audiência conosco. É a irmã da Dona Marlene, lá de Santa Bárbara, né? Não perde o programa. Todo domingo acompanha aqui, principalmente o Turno do Tempo, né? O programa da tarde, né? Do meio-dia, bom demais, né? Abraço também, quer mandar um abraço, um berrochada pro Nilton do Pinheirão. Nilton, Gilson, aí o Gilson, o Edson, muito obrigado a todos vocês aí do Pinheirão, não perde o programa. Também o Nelson Monteiro, aí Norval também, muito obrigado, Nelson Monteiro, um abraço, obrigado pela audiência. Ah, tá, esqueci também de falar em Baderval, tem um kit de verdura também do meu amigo Pepe Hortaliça, para sortear aqui também, né? Um abraço para o Pepe Hortaliça, ele já está aí entregando as verduras na cidade, hein? É, ele não para, né? Para chover, fazer frio, fazer sol, tá aí correndo pra lá e pra cá. Mesma coisa do Alex também, né? Não é pra falar do Alex, né, Marcelo? Puxa vida.
1: Não, até, inclusive, hoje eu não ia falar do Alex Leiteiro, mas se quiser, você fala aí.
0: Eu falo. Você
1: vai falar? Do João Paulo também.
0: Também não?
1: Não. Ai, meu, se você quiser, você fala.
0: É, dá um abraço pro Alex, lá pro João Cia, lá em Santa Cruz do Lopes também. Muito obrigado, papai do Alex aí, né? Eu, Cido, meu amigo Cido Acesto, veio o popular Cido da parceiro Laureano, um abraço para você, Cido. Obrigado, viu, pela audiência. Foi o meu parceiro de cantar em coral muitos anos, né? Viajei muito com o Cido para até a cidade da Amado Batista, né? Fomos conhecer.
1: Catalão.
0: É isso aí. E na Alvorada, um abraço para o Mané Funileiro. Mané, e o senhor é dona Felicidade. Liga o rádio cedinho aí para curtir o programa Coração Sertanejo. Vai ouvir um gaitaço agora,
2: senhores,
0: né?
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1: Muito bem, 94, 7 horas 33 minutos, 7h33. Esse é o programa Coração Sertanejo, gente. Ao vivo em cores.
2: Opa! Eu gosto de Califórnia.
1: Eu gosto de Califórnia, só Dirce. Dirce, eu arrumo cada um.

0: 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Dirceu, vou atender a galera aqui que já está participando da nossa programação. Tem aqui, bom dia, Dirceu, bom dia a todos que estão ouvindo a 94. Coloca meu nome no sorteio, a Cleusa Aparecida Ferreira. Deus abençoe a todos. Quem está ouvindo, querendo participar também dos sorteios, o Williams Aparecido da Silva. Também aqui, quem está participando da programação é o Juan Dias Ponciano Alves, participando dos sorteios. Quem vai falar com a gente agora, aí a primeira participação através de mensagem de áudio, Paulão do Boteco do Paulão, o melhor da região. Bom dia, Paulão.
1: Bom dia, Dirceu Fernandes. Aí, feliz aniversário para você, que o Papai do Céu cubra sempre você com manto sagrado. Feliz aniversário. Um abraço aí pro Marcelinho Moreira, um abraço aí pro Flavio Freitas, um abraço lá pro DJ Tubaína, um abraço lá pro Peppa Pig, um abraço lá pro Reutemann Ribeiros Bar, um abraço aí também pro Deco, um abraço aí também lá pra todos os botecos do Itararé e região aí, um abraço pro Boteco do Paulão, manda uma modão pra nós aqui pro Jardim Pauliceia aqui, cedarão.
0: Grande abraço, Paulão, tudo de bom na sua vida, meu querido, um domingo abençoado pra vocês aí. Azelina Aparecida Dias Ponciano Alves participando dos sorteios. O Paulo Pontes vai falar com a gente através de áudio. Oi, Paulo, bom dia.
2: Bom dia, Dirceu, rei da rádio, Marcelinho, tudo de bom? Coloca meu nome no sorteio, Paulo Alexandre Pontes, Velosório, tudo de bom? Manda um alô pra rapaziada da Foice.
0: Grande abraço para vocês, obrigado pelo carinho. Tem mais aqui, manda um alô pro pessoal do restaurante Bom Sabor, Dirceu. Parabéns, que Deus te abençoe muito. Parabéns aí a Lili, a Ligiane e a Emily, pessoal aí sempre curtindo a nossa programação. Tem mais áudios aqui parabenizando o Dirceu. Oi, bom dia. Esse aqui é da Eunice, viu, Dirceu? E do Paulinho também. Vamos lá.
3: Bom dia, senhor Dirceu Fernandes Marcelinho. Hoje quero homenagear o nosso querido amigo Dirceu Fernandes. Ao querido senhor Fernandes, feliz aniversário, querido amigo. A sua voz é conhecida e amada por muitos, mas o que mais brilha é o seu coração bom, que nesse dia tão lindo, que o senhor renove suas forças e enche sua vida de alegria e realize cada desejo do seu coração. Obrigado por levar tanta luz e que seu caminho seja sempre iluminado e cheio de conquista. Parabéns, Dirceu. Muitas felicidades. Paulinha e Eunice.
0: Paulinha e Eunice, falou bonito, Eunice, hein? Tem mais aqui, Dirceu. O Éder Bibiano tá parabenizando você também. Oi, Éder, bom dia.
4: Bom dia, Dirceu Fernandes. Hoje quero parabenizá-lo pelo seu aniversário. Deus te abençoe sempre. Coloca aí no sorteio aí, irmão. Abraço, Marcelinho.
0: Um abraço, obrigado pelo carinho.
4: Bom domingo pra vocês.
0: Um domingo abençoado pra vocês e todos da família. Dirceu com você daqui a pouquinho, tem muito mais aqui.
5: 7:37, muito obrigado a todos, meus amigos, minhas amigas que estão participando com a gente. Não é só hoje, é o ano todo, né? 365 dias por do ano, né? São meus amigos, não só no rádio, mas também onde se encontra, na rua, onde for. Somos amigos, não é só no rádio, não. Que tem... Tem algum, né? Alguns, né? Que ele é amigo só aqui no do aquário, mas lá na rua às vezes não conhece, né? Então, é esse o radialista aqui, não é só no rádio, não. Em qualquer parte que se encontra, nós somos amigos. Isso que é importante, né? Não é só no rádio, beleza? Tá aí, então, vou mandar um abraço também pro Beijer de Oliveira, lá no Origome. Muito obrigado. Meu amigo, feliz da vida, mora sapateiro, né? É, com o palmeirense, tá feliz da vida. Abração também lá pro Carlinho e Dona Dalva no Mercado São Lucas, tá na audiência. O Goiaba, taxista, né? Falei bem que a Goiaba tem que ser vermelha, branca não, tá bom, Goiaba? Um abraço pro Goiaba, sua esposa da Egre. Muito obrigado pela audiência conosco E também agradecendo

0: aqui, muita gente está participando comigo aqui também pelo meu zap. É, Telemaco Borba, é a Vera Lúcia, né?
1: Vera Lúcia,
0: Vera Telemaco Borba. Muito obrigado. Lá onde estudei, morei lá por 5 anos lá, né? Também, esqueci, vou entender mais tarde. Manda um abraço para o painho lá, né, Marcelo?
1: Está ouvindo lá no bairro do Ibiti com o volume do último.
0: Senão não vai guardar o almoço.
1: Senão você não serve almoço.
0: É, o papai e a mamãe, né?
1: Ah, é, o Crovão, a Celina, painho e mãe estão curtindo lá. Um grande abraço. O Fabinho Moreira, também o Luiz Miguelito. Ali do ladinho tem o Ricardo, Amanda, Kate. Um abraço para o Leandro e para a Ninha também.
0: Também lá no Alto São Pedro, Dona Ana, a Rosa Padilha. Muito obrigado, Dona Ana. O Luiz Corgozinho do Fabri, também de folga hoje, curtiu o programa, né? O Carlinho, lá da Sabesp, lá da rua Prudente Moraes, lá perto do fórum, meu 20 lá de baixo, né? Muito obrigado, viu? O Marolo, Jardim Moraes, família também. Seu Cláudio da Cooper, fica acorda domingão, seu povo viu o sertanejão, né, seu Cláudio? Um abraço pro seu Cláudio aí, a Dona Rosa aí do Cooper Cico. Muito obrigado pela audiência conosco aqui na 94. E vão de música!

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1: É 7h44, né? É, ouvimos aí a última aí do Rick Renner, né? É, você vê, essa música foi para tantas pessoas, né? Assim, pra...
2: Na verdade, essa música ele fez em homenagem ao cantor João Paulo, quando ele faleceu, e o Dirceu. No fim, a música ainda também
1: serviu para ele.
2: Serviu para ele, né?
1: 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Vamos aqui? Agradecer a galera, tem uma galera grande aqui, chegou no meu zap, daí o Marcelo já vai atender os ouvintes lá também. Mandar um abraço lá pro Goiano, na Chácara, no sítio Primeiro, como é o nome da...
2: Fazenda Leniza.
1: Leniza, isso mesmo. Um abraço pro Neto aí, pro Goiano, né? Muito obrigado aí, Goiano, tá ligado conosco lá. Quem tá ligado conosco também, eu sou Carlinho lá da Vila Jura, Carlinho da Silvana, a Tamires. Oh, pessoal da Vila Jura, um abraço, obrigado pela audiência. E lá no Morro Vermelho, né? Lá tá o Miro, a Rosa, o Gentil, a Roseli, o Polaco. Oh, pela cultura da feira, né? Manda um abraço lá pra galera, tá bom? Beleza? Também, quem tá ligado, você da Santa Terezinha já, com o radião ligado, é o Vanildo. Oh, Vanildo! A Patrícia, o Lucas e o Cauane. E também... É, eu falei do parente dela, não sei se falei dela, a dona Betinha, o Nilson Werneck, também da Santa Terezinha, muito obrigado. E Segés Paraná, São João de Jesus, lá no Jardim Bela Vista 2. Estou devendo a visita aí, viu? Precisa eu vou aí, viu, senhor? Ele disse que eu não apareci mais lá, né? Mas se eu vou por aí, viu? Aguarde aí com o cafezão aí. São João de Jesus, dona Olinda, aí também, a Mara, o Nego, muito obrigado, pessoal aí da família do São João de Jesus, muito obrigado. Pela audiência com o Dirceu Fernandes aqui. Marcelo, vamos atender os ouvintes do Computador 2 aí.
2: Vamos sim, Dirceu. Quem está participando da nossa programação também é um grande amigo e ouvinte de todos os domingos, o Guilherme, lá da Cofesa 7, está lá no Jardim São Pedro, curtindo a nossa programação. Tem mais aqui. Bom dia a todos da rádio. Gostaria de parabenizar a vocês pelo trabalho. Que Deus abençoe vocês. Gostaria de deixar um abraço ao povo de Itararé e um abraço ao amigo Paulão, do Boteco do Paulão, o melhor da região, do amigo Luiz. Obrigado. Deus abençoe sempre. Mandou pra gente aqui o Luiz. Grande abraço, Luiz. Quem está participando também o Everton Ciola, Dirceu, vai falar com a gente através de áudio. Bom dia, Everton.
3: Bom dia, Dirceu Fernandes. Marcelinho, opa, Moreira. Tá... Aqui quem tá falando é o Everton Antônio Corrêa Ciola. Eu gostaria de participar dos sorteios de vocês aí de hoje. E manda um abraço pro seu Claudio da Cooper Cico, melhor loja de moto de Itararé e região. E um abraço a todos aí da 94 FM.
2: Um grande abraço, Everton. Tem mais aqui, viu, Dirceu? Mais uma participação, a Nilceia. Bom dia, Nilceia.
4: Fernandes. Aqui é a Nilceia de Oliveira. Eu sou tua fã há muitos e muitos anos. E meus parabéns por mais um ano de vida com nós e muito, muito, muito, muito, muitos anos. E eu queria oferecer uma música, Barreirito, aonde estão os meus pais.

0: posso oferecer, principalmente para você, todos os ouvintes, e simplesmente lá no bar do Paulão, no Boteco do Paulão, para ele, para Bruna e para todos que frequentam lá, um bar de família, um bar de respeito.
1: Grande abraço, Nilce, participando também da nossa programação, viu, Dirceu?
2: Beleza, aproveitando, já mandado para dona Nilce, e lá o velho lá, tá lá no Jardim Gurigome, lá é da Gruvila, então aí, ela gosta também da música do Barrito, vai para vocês, bom Nilce. Dia.
3: Se nesse momento, algum de vocês me perguntasse onde estão os meus passos, eu não saberia dizer, mas em nome de Deus, eu agradeço e peço que cada fã, cada amigo, cada irmão que dê um passo por mim, porque eu não sei onde estão os meus passos.

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1: Ah, são 7 horas e 51 minutos. É, agradecendo aqui ao pessoal.

0: Augusto, 7:51. É, agradecendo aqui, o pessoal tá ligado, agora lembrei o nome da turma lá da Carne Líder, é o chefe, a Francine, a Mariana, o Elito, o Vitor, muito obrigado pela audiência, pessoal, então, sintos aqui 94, ficou meio baixo aqui, que eu fiquei longe do microfone, agora eu cheguei perto aqui, né? Ai, barbaridade, né? Abraço aí pra Marisa aí do Origome também, Marisa, obrigado pela sua audiência, viu? Também agradecendo a audiência lá em Itaberá, lá do Rubão. Ô, Rubão, obrigado, viu? Obrigado aí pela audiência, você, Dercei, aí, todo aí do Jardim Lúcia aí, né? E o Rubão se mandou um abraço para toda a Vila Bandeirante, Vila Santa Inês, aí a saída para Pedra Branca aí, né? Tony Chapau também, já pela chácara que eu tinha programa, obrigado, Tony Chapau. Seu Nivaldo e Dona Arlete, aí do Jardim Bairro Ginásio, né? Muito obrigado, seu Nivaldo. Obrigadão pela audiência aí, tá bom? É, também agradecendo aqui a audiência da galera da Mercado Souza. Pedro Pinguim, faz um beijo, Seba. Que fim o senhor levou? É, sumiu, né? Desapareceu. O Gaúcho lá do Frango Assado. O Cristiano Sombra. Ronaldo lá do Açúcar do Tacarejo. Souza Tacarejo, obrigado, viu? E um abraço pra Gurizada Foi. Já mandaram um abraço pra eles, mas vou mandar de novo aqui. Só que tem o nome da galera aqui. Tem o Everton, o Gustavo, o Jean, o Hermes e o Julião, hein? Muito obrigado pela audiência de vocês. E lá no Matão, seu Virgílio também, Dona Diva. Muito obrigado, pessoal aí do Matão. Todos os moradores que estão com já ligado. Meu abraço, meu carinho. Obrigado pela audiência, tá bom? E o Wilson Corrêa também, Dona Carmen também, confirmando a audiência. E o Ramiro e a Esther também, né? Lá da Ponte Alta. Ô, Marcelo, com você no computador 2 aí, tá bom?
1: Vamos lá então, tem mais gente participando aqui através do nosso Zap Zap aqui, o pessoal parabenizando o Dirceu Fernandes hoje pelo seu aniversário hoje. Vamos lá, Dirceu, a França vai falar com a gente. Oi, França, bom dia.
2: Bom dia, Dirceu, bom dia, Marcelo.
1: Tá rápido, né? Até foi do começo aí.
0: Foi do começo, tá muito corrido.
2: Bom dia, Dirceu, bom dia, Marcelo. Passando para desejar um feliz aniversário para o nosso amigo Dirceu, que Deus continue sempre iluminando a vida dele, muitos anos de vida.
1: Tá certo, um grande abraço. Seu Luiz Onofre vai falar com a gente também, viu, Dirceu? Oi, seu Luiz, bom dia.
3: Bom dia, Dirceu. Que Deus abençoe você nesse dia maravilhoso. Que a bênção de Deus caia sobre você e sua família. Bom dia, Marcelinho.
1: Bom dia, seu Luiz.
3: É difícil tocar música para os meus amigos. O João Bonato na Viva Jora.
1: João Bonato.
3: O Tica dos Galos na Santa Terezinha.
1: Tica dos Galos.
3: O Pedrinho Codorna no bairro do
1: Erval.
3: Pedrinho. E pro Ademar Possato.
1: Ademar Possato.
3: Estão tudo ouvindo o seu programa.
1: Olha só que
3: a música é Bebo, Pito e Choro.
1: Bebo, Pito.
3: Pode ser?
1: Vamos ver com o Dirceu.
0: Chica Bada e Xodó.
1: Tá certo, tem mais aqui, viu, Dirceu? Mais gente parabenizando você aqui. Oi, bom dia.
4: Bom dia, Dirceu. Bom dia, Marcelo. Aqui é a Vania Aparecida Bueno, passando já feliz aniversário para você, Dirceu. Tudo de bom para você aí e para sua família. Que Deus abençoe muito a sua jornada e sua luta para frente. Deus abençoe bastante vocês aí.
1: Tá certo, um grande abraço para você. Quem está participando da nossa programação também é o seu Orivaldo Pontes, viu, Dirceu? Aqui nos Altos da Vila Osório, está curtindo também o Coração Sertanejo.
0: 7:56. E você já achou a música do...
1: Não, agora eu vou programar aqui, viu, Dirceu? Vamos
0: então,
1: lá.
0: 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Quer mandar um abraço lá pro meu amigo Minda Gráfica também, né? Tá na audiência agora de manhã cedo. O Minda trabalha com todo o negócio, comanda calendário já pro 2027, que vai vir agora, né? 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É complicado.
1: Tá pronta. Achou? A música, viu? Mais uma. Achou? Da playlist aqui, viu, Dirceu?
0: Vamos lá então. Tem no Nofre?
1: Não, é o do playlist que você quer.
0: Playlist.
1: Que
0: vai playlist então.
1: É?
0: Playlist.
1: Pode ser depois, vai o do Nofre lá.
0: No fundo do baú.

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1: Essa foi pra todas, Carminha.
2: Oh. Eu só imaginando a cena. Não.
1: Nem eu quero saber de casar.
2: Vou rolar o caboclo na parede, é ruim.
1: Eu vou morrer solteiro pelo jeito. E vamos aqui, mandar um abraço antes que me esqueça pra galera lá da Zagrovila agora, né? Vou mandar o fundo da grota pra vocês, hein? É, o seu Arlindo e também tá ligado, olá, muito obrigado. O seu Sabaiano, Dona Li, toda a criançada, Dona Cida Viana aí, seu Dito, muito obrigado. Tio Guto também, né? É bastante gente, meus amigos lá, viu? Seu Dito Duarte, Dona Cida Duarte, o Zé Maria da Saúde, muito obrigado. Aí também, seu Orlando, ô, seu Orlando, Dona Paula, muito obrigado. Se deu, pareça aí, viu, seu Orlando? Aguarde aí. E também, agradecer também a família Ajuda lá, o seu Mar Ajuda, toda a família. O Juninho tá aqui também, né, Juninho? O Juninho veio para cumprir obrigação de leitor, né? A Dona Elzi também tá por aqui, né? É o Zé Piaiano, muito obrigado. O Jean, o Bruno aí, a família, seu Zé Piaiano, muito obrigado. Aí o João do Pasto e também, muito obrigado. O Catim Subado, Dona Maria. O Lucas, da Rosa do Zé da Grota também. O Dengo Elias, o seu Taviano, muito obrigado. A todos aí da família do seu Taviano. Zé Maria, também o família Vilela, também o Gabriel, o Manuel. O seu Nofre, pro Bermondinho, tá ligado, o Laurindo. Ô, pessoal, obrigado a Tília aí do mercado do Ismael também. A Ana Quatro na ordem, Suza Ivo, né? O Preto tá aí ligado, muito obrigado, Suza Ivo. Obrigado pela mensagem de manhã pra mim. Aí agora tem o Antônio Ponto também. E lá na Enxeromaia, seu Rufindo, no Tereza, o Luiz, do Narusicreia, também o Paulo. Aí também o Luiz do Cláudio, o seu Josi, família, muito obrigado. E na 5, meu grande amigo, Valdeci Trindade, muito obrigado. Um abração para o papai e para a mamãe também, viu? Aí também o João Augusto, o Toião. Lá tem a Carminha também. Ai, vai dar, compadre Carmo, comadre Marta, a Carminha, né? Ai, não foi para ser a música, por acaso tocamos aqui, viu? Tá bom? Nós não estamos falando nada. Você, a gente

0: gente boa, não é gente brava não, viu? Tá bom? É, na Água Preta, o Negrinho, Matcheca, Suzana, aí o Mira, Terezinha, toda a família aí na Água Preta, aí no Cambará, Tarumã, aí no... Muito obrigado, pessoal do Matcheques aí. Aquele abraço que deixou Fernandes e da produção do programa Coração Sertanejo, que vem o fundo da grota.
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0: agora são 8 horas e...
1: 8 e 14, 15! 8 e 15, acabou de virar aqui, Dirceu.
0: Acabou de virar aqui, né? Virou tempo, hein? Ah, tá caindo água.
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0: É, hoje, como é que é? Tem um ditado, né? Tá chovendo e beber água deitado hoje.
1: É verdade, chove lá tá fora bom, e pinga, né?
0: Só tá bom pra ouvir o rádio hoje, né, gente? Hoje tá bom pra você ficar deitadinho aí, quietinho aí, né? E ouvir no rádio hoje, que hoje tá caindo água aqui, Taré. Água que não acaba mais. Ei, tá bom, é tudo água. É por Deus, né? Tem que ter paciência. Manda um abraço aqui em Santa Bárbara, família Francisco. Sou João, obrigado, Sr. João, pela mensagem, viu? Eu sou Luiz, Dona Marlene, muito obrigado. Eu tenho um monte de gente aqui para agradecer, que já mandaram mensagem de felicitações para mim, né? Aqui tá, Deus, eu me abri aqui, né? Não é fácil, mas... É, olha só, vou dar o nome da turma aqui, né? Sr. Genor, aleluia, obrigado pela mensagem também. Tony Buchinal, o Edivandro, obrigado, Edivandro, lá do Rede, muito obrigado. Dona Rita... Muito obrigado, a Patrícia mandou mensagem para mim, muito obrigado, viu? Muita gente aqui, rapaz do céu. Meu pai, Marisa, lá do Pinheirão, obrigado, Marisa. O Guilherme também mandou mensagem. A Creuza, muito obrigado, Creuza aí do Jardim Morada. O Aparecido Laureano, muito obrigado, pelo passo que mandou o Cid, muito obrigado aí. O Nilton do Pinheirão, muito obrigado pela mensagem. A Dona Maria Viana, lá do Vila 1 também. O Marildo do Pedra Branca, obrigado, Marildo. A Márcia Marciano também já participou. O João Franciscone participou aqui também. O Kiko, grande Kiko, hein? A Marlene Godoy também, muito obrigado. A Dona Betinha, lá da Santa Terezinha também. O pessoal do Bom Sabor, lá do Restaurante Bom Sabor da Rua São Pedro, lá do Rei do Frango. Obrigado mesmo pelas mensagens com a gente aí, tá bom? Muito obrigado mesmo. Tamo junto o ano todo, né? Não é só hoje, né? Tamo sempre junto aí. Misturado. Ah, beleza. Vamos aqui também agradecer o Tupá Solange Antônio, que está na audiência. E o pessoal aqui do sítio, bairro, muito obrigado. Ah, não é só cidade não, viu? Você aí do sítio, você do sítio, da fazenda, da chácara, de onde eu vim, nasci e me criei também. Meu, muito obrigado. Eu admiro muito a turma da agricultura, os pecuaristas, os agricultores, porque eu também vim de lá também. Morei 20 e poucos anos no sítio. Depois, com o tempo, né, a gente vai mudando, né? Todo mundo muda, né? Assim como mudar roupa todo dia, tem que mudar também onde mora também. Procurar melhoras na vida, né? É o sonho do brasileiro, né? Ah, 8 horas e 7 minutos, começando mais romântico a partir de agora. Bom

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1: Ô, Renan, essa é música linda, né? O René, é isso?
2: É, René Solo.
1: Solo, é. Só um grande amor. Só um, né?
2: Essa é uma música da versão...
1: Dois é muito, né? É. Só um grande amor.
2: Só um grande amor já basta. Essa música é uma versão do Air Supply, viu, Dirceu? É muito bom.
1: Não,
2: essa
1: tô falando do cantor, tô falando da música.
2: Não, a música
1: só
2: é
1: só um grande amor.
2: Essa música toca a alma
1: pra
2: e toca
1: de chuva, coração. Só um grande amor.
2: Dirceu, você quer atender já uma galerinha aqui, ó? Tá parabenizando você pelo seu aniversário. Vamos que lá. Deus abençoe. A Marlene e o Juraci Godoy estão curtindo a programação aí, mandaram os parabéns pra você. Hilda Aparecida da Silva participando dos sorteios, tem mais aqui, bom dia, Dirceu Fernandes, manda a música do Rio Negro Solimões, a Lenha, é o Carlinhos do bairro de Riversul, o pai da Ana Carla, e vai os parabéns, que Deus te abençoe muito e muitos, muitos anos de vida, mandou pra você o Carlinhos, lá de Riversul.
1: Rio Negro Solimões, prepara aí então, velho. 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
1: Não, olha só, vermelho.
0: Você duvidou que eu fui em Ponta Grossa e voltei com 10 reais. Você duvidou, né?
1: É, né?
0: É, eu aprovei pra você que eu fui e voltei.
1: Foi.
0: É. 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O Marcelo duvidou e topi ele. Ah, eu falei como é que eu vou e volto.
1: Pois é, não?
0: É isso aí, viu?
1: Esse delicioso.
0: Deixa eu lembrar aqui e mandar um abraço lá no Novo Horizonte, lá pro Sérgio Werneck. Sérgio, um abraço. O Paulo Conde, que também lá da oficina, lá do alto. Você vai lá pro Saltinho, mas hoje não dá pra ir, né, Paulo? Hoje não foi hoje, né? Lá pro Saltinho, lá onde pega peixe de tonelada lá. Ai, beleza, né? Bom demais, né? O marido Pedro Branco tá na audiência. Quer mandar um beijo lá pra Mirella em Segés, Paraná. Um abraço pra todos, Segés. Tá ligado no programa? E vou trazer a paraguaia pra vocês. Começa amanhã.
1: Não era o Rio Negro Solimões, Dirce? Você quer que eu coloque?
0: Eu tô com saudade.
1: Manda umas abraços, então. Eu vou colocar.
0: Eu tô com saudade da perla, Pedro. A perla não, foi a perla, ô Marcelo. Você entendeu errado aí, ó.
1: Rapaz, dia programado o Rio Negro. Irmão. Isso, vamos lá, bem irmão. Rapidinho, a Perla nós já acha aqui.
0: A Perla, então vamos lá. Enquanto isso, manda um abraço que vai do Orval, seu Jair Teixeira, do América Beleireira. A Juliane, um abraço para vocês, obrigado. O Zé Menino lá mandou um mensagem a mim. Obrigado, Zé Menino. Deus te abençoe também. 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
0: 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É, que, o problema é meu, comprei ela, eu encho onde quiser. Falei a sua, meu. Olha, não me abuso, hoje não estou muito bom.
1: Não está muito bom hoje. Não,
0: hoje, mas se
1: fica vir, calmo hoje.
0: Virar que nem pipoca.
1: Viu, Dirceu? Fica calmo que você sabia, tem que comemorar seu aniversário.
0: Você sabia mesmo. Como o milho vira dos avessos, o milho?
1: É.
0: Vira pipoca.
1: É, verdade.
0: Ele vai no amarelinho e sai branco. Ei, vamos dar um abraço lá para o Zé Filipe, que também na mercearia da Santa Terezinha. Muita gente aqui. A dona Maria Júlia. Ó, Marcelo, não corrija. Manda um abraço aqui para a dona Maria Júlia, para o Nelson, para o Adilson, para o Marcelo, para o Nico.
1: Niquinho, que meu Niquinho? Amigo Niquinho. É, Niquinho. Ué, Niquinho.
0: Eu não vou levar você para chupar sorvete mais.
1: Não.
0: Chupar sorvete, tomar sorvete já.
1: É.
0: Quando é agulha, eu falo, eu vou chupar sorvete, não vai chupar. Você vai tomar um sorvete.
1: Tomar sorvete, é verdade.
0: Claro, seja mais elegante um pouco. Pronto, Perla, vem para cá, Perla, cantar para nós. Bom dia, começa a amanhecer.

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1: 8h32 minutos, meu Deus, tá voando agora, né? Mas um abraço lá pro Zé Batata, todos os amigos lá de Zé Batata, Alexandre da Cruz do Lopes, muito obrigado, pessoal Santa Cruz, o Tigrinho, o João Buri, aí seu Reinaldo Dona Ivone também, aí o Zé do Bairro, como é que é, o Bota, né? Aí também, seu Leonardo Ferpo, o Carlinho da Chácara, sempre estamos encontrando aqui na Praça.

0: Leonardo Furpa, né? Tem o Leonardo Reinaldo. O Reinaldo e do Nevone, muito obrigado. O pessoal está aí, Santa Cruz, muito obrigado a todos os moradores de Santa Cruz, de Moreira também, muita gente bacana, gente boa lá também, né? E também quero agradecer aqui, um modo geral, o pessoal do Cerrado, a todos ouvindo do Cerrado, Pedra Branca, você aí de Pedra Branca, você de Santa Cruz do Lopes, você aí da Santa Bárbara, Matão, muito obrigado. Pessoal Badorval, muitos ouvindo lá, seu Zé, o Rodrigo de Lima, Dona Sidena e também do Morro Chato e também do Sítio Santo Antônio. Um abraço para o Dinã, todos os meus amigos, minhas amigas aí, meu carinho, meu abraço.
1: Tirceu, tem quem está mandando um abraço, super abraço para você e desejando feliz aniversário também. É o Nilson Aguiar, lá de Itapeva, grande locutor aí também da nossa 94FM. Comanda as emoções aí no Pediu Tocou todo sábado à tarde aqui na 94, mandando um abraço para você aí. Tá certo? O Edson Antônio dos Santos já mandou seu áudio pra gente, daqui a pouquinho vai pro ar. O Paulo Rogério Alves também já mandou o seu áudio pra gente. O Antônio Marcos também. Estamos chegando daqui a pouquinho, mandando um áudio para você. Rogério Matos vai falar com a gente. Oi, Rogério, bom dia.
2: Bom dia, Marcelo. Bom dia, Dirceu. Feliz aniversário. Que Deus lhe proteja. Aqui, Rogério Matos de Osório. Estamos curtindo o programão. Um ótimo domingo para todos nós.
1: Tá certo. Um grande abraço. Daqui a pouquinho tem mais, viu, Dirceu?
0: Beleza. Acho que tem um áudio aí do... Como é que é? Do...

0: aí. O Gabriel Borracheiro, também lá do Alto São Pedro, muito obrigado. Neia, lá de São Pedro. A Neide Hermes, também, do Alvorada. Muito obrigado. Alvorada, sei lá onde que é. O Júlio lá e o papai lá perto do Painho. O Júlio, o Laerte. Ô, Laerte, muito obrigado, viu, pela audiência. E também, é muita gente por aqui, rapaz. Eu não estou atendendo nem a metade que está chegando para mim aqui. É muita gente mesmo. No Paraná, sou Walter, lá do Sítio Bairro Santo Antônio. Muito obrigado. E vamos atender, então, o áudio de algum aí.
1: Não, né? Daqui a pouquinho, Dirceu. Não ouvi os áudios ainda.
0: Vai ter que ouvir, né? Primeiro. Mas enquanto eles vão trazer mais sucesso...
1: Rio Negro e Solimões, então, atendendo Carlinhos e Riversul lá.
0: Carlinhos! Você pediu, tocou!

94, 8 horas 39 minutos, 8h39. 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

0: 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Tem mais gente participando aqui da nossa programação através do nosso Zap Zap. Oi, bom dia!
1: Bom dia, Rádio FM. Quero participar do sorteio. Meu nome é Ângela Maria Borges.
0: Ângela participando da nossa programação. Grande abraço, Ângela. O Edson Antônio dos Santos vai falar com a gente também, Dirceu, através de áudio. Oi, Edson, bom dia!
2: Bom dia, Dirceu Fernandes. Bom dia, Marcelo Moreira. Eu, Edson Antônio dos Santos, coloque meu nome no sorteio do programa de hoje. E excelente domingo a todos. Valeu, tamo junto.
0: Tá certo, grande abraço. Paulo Rogério Alves vai falar com a gente. Oi, Paulo, bom dia.
3: Bom dia, Dirceu Fernandes e Marcelinho. Toquem pra nós com Renan e Raí. Vem me fazer feliz. Ofereço para todos os ouvintes. E para você, meu amigo locutor, Dirceu Fernandes. Parabéns, muitos anos de vida, muitas alegrias, realizações e muitas bênçãos e felicidade. E que Deus continue te abençoando sempre. Parabéns e felicidade. E não esquece de colocar o seu nome no sorteio do bolo. Um abração a todos. Paulo Geraldo, tudo bom?
0: Tudo bom, um grande abraço, obrigado pelo carinho. Antônio Marcos está, vai falar com a gente também através de áudio no nosso Zap Zap. Estamos chegando.
4: Alô, alô, meu amigo Dirceu Fernandes. Estamos aqui na feira, diretamente aqui da feira aqui, e passando para desejar aí um domingo abençoado a todos, chuvoso. Estamos aqui diretamente na feira aqui, e dando os parabéns para o meu amigo Dirceu Fernandes, saúde, paz, realizações e muitos anos de vida, felicidade, Dirceu, um forte abraço, fui!
0: Viu só o barulho da chuva lá na feira, hein, Dirceu? Rapaz, tô vendo, hein? O Luiz Carlos, o Carlinhos da Vila Jor, também participando da nossa programação. Dirceu, é com você no microfone 2, vamos lá.
5: 8h42, eu também quero agradecer aqui o Acácio da Itapetininga, obrigado Zé. Também o Jairo Pereira lá do, e a esposa Jandira, no, do, é, lá no Novo Horizonte, né? E manda um abraço para a irmã dele, lá para a dona Lenice, né? No Bairro Cerrado. Também o Madeu lá da R.A., mandou para os amigos. Bairro Orgol também, Pedrinho Codorne e Cezinha. E Reversu, meu grande amigo lá, o Luciano do Táxi. Obrigado, Luciano. Obrigado pela audiência conosco. No Morrochado, Dona Dirce também, ouvindo o programa. Muito obrigado. O Bequinho, Rafael Bertone. E um abraço para o meu colaborador, meu parceiro aqui, seu Zeca da Cofesa, aí a Dona Magda, aí o João Manuel, a Vitória, jogando muito os filhos também, né? E também a Cida e o Maurício lá do Centenário. Muito obrigado também pela companhia conosco aqui no 94. Muito obrigado mesmo. E daqui a pouquinho traz os ganhadores aqui dos brindes agora de manhã. Quero lembrar os aniversariantes que o Bolo da Cofesa é à tarde, no turno do tempo, tá bom? Não é agora, é à tarde, tá bom? Vou trazer mais sucesso!
0: Agora tem Cleiton e Cristiane na programação,
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1: 8h47 minutinho. 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É, obrigado pela audiência, pessoal do restaurante lá. Curte o programa do Seu Fernando. E agora, meio-dia também, do meio-dia duas, eu e o Léo Medeiros com um programa bem especial hoje aqui, tá bom? Um convidado muito especial. Tá aí, gente. Um abraço para todos aí, né, que estão ligados. Muito obrigado, com chuva e tudo. Tamo aí juntinho, né? Muito obrigado. Convido você para meio-dia, eu com o Léo Medeiros, com as músicas românticas nacionais e internacionais aqui para você. 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Lá faz chover, que lá o barracão lá é campeão de bom, né? Sem problema, tá bom? Marcelo!
2: Vamos lá?
1: A minha música!
2: Vicky Souza e
1: quero mandar para alguém! 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
1: É 8 horas e 53 minutos, essa aí pra encerrar o programa com chave de ouro, né? Muito linda essa música aí. Quero agradecer aqui, só agradecer, porque ainda tendo ler mensagem aqui, agradecer a Creuza pela participação, lá do Alvorada, o Dimir Português, taxista, a Marisa lá do Centenário, o parceiro lá do Santa Terezinha, muito obrigado aí, a família Werneck também, aí muito obrigado, o Carlos, o seu Carlinho Presta também, é, tanta gente aqui, é, também tem aí a Betinha, seu Nilson, o Marlene, o Godoy, muito obrigado a todos aí pela... O Gustavo lá do Mercado Souza, muito obrigado. O Kiko também, muito obrigado. João Francisco da Santa Bárbara, Márcio Marciano, muito obrigado. Maria Viana lá do Agudilaú, muito obrigado. Nilton lá do Pinheirão, obrigado. Cido, vou tocar sua mensagem meio-dia, tá bom? O Cido mandou aqui um áudio, mas não dá para tocar agora. Eu vou tocar meio-dia, tá bom, Cido? O Guilherme da Cofesa, o Paulão lá do Boteco, muita gente, o Sr. Genor lá da Luz Veículos, aí o Tony Buchinal também. Muito obrigado, uma galera grande aqui, a Patrícia lá do CDHU. Marcelo Moura, só agradeço a turma aí.
2: Beleza, então, a Silvana Coutinho da Novo Horizonte está participando da nossa programação, Dirceu, e o Daniel Dias também aí está participando aí da nossa programação, grande amigo e ouvinte, e o Daniel Dias também, viu?
1: Meio dia vou atender o áudio do ator que mandou, não deu tempo de soltar agora,
2: né? É muita gente, né, Dirceu?
1: Eu quero aqui trazer o ganhador dos brindes de guarda-manhã, o kit de verdura lá do Pepe Hortaliça para Valdirene dos Santos Pereira. E o frango para fazer, um frango, um presente do programa aqui para Michele Cristina Mello. E o frango assado para Paulo de Moraes, que não vai nada atrás, porque não precisa ir atrás, ele vem aqui na rádio. É, tá bom? Paulo, se você não puder vir aqui, eu vou levar para você o papel do frango aí, tá bom? Você manda um toque para mim aqui, tá bom? Beleza? Que não dá tempo, né? Marcelo Moreira.
2: Dirceu. Grande abraço para você, desejando um ótimo domingo para toda a família sertaneja. Obrigado pelo carinho, obrigado pela audiência. Programa maravilhoso de hoje, aniversário do Dirceu. E eu tô de volta então na próxima quarta-feira, se Deus assim nos permitir, com mais uma edição do programa Manhã Sertaneja, que já é sucesso na 94. Beijo no coração, fiquem com Deus e até quarta, se
1: Deus
2: quiser.
1: Tô cansado de falar aqui. Quando você for mandar beijo para os ouvintes, vira a cara para lá. Passou soprando aqui. O que é isso? Já falei, já estou cansado de falar. Nossa. Mas tá bom. Agora 8 horas, 8h56 minutos. Agradecendo aí a todos os ouvintes, os patrocinadores. Primeiramente a Deus Todo-Poderoso, Criador do céu e dessa terra, né? E também a você, meu amigo, você, minha amiga, não importa onde se more. Se mora aqui em Itaré, mora no Cid, na Fazenda, na Chaga, no bairro. Acende meu abraço, meu carinho fraterno. E meu dia, espero seguir com mais um programa Túnel do Tempo. Eu, Mauléo Medeiros, seremos aqui levando a boa música para você. Você vai pedir sua música, vai mandar para quem você quiser. Muito obrigado aí, pessoal, que estão participando aqui, mas não dá tempo de entender mais agora, né? Agora já estão, já... É, mas meu dia, estar aqui com Léo Medeiros, com as românticas para você. Até lá, tchau, tchau, bom almoço!

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Legal, gente! Aquele abraço! Opa, muito bom dia! Opa, estamos vivendo um dia 4 de outubro de 2026. Muito obrigado a você, meu amigo, você, minha amiga, dona de casa, meus amigos trabalhadores do sítio, da fazenda, nossa chácara online em todo o Brasil. Muito obrigado! Hoje, dia de eleições, dia de cada um ir às urnas. Aí cumprir com o seu compromisso, sua obrigação à democracia desse país, né? Olha aí, gente, quero que, peço aqui que Jesus ilumine o voto de cada um de vocês, tá bom? Muito obrigado, seu carinho, sua audiência, povo querido, que está do outro lado, curtindo o Paradão Sertanejo a partir de agora. Vem comigo!

0: no jeito do povão e a 100% sertanejo. Nosso Paradão Sertanejo hoje até às 11 horas da manhã. E mais, ó, tem 50 do Paradão hoje, gente. Ó, 50, ó, rapaz, dá pra você tomar um trem, viu? Ó, tem mais, tem um frangão pra desossar do supermercado Fricanex, que não, da rodoviária Itararé, né? O meu amigo Diego e a Bruna. Aí, muitos assados hoje, uma delícia. Aí, no supermercado Fricanex, que não, da rodoviária Itararé. Vamos chegando aqui na Vila Osório. Vamos chegando que tem, rapaz. E... a esse povão querido, nosso abraço, nosso carinho, nosso muito obrigado a vocês. A partir de agora, você que está me dando carona no seu carro, muito obrigado pela sua carona. Nosso abraço, muito obrigado, gente. Ô, querido, vamos comigo. Opa, tem moda sertaneja, tem prêmios no programa, tem os cinquentão aí que nós vamos sortear. O frangão para desossar, que está apropriado a desossar um frangão, rapaz. 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Eita, abraço, Mino! Vamos pra Bruno, Mino! Vamos, ah, o Mino tá nem guarda-chuva e tudo aí cedo, mas aí saiu com a faísca. Eita! Abraço, Mino.
1: Será que ele tá debaixo da coberta ainda?
0: Não, tá nada. Aí, o Mino levanta cedo, 5, 4 horas da manhã, uma mina de pé. Eita, esse virador, rapaz. 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freque, no tempero, é chique, vamos chegando com o homem, ia!

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Ei, homem, o carretão verde, rabelo no freque, no tempero aqui. Vamos chegando com o amelão. 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Vamos, André. 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Chega, outro é arrumado, ó, 9 horas e 13 minutos agora. 9h13, muito obrigado. Começando mais um Paradão Sertanejo. Vamos, modão sertanejo chique. Seca lá em casa, valendo sua participação. Vem comigo no Paradão, Rafael. Bom dia. Vamos lá, eita. Moda sertaneja vem chegando no Paradão. Vem chegando quem? Vem chegando quem? Opa, vamos abrindo as paradas do sucesso no Paradão. É o Zona de 4 de outubro. Vamos chegando, povão querido. Vamos vestindo a camisa e vamos tirando o chapéu, porque eu dou minha vida por um beijo. Zezé de Camargo e Luciano.

0: Zezé de Camargo e Luciano, dou a vida por um beijo. Opa, muito bom dia pra você. Aí em casa, curtindo o Paradão Sertanejo. Obrigado, gente. Povão querido, nosso abraço a vocês. Muito obrigado. Alô, meu povo. Bom dia.
1: Bom dia, Dona Izete Suzelina, Aparecida Dias, Ponciano Alves. E gostaria de participar de todo o sorteio da rádio. Um ótimo final de semana a todos vocês aí. Com certeza, tiro meu chapéu para o seu programa.
0: Obrigado, querido. Um abraço, Zelina. Vamos comigo. Alô, bom dia.
2: Bom dia, Dona Izete. Aqui bom é o Rua Dias. E eu gostaria de participar de todos os sorteios da rádio. Um abração para vocês. Bom dia.
0: Obrigado. Um abraço a todos aí. Vamos lá, fala comigo. Bom dia.
3: Alô. Bom dia, Dona Izete Bagalhães.
0: Bom dia.
3: Eu, José Osmar de Oliveira aí.
0: Ô, José.
3: Coloca eu aí na promoção do cinquentão aí.
0: Eita.
3: E agradecer a todos, oferecer um modão aí do Milionário José Rico. A carta. E oferecer a todos vocês da rádio aí. E lá na Boteca do Paulão também.
0: Tá certo.
3: Bom dia a todos. Um abraço, e que Deus.
4: Muito obrigado a vocês.
3: Abençoe a todos.
0: Agora, você que obrigado.
4: No seu carro. Muito obrigado pela sua carona.
3: Vamos botar certinho hoje lá.
0: Certo.
3: Aí,
0: nosso abraço. Obrigado, meu irmão. Vamos lá falar comigo. Vamos lá. Alô, bom dia.
5: Bom dia.
0: Bom dia.
5: Eu, Leônidas, eu queria que vocês colocassem uma música pra mim do Amado Batista, pode
0: Amado
5: ser qualquer
0: Batista.
5: Uma delas. E queria também participar aí do sorteio.
0: Tá participando.
5: Obrigado.
0: Muito obrigado, senhor. Um abraço, mais gente. Alô, bom dia.
6: Bom dia, Dona Izete, Rafael. Toca bom pra dia. Nós com o René aí. Vem me fazer feliz. Tô feliz para todos os ouvintes que querem participar do sorteio. E o programa está show de bola, como sempre. Parabéns. O melhor programa da região. Paradão Sertanejo. Deus abençoe. Um abraço no final de semana. Paulo Geral, um sincero abraço e tudo bom.
0: Ei, Paulo, vai melhor nada. Dá pra escutar. Vamos lá, bom dia, oi.
7: Bom dia, Dona Izete, tudo
0: bom
7: bem,
0: você? Bom dia,
7: querida, tudo. Tira camisa, 94 filme, KDD, pra você, tá bom?
0: Muito obrigado.
7: Quero participar pelo sorteio de ontem e de hoje, tá bom?
0: Muito bom,
7: meu Deus, eu também tô bem aberto. Quero música dele pra ir ver, tá bom? Tchau, tchau, com Deus.
0: Tchau, querida, obrigado.
7: Tchau, tchau, todo mundo que vem, sabe?
0: Certo, tchau, opa, tchau. Obrigado. Abraço pra vocês aí, tá? Gente falando comigo no Paradão, manhãzona gostosa. Porque agora eu vou falar pra você do Idair Radiadores. 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

nada. Não quero falar com ela. 9h25 agora. 9h25 para a Dança Sertaneja. Opa, você ligadão comigo. Acompanhou o Donizete Magalhães. Muito obrigado, gente. Como vão, querido? Nosso abraço. Nosso carinho a todos vocês falando comigo, vestindo a camisa, tirando o seu chapéu. Muito obrigado aí pela sua companhia aqui com o Donizete Magalhães. Tá bom, gente? Manhã, zona de chuva. Hoje, domingão, todo mundo curtindo o Paradão, né? Olha aí, um abraço a você que está pelas ruas da cidade curtindo a gente, me dando carona no seu carro. Obrigado pela sua carona. Um abraço a esse povão que vem falar comigo. Tô vestindo a camisa e tirando o chapéu. Tem a zona de domingão. Eita, vamos rasgando que vai costurando o trem. Um abraço a vocês em casa. Eita, vamos lá. Tem moda? É moda sertaneja. Vamos lá, quem vem chegando no Paradão Sertanejo aí. Curtindo pra você que tá ligadão comigo aí. Manhã, zona gostosa. Vamos lá. Cachaça com limão. Eita, eles. Eita, rapaz. O negócio é bom, hein? Negócio chique demais. Você que tá curtindo o Paradão aí. Muito obrigado, gente. Vamos lá, vamos trazer então eles. Pele de maçã, Gian Giovanni.

0: Jean Giovanni, Pele de Maçã. Opa! Você é ligadão em 9:30 no Paradão Sertanejo, manhã junto gostosa. Aí todo mundo curtindo a gente, muito obrigado no seu carro e dando carona pra gente. Então você, minha amiga dona de casa, muito obrigado pelo seu carinho e seu dia, tá bom? Vamos falar comigo, povão querido, concorrendo o cinquentão do Paradão. Eita! Mais um frangão pra desossado em supermercados Frei Caneca, esquinão da rodoviária de Tararé. Eita, e aqui na Vila Osório, né? A minha amiga Bruna, um abraço, fala comigo, bom dia!
1: Bom dia, seu Donizete.
0: Bom dia.
1: Quero desejar um bom dia a todos os ouvintes da rádio. Muito e quero bem. Participar de todos os sorteios.
0: Do Paradão,
1: e pedir uma música do Daniel.
0: Daniel.
1: Do outro lado da rádio.
0: Muito bem, querida. Muito obrigado pelo seu carinho e sua audiência, tá bom? Mais gente falar comigo no Paradão, manhã zona gostosa. Muito obrigado a vocês pelo seu carinho, pela sua audiência nessa manhã gostosa. 9:30 agora, hoje todo mundo está se virando hoje, né? Todo mundo aí nas urnas, né? A realizar seus votos, né? Hoje é um dia de cumprir com as nossas democracias, né? Então eu peço para você que seja uma pessoa, como eu posso dizer para você? Pensando bastante naquilo que você vai tomar sobre a decisão. O nosso país está nas nossas mãos, não é verdade? 9:31 no Paradão, vem quem? Vem Daniel aí! Ô.

Daniel, do outro lado do rádio. Que bacana, olha aí, muito bom dia pra você. Você ligado no Paradão, vamos falar com esse povão querido. Vamos lá, ligados comigo, amanhã, domingo, né? Muito obrigado a você.

0: para, principalmente para minha esposa, Rosali da Mota, e para todos meus amigos da JFI. Tenha um ótimo dia abençoado.
1: Obrigado, companheiro. Um abraço para você. Vou torcer para ele também. Mais gente, fala comigo, Paradão. Vem comigo, bom dia.
2: Bom dia, Donizete Magalhães. Eu sou fã número um do Paradão Sertanejo.
1: Obrigado.
2: O Zezão do Açaí.
1: Diga, Zé.
2: Sagação muito grande pro senhor, pra ti.
1: Obrigado.
2: Então manda uma música, qualquer música do Rick Renner.
1: Rick Renner.
2: Fica com Deus, eu quero participar de todo o sorteio. O Zezão do Açaí.
1: Ê, Zé.
2: Fui.
1: Aê, Zé. Foi, Zé. Vamos lá. Você que tá ligadão no Paradão, vamos lá, tem mais. Bom dia, oi.
3: Bom dia, João Donizete Magalhães.
1: Presente.
3: Robson da Policeia. Tudo bem com vocês, hein?
1: Tudo, graças a Deus.
3: Essa chuvinha gostosa, curtindo o Paredão aqui em casa, aqui com a minha família.
1: Muito bem.
3: Queria participar do sorteio, João. Coloca nós, hein?
1: Opa, e vamos lá.
3: Uma música do Henrique Juliano, Minha Última Saudade.
1: Muito
3: toca
1: bem.
3: Toca aí pra nós, hein?
1: Tá certo, Henrique. Nada, Henrique Juliano, reconhece de verdade, né? Vamos parar pra tomar um café pior, viu? Vamos lá, mata o frango aí que não vai lá.
4: Olha, eu fui saber que o nome do senhor era João, eu tinha 14 anos já.
1: Eita. Aí tá vendo? Uma companheira de verdade. Vamos lá, vamos falar comigo. Alô, bom dia. Você que tá curtindo o Paradão. Alô.
5: Bom dia. Quero pedir uma música.
1: Opa.
5: Do Rick Renner.
1: Deixa que vai roda. Muito obrigado, querido. Um abraço, tá bom? Um abração pra você aí que tá em casa curtindo a gente. Mas vamos trazer o Rick Renner daqui a pouquinho, falar com o Rodrigo da RG Veículos, tá bom? Vamos trazendo o Rick Renner.

0: eu sei você. Bom dia pra você, ligadão, paradão, sertanista. Você, ô querido, ó, só abraço pra vocês, tá? Vou falar comigo, tem gente falando comigo no paradão, vamos lá. Eita, muito bom dia pra você aí, um abraço. Oi, bom dia.
1: Bom dia, Magalhães, Donizete.
0: Bom dia.
1: Bom dia a todos da 94FM. Aqui é o Edson Antônio dos Santos. Coloque meu nome no sorteio do programa de hoje. E excelente domingo a todos. Valeu.
0: Valeu.
1: Tamo junto.
0: Junto e misturado. Vamos lá, Lu, bom dia. Oi.
2: Bom dia, Donizete Guimarães. Sou Silvana Coutinho da Nova Horizonte. Sou fã do seu programa.
0: Obrigado.
2: Abraço pra vocês do rádio.
0: Obrigado.
2: Coloca meu nome em todos os sorteios.
0: Tá no paradão. Eita, aí com nós. Vamos lá, bom dia. Oi.
3: Bom dia, Magalhães. Bom dia, Rafinha, que é o Maurício Rodrigo da Nova Horizonte.
0: Muito
3: bem. Um abração para minha esposa Joelma, para meu filho Gustavo, para minha filha Rafaela e a todos os ouvintes aqui da Novo Horizonte e de Itararé. E vamos, São Paulo!
0: Eita!
3: É, toca a música do Eduardo Costa para nós. Cuidado. Um abração a todos.
0: Abraço, companheiro. Obrigado. Vamos lá. Já vamos falar agora. 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
0: 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Vamos lá. Abraço, Rodrigo. Obrigado pelo carinho. 9h44. Vamos trazendo moda sertaneja no Paradão. Vem quem, Rafael? Chega no Paradão Sertanejo, vem cantando bonito aí. Opa! Vamos, André, Henrique e Juliano. A maior saudade.

0: Henrique Juliano, a maior saudade. Vamos lá. Você ligadão no Paradão, povo querido, vem comigo. Opa, muito bom dia pra você. Alô!
1: Olha, eu queria participar do sorteio. Eu sou Paulo Luiz Siqueira.
0: Ei, Paulo Luiz Siqueira, muito obrigado pelo seu carinho, sua audiência. Um abraço com a família toda aí, viu? Torcendo pra ele também, mais gente, vem comigo, bom dia.
2: Bom dia, Donizete.
0: Bom dia. Estou
2: ouvindo o seu programa e gostaria de participar do sorteio.
0: Opa, tá participando.
2: Se puder mandar uma música pro João Bonato.
0: O João Bonato.
2: Lá da Vila Jora.
0: Vila Jora.
2: O Tica dos Galos, da Santa Terezinha.
0: Eita.
2: O Pedrinho Codorna, no bairro do Herbal.
0: É o Codorna.
2: E o... Também está te ouvindo, é Possato, o sobrenome dele.
0: Possato.
2: Desculpa. A fala da menor.
0: Muito obrigado, senhor. Obrigado pelo seu carinho, tá bom? Vamos lá, gente, falar comigo. Bom dia, oi.
3: Bom dia, Donizete.
0: Bom dia.
3: Aqui é a Nilceia de Oliveira.
0: Oi,
3: gostaria de participar do sorteio.
0: Certo, tá participando.
3: E também oferecendo música para todos os ouvintes.
0: Muito bem.
3: E também parabenizando o Dirceu Fernandes.
0: Opa, tá pagando vela? É, Dirceu pagando velinha. Parabéns pelo seu aniversário, meu irmão. Muitos anos de vida, felicidades, muito sucesso, tá bom? Mas, gente, fala comigo no Paradão, vem comigo, bom dia.
4: Bom dia, Donizete Magalhães. Bom dia a todos os ouvintes da 94 FM. Quem fala aqui é o Clodoaldo da Colosson Produções.
0: E diga aí.
4: Passando aqui para deixar um recado para vocês, hein? No dia 31 de outubro, vamos ter na ABB de Tararé tributo Queen Forever.
0: Subindo
4: pela primeira vez no palco da ABB. E não para por aí, vamos ter também banda de abertura, banda Puro Malte, tocando nos 70, 80, 90.
0: É tempo,
4: pra você que ainda não adquiriu suas pulseiras, chama nós no WhatsApp aí, 997-149416. Beleza,
0: eita,
4: gente? Um bom dia a todos os ouvintes da 94 FM, um grande abraço, meu amigo Donizete Magalhães.
0: Aê, companheiro, obrigado, vamos por lá, viu? Vamos uma pulseira, vamos mais aí, porque nós gostamos do ano passado. Hoje o programa tá bom. Já hoje já participou um que era no tempo da carpinha por dia. Esse carpinha veio já um gordinho comigo, o outro lá. Participou, chamou pro nome completo, viu?
5: O senhor, quando escuta flashback, o senhor dá uma dançada.
0: Dá uma dançada, vamos rasgando, lá vai costurando. 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Vamos lá! 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Vamos lá. 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Abração ao povo querido aí do Estradão, muito obrigado a vocês! 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

0: 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Fala com o Miso aí, Zé. Vamos lá, Camão. 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Aguarde! Aê, Matos! Eita! Vamos! Jogue lá fora e pica aqui dentro, rapaz. 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
0: 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Vamos lá! Yeah. 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Vamos chegando, que é bom. 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

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Entrei, um abraço pra vocês aí, obrigado, gente. 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Olha aí, gente, um minuto para as 10 da manhã no Paradão Sertanejo. Vamos encoxar o modão, rapaz, vem comigo. Aí, povão querido, vestindo a camisa e tirando o chapéu. O Eduardo Costa, onde anda?

0: Fernando Costa. Onde anda você? Eita, moda chique, rapaz. Vem que a moda é boa. Eita, valeu. Um abraço a vocês aí. Muito obrigado pelo seu carinho. Vamos estender o nosso abraço para o nosso querido Vicente de Moraes, homem do sertanejo da 94, no Insta Brasil, né? Agora das 7 às 9 da manhã, né? Vamos lá, nosso abraço. Obrigado aí, Vicente. Um abraço. Vamos lá falar comigo. Vamos, povão querido, vem comigo. Alô, meu povo. Bom dia.
1: Bom dia, Rafa. Bom dia, Donizete.
0: Bom dia.
1: Rogério Matos Vilosório.
0: Estamos
1: curtindo o programão.
0: Obrigadão.
1: Eu visto a camisa e tiro o chapéu.
0: Obrigado.
1: Um ótimo domingo para todos nós. Nem que chova.
0: Ê, lasqueira. Chove lá fora, pinga aqui dentro, Rogério. Alô, Ordre. Fala comigo. Alô, bom dia.
2: Vamos escutar aí.
3: Oi, bom dia. Tudo bem com vocês?
0: Tudo.
3: Meu nome é Jeane, gostaria de participar do sorteio. Um bom domingo para todos.
0: Obrigado, Giane, participando e concorrendo R$50 no Paradão, concorrendo também o Francão para desossar no supermercado Frei Caneca, esquinão da rodoviária de Itararé. Vamos falando comigo. Alô, bom dia.
3: Bom dia.
0: Bom dia.
4: Bom dia.
0: Bom dia.
3: Meu nome é Isis.
4: Meu nome é Iti.
0: Isis.
3: Queria participar. Do sorteio.
0: Aí que bacana.
3: Tchau, tchau.
4: Tchau, tchau.
0: Tchau, um abraço pra mamãe e papai. Obrigado pelo carinho. Vamos falar comigo. Alô, bom dia.
2: Bom dia, dona Zé Magalhães.
0: Bom dia.
2: Gostaria de participar do programa.
0: Tá participando.
2: Vista a camisa e tira o chapéu. Bom domingo a todos. Abraço.
0: Abraço, senhor, também. Muito obrigado pelo seu carinho, povo querido. Vem comigo. Bom dia, oi.
5: Oi, bom dia, dona Zé.
0: Bom
5: aqui
0: dia.
5: É o Dito da Pauliceia, viu?
0: Aham,
5: participar do sorteio do Paradão Sertanejo aí.
0: Tá.
5: Vamos
0: participando.
5: Lá, meu. O sorte da bota.
0: É o sorte da bota. Gostei da palavra. Vamos lá falar comigo. Alô, bom dia.
6: Bom dia, Magalhães.
0: Bom dia.
6: Gostaria de ouvir aí uma música aí, Eduardo Costa. Pecado de amor.
0: Muito
6: gostaria
0: bem.
6: Gostaria de oferecer a todos os ouvintes da 94. E para o seu programa, eu tiro o chapéu.
0: Obrigado.
6: E deseja a todos os ouvintes aí. Agradecemos desde já pelo carinho, pelo.
0: Muito bem.
6: Vocês estão.
0: Obrigado.
6: Atendendo a todos nós na Rádio 94.
0: É o nosso serviço de obrigação.
6: A todos os ouvintes do 94.
0: Muito bem.
6: Sou José Osmar, daqui do Jardim Pauliceia.
0: Ô, José, obrigado.
6: Ofereço a todos os ouvintes do Jardim Pauliceia.
0: Muito obrigado.
6: Abraço, Magalhães.
0: Outro companheiro, um abraço, povo querido da Pauliceia. Obrigado, gente. Fala comigo, vamos lá. Abraço a vocês, então obrigado pelo seu carinho e sua audiência. Gente, agora eu vou falar para vocês, ligadão comigo. 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Opa! Olha aí, 10 horas, 8 minutos. 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

0: Milionários José Ricos, Gargantos de Ouro do Brasil, Agenda Rabiscada. Essa moda é chique, hein? É cantada também por Cleiton Camargo, né? Olha aí, gente, sem ligadão no Paradão, vamos lá. Vamos lá, todo mundo ligado aí. Você acompanhando o Paradão Sertanejo, tem gente falando comigo. Alô, meu povo! Eita, vem comigo no Paradão. Vamos falar comigo no vestido da camisa, tirando o seu chapéu. Bom dia.
1: Bom dia, meu nome é Jussara Mota Fadini, moro no bairro do Cruzeiro. Quero participar do sorteio. Que Deus e Nossa Senhora abençoe a todos. Um bom domingo a todos.
0: Amém, querida. Muito obrigado. Um abraço para a família toda aí, tá bom? Ligados comigo. Vamos lá. Alô, bom dia.
2: Bom dia, Dona Izete.
0: Bom dia.
2: Inês, Priscila de Camargo.
0: Oi, Inês.
2: Gostaria de participar do sorteio. Um grande abraço para vocês todos aí.
0: Muito obrigado.
2: Parabéns, querido, pelo seu programa.
0: Obrigado, querido. Um abraço, tá bom? Toda a família curtindo nós. Vamos lá. Fala comigo, bom dia!
3: Bom dia, Dona Izete Magalhães. Bom dia, Rafael Akins do Cerrado. Eu estou ouvindo o Paradão Sertanejo.
0: Que bacana, obrigado.
3: Eu visto a camisa e tiro o chapéu para o Paradão Sertanejo.
0: Obrigado.
3: Eu e meu nome no sorteio. Põe uma música aí para mim também do... Esqueci o nome do cantor. Nessa casa tem goteira.
0: Ah, Pinga, sim.
3: Tchau, tchau.
0: Pinga de mim.
3: Domingo, abençoado por Deus. Para todos vocês e para todos nós.
0: Obrigado, Inês. Obrigado, querido. Agora do Pinga em mim, rapaz. Eita. Obrigado, Inês. Curtindo nós no bairro do Cerrado. Obrigado, vocês aí. Um abraço, Dona Izete Magalhães. 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

0: 10:15 do Paradão. Vem comigo, opa, bom dia.
1: Gostaria de ouvir a música com Ana Castela e oferecer para todos meus primos, tios, todos meus familiares, para todos aí da rádio.
0: Obrigado, tchau, aí, querida.
1: Obrigado.
0: Obrigado, a Lúcia Fante. Obrigado pelo carinho, povo querido. Vamos lá. Vamos trazer moda. Vamos lá. Leonardo Eduardo Costa, fio de cabelo.

0: Cadu, rapaz. Olha aí, gente, você ligado no Paradão, 10 horas, 18 minutos agora. Vamos falar com o povão querido Leonardo Eduardo Costa, prepara aí o fio de cabelo, né? Mas nada melhor que o Chitãozinho e Chororó, os verdadeiros, né? Vamos falar comigo, alô, bom dia. Oi.
1: Bom dia, meu nome é Valdir Leme de Brito. Gostaria de participar do sorteio. Um bom dia. Fica com Deus, todo mundo da rádio, foi abençoado por Jesus.
0: Amém, muito obrigado, senhor. Um abraço. Mais gente, opa, bom dia.
2: Bom dia, Donizete. Aqui é o Vanderlei Rodrigues, gostaria de participar do sorteio. Um abraço.
0: Outro Vanderlei, tá participando do sorteio. Vamos lá. Daqui a pouquinho nós entra ao vivo aí no Instagramzão do Paradão Sertanejo. Eu quero dizer pra você, a final de semana passada eu não vi o sorteio, mas é fácil você ver. Ó, entra no arroba o Paradão Sertanejo, tudo juntos. Arroba o Paradão Sertanejo, tudo juntos. Você vai vendo aí realizando o sorteio. É, com riqueza e detalhes, você vai acompanhar o sorteio do Paradão Sertanejo desde que nós começamos, tá? Olha, todos os sorteios estão lá no Instagram do Paradão Sertanejo, tá bom? Ah, eu tô em dúvida, porque eu não terminei de ouvir o programa, né? Quem será ganhou? Será que eu não ganhei? É fácil você saber. Só você entrar no arroba ou Paradão Sertanejo, tudo junto. Você vai descobrir se você ganhou ou se você não ganhou, tá bom? Não precisa aí você acompanhar o programa inteiro, porque é muito corrido, né? Vai pra lá, vem pra cá, é complicado, né? Principalmente hoje que tem eleições, né? Você tem que ir pra votar e não dá tempo. 10h20 no Paradão. Rapaz, vamos trazer.
3: O senhor votou já não?
0: Não, boa tarde. Mais tarde eu vou lá, né? Eu vou postar no Instagram também, né? Eu direitinho, tá?
3: O seu voto você vai
0: falar? Vou falar no Instagram. Instagram pode. Olha aí, gente, vou trazer o milionário da Rio, Bruno Marrone. O Bruno Marrone na conta da loucura.

0: Aê, Bruno Marrone! Coração da contramão. Eita, você tá ligadão no Paradão? 10h23 agora. 10h23, Paradão Sertanejo. 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Vamos lá, eita! Olha aí, gente, vou trazer pra você agora, vou falar pra você agora, tá ligado? Tem gente falando comigo. Povão querido, vestindo a camisa, tirando o chapéu, muito obrigado. É no seu carinho e sua audiência, o Paradão Sertanejo, nessa manhãzona gostosa, aí deste domingão, dia de eleições, né? Todo mundo ligado no Paradão Sertanejo, muito obrigado. É no seu carinho e pela sua audiência. Vem comigo no Paradão nessa manhã. Vamos lá, obrigado pelo seu carinho. Alô!
1: Bom dia, Dona Izete Magalhães.
0: Bom dia.
1: Marcelo, Rafa. Sra. Marcelo Mora Lopes, Novo Horizonte. É, eu queria participar do sorteio de vocês. E bom dia para vocês aí, bom domingo. Vem para nós aí, Rio Negro, sou demais. Tá bom?
0: Certo.
1: Dando tempo.
0: Muito
1: bom
0: obrigado.
1: Dia para vocês aí.
0: Um abraço, bom domingo, meu irmão. Um abraço. Eita! Abraço, gente. 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Vamos lá. 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Vamos lá. 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

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Fala comigo, Zóizes. Vamos lá. 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
1: É o canto dele, chora.
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1: Fogueira,
0: vamos. Olha aí, gente, 10h30 no Paradão Sertanejo. Vamos com os quadros do programa. O Chora na Rampa. Vamos lá. Quem vem chegando no Chora na Rampa de hoje é eles: Chico Rei, Paraná, As Paredes Azuis. Vamos, André.

0: Chico Rei Paraná, Paredes Azuis, no Chora da Rampa de hoje. André Rumbar, vamos falar com esse povão querido. Vamos lá, o estilo, a camisa, tirando o chapéu. Alô, bom dia.
1: Bom dia, Dona José Magalhães. Eu tiro a camisa e visto o chapéu para Dom Sertanejo. Sou Camila Maiara, da Pauliceia. Gostaria de participar de todo o sorteio. Gostaria de ouvir Ana Castelo, o prêmio, minha filha, para ser boiadeira.
0: Aí, obrigado, querido. Um abraço. Tá lá ligado no Paradão Sertanejo. Bom dia, oi.
2: Eu sou o Conrado, quero participar do sorteio. Eu visto a camisa e tiro o chapéu pro Paradão Sertanejo.
0: Obrigado, Conrado. Um abraço, papai, pra mamãe, Conrado. Vamos lá, tem mais povo querido, vamos lá. Alô, bom dia.
3: Regula a bola. Bom dia, Dona José de Magalhães. Quem fala é Paulo Henrique Ferreira. Queria participar do sorteio. Desejar um bom domingo a todos.
0: Paulo Henrique Ferreira, muito obrigado. Tá ligado no Paradão. Mais gente, alô, bom dia.
4: Oi, bom dia.
0: Bom dia.
4: Eu gostaria de participar do programa e do sorteio.
0: Tá participando.
4: Eu visto a camisa e tiro o chapéu para o Paradão Sertanejo.
0: Obrigado.
4: Meu nome é Neuza Monteiro Flora.
0: Obrigado,
4: e eu gostaria, se tiver na programação, a música de Rick Renner, é Mãe. Tá bom? Muito obrigada.
0: Obrigado, Neuza Monteiro Flora. Obrigado, querida. Mais gente fala comigo. Alô, bom dia.
5: Eu visto a camisa e tiro o chapéu para o Paradão Sertanejo. Gostaria de participar. Meu nome é Manuela Flora Bate.
0: Ô, Manuel, um abraço. Muito obrigado, você. Gente, agora eu vou trazer o Cantinho da Roça. Aquele Cantinho da Roça, aquele lugar gostoso, né? Opa, meus amigos do sítio, muito obrigado a vocês. Vem no Cantinho da Roça, o milionário Zé Rico, cavalo em chuva.

0: Aê, milionário José Rico, no cantinho da roça. Do mundo nada se leva. Eita, você que tá ligado, Donizete Magalhães. Obrigadão, mano, Carlinhos, povo querido, obrigado. Olá, falar comigo, bom dia.
1: Bom dia, meu nome é Leandro Lopes Maciel. Eu gostaria de participar de todos os sorteios. E um bom domingo a todos.
0: Tá participando, querido, obrigado. Gente, falar comigo, bom dia. Oi.
2: Bom dia, Donizete Magalhães.
0: Bom dia.
2: Eu, Gilberto César Carvalho.
0: Muito bem.
2: Solta um som pra nós aí de Renan e Raí. Gostaria de participar de todos os sorteios.
0: Opa, tá participando.
2: Obrigado, meu amigo.
0: Um abraço.
2: Vai, Corinthians.
0: É, nossa, companheiro. Vamos lá. Mais gente, fala comigo. Alô, bom dia.
3: Bom dia, Donizete. Me chamo de Silene da Costa Machado. Moro na Vila Osório. Gostaria de participar do sorteio.
0: Ô, Joselene, obrigado, querida. Vamos lá, gente, falando comigo. Bom dia.
4: Oi, bom dia, Donizete.
0: Bom dia.
4: Participando aqui do programa, aqui ouvindo.
0: Obrigado.
4: Gostaria de participar do sorteio, hein?
0: Tá participando.
4: Oportunidade. Beleza? Júlio César Abraão do CDHU.
0: Ô, Júlio César, estão torcendo pra você.
4: Forte abraço.
0: Outro,
4: bom trabalho.
0: Obrigado. Povo querido, fala comigo. Vamos lá. Bom dia. Oi. Do Paradão Sertanejo. Bacana, né? Muito obrigado a vocês pelo carinho, pela sua audiência nessa manhã gostosa, né? Eita, vamos trazer agora o Modão do Povão. Modão do Povão, Zé Neto e João Neto, Frederico. Cavalo e chuta. Vamos embora,

0: Aê, cavalo de chuto, João Neto Frederico no Modão do Rampa. Eita! Aí você é ligadão comigo, obrigado pelo seu carinho. Povo querido, alô, bom dia, rapidinho.
1: Bom dia, Donizete Magalhães, aqui é o Wagner. Eu gostaria de participar de todos os sorteios aí. Eu visto a camisa e tiro o chapéu. Um abençoado domingo aí pra todos.
0: Muito bem, obrigado, Wagner. Um abraço pra você, vamos lá. Vamos trazer agora aqui o Cantinho do Boteco, Rafael, é isso? Cantinho do Boteco, quem canta eles? Cachaça com limão.
2: Renan Rafael e Eduardo Costa.

0: Aê, Simão, demandei vermelho, alcama, espingarda, rapaz. Cachaça com limão, Renan e Rafael, no cantinho do boteco. Rapaz, eita. Gente falando comigo, alô, bom dia.
1: Bom dia, Danizete, tudo bom?
0: Bom
1: aqui
0: dia,
1: é o
0: bom.
1: Wilson Maesque. Gostaria de mandar uma música pra nós aqui, ó. Aqui no açougue do Lelo aqui.
0: Opa!
1: E companheiro Silva. Estamos tudo curtindo o teu Paradão Sertanejo aqui, tá bom?
0: Deus
1: abençoe. Estamos aí.
0: Legal. Pode aumentar o volume do vizinho escrito. Açougue, a Adega Silva, né? Adega Silva, meu amigo Lelo tá por lá. Hoje tem assado, vai até 1 da tarde, viu, gente? Ó, Avenida Gabriel Jorge Menezes, homem do Carretão Verde, rabiando no frete do tempero, chique, pode chegar com o negócio de bom, tá bom? Ele tá na Feira da Luta toda sexta-feira. Um abraço, Lelo, obrigado. Gente, fala comigo, alô, bom dia.
2: Bom dia, Donizete Magalhães, eu sou Creuza Marisa, eu visto a camisa e ter o chapéu para o programa Paradão Sertanejo. Bota eu no sorteio aí.
0: Tá no sorteio, querido, daqui a pouquinho vamos realizar. Obrigado aí pelo seu carinho, tá bom? Um abraço. Está concorrendo aí, vamos lá, alô, bom dia.
3: Bom dia, Donizete Magalhães, bom dia, Rafinha.
0: Bom dia.
3: Aqui é o Nelson de Oliveira.
0: Dia, Nelson,
3: Nelson. Segurança, com muito prazer que manda esse áudio, esse maravilhoso programa, nota
0: obrigado.
3: Mil. Tem pra ninguém no final de semana. Líder de audiência, estamos na escuta aqui. São um vídeo de carteirinha teu, Nelson.
0: Obrigado,
3: Segurança.
0: Nelson.
3: Nelson de Oliveira, coloca no sorteio, quero ganhar esse frangão aí, tá
0: bom? Vê lá do supermercado,
3: falei, cara. Imagina o Zé de Camargo, Luciano.
0: Certo.
3: Fala pra nós, estamos na escuta, Nelson de Oliveira, Nelson Segurança, ouvinte de carteirinha teu.
0: Obrigado,
3: parabéns,
0: senhor.
3: Garoto. Sucesso e felicidade pra vocês dois aí.
0: Obrigado, seu Nelson.
3: Fica com Deus.
0: Pode deixar 1.500, senhor, já tá bom, viu? Rapaz. 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Chegou, homem! Agora vamos voltar no tempo, nós vamos reinventar a moda, isso, né? Reinventando a moda no Paradão Sertanejo, Guilherme Santiago.
4: Junto com a Mari Fernandes, vão reinventar a moda do Chitão e Chororó, Por Que Brigamos.
0: Aham, Por Que Brigamos?

0: arrebentando a moda. Rapaz! Olha aí, gente, um abraço. Guilherme Santiago e Mari Fernandes aí, arrebentando a moda. Por que brigamos? Olha aí, gente, hoje 4 de outubro, né? E eu quero informar aqui que a 94 FM, na comunicação do Léo Medeiros e do Eric Porto, serviço de jornalismo hoje, aí nas apurações das urnas de Itararé e de todo o Brasil, tá bom? A 94 estará informando as eleições, estará com cobertura completa sobre as eleições de 2026, agora nesse primeiro turno, tá bom? Aí na parte da tarde, vocês terão aí a cobertura completa das eleições 2026 pela 94, no comando de Léo Medeiros e Hélio Porto, tá bom? A convidar todo mundo aí a acompanhar a votação, vamos lá. Gente, vamos trazer agora, tem gente falando comigo, tem no Paradão, vamos lá. Vamos lá no Paradão, bom dia!
1: E a Donizete Magalhães, bom dia, Rafinha. Tenha um bom dia, uma boa semana que vem para vocês e até ela, se Deus quiser.
0: Muito bem, Dona Rosa, muito obrigado, carinho da senhora, um abraço, viu? Obrigado, querido, vamos voltar no tempo, sucesso que invadiu o Brasil! Alan e Aladim.
2: Alan e Aladim, primeira formação para poder voltar aqui.
0: Muito bem, invadiu o Brasil, vamos lá.

0: 2026, dia de eleições, né? Onde cada um de vocês estão dirigindo-se às urnas para escolher os representantes do nosso país, né? Do nosso estado, do nosso Brasil. Muito bem. E nós estamos aqui para realizar o sorteio, claro. Eita! Ó, o frangão para desossar no supermercado Fricaneco, esquinão da rodoviária de Tararé, que é um presente da Bruna do Diego. Hoje até uma da tarde com muitos deliciosos assados. E mais tá aqui, não tá lá em casa? Cinquentão! Vacina! Vamos votar bonito! Vamos, cinquentão! Lascou a porteira! Ó, cinquentão pra você entregar, tá bom? Um abraço a todos vocês, muito obrigado pelo seu carinho. A você, meu amigo, minha amiga, que acompanha através do nosso Instagram. Muito obrigado. Sempre no arroba o Paradão Sertanejo, tudo junto. Você vai acompanhar o sorteio, tá? Ah, tô com dúvida no sorteio, se eu dizer, entra no meu Instagram, companheiro. Arroba o Paradão Sertanejo, tire a dúvida. Boa. Olha aí, gente, quero agradecer a todo mundo e vamos realizar o sorteio. Vamos realizar o sorteio. Vamos ver quem vai desossar um frango no supermercado. Falei, cara, eu nem vou ir. Eu nem aqui. É, Brasil.
1: Aqui, ó. Tá chovendo aí, aqui tá chovendo.
0: Ah, é? Júlio César Abrão. É isso? Júlio César Abrão vai desossar um frangão. Aê, lasqueira. Tá chovendo aí, você viu? É? Tá chovendo, não tá. Tá passando água, passou. Olha aí, Júlio César Abrão. Desossa o frangão do Paradão. Entra em contato com o homem. Agora vamos ver quem leva esse cinquentão. Rapaz do céu. Opa, acabou com ganhar. Ou quem for ganhar, eu não sei quem vai ser o ganhador. Se é mulher ou se é homem. Mas se não vir buscar, leva pra mim. Eita, tá aqui. Cinquentão. Vamos ver quem leva o cinquentão. Vamos goiar. Tá lá. Ah, não tô olhando. Jussara Mota Fadini. Jussara Mota Fadini, rapaz, deu 50 conto no Paradão. Rapaz, sorte, né? 50 no Paradão. Entregar o 50, tá aqui, ó. Aqui o 50, é buscar, se não leva pra mim. Tá aqui, rapaz, ó. Eita, tá aqui. Entra em contato com a Jussara Mota Fadini, vamos lá. Gente, muito obrigado pelo seu carinho. Povo querido, que disponibiliza os minutos e horas suas atenções no nosso programa. E é claro que hoje é um dia muito especial. É um dia que cada um de vocês tem a responsabilidade de escolher o nosso representante, tanto federal quanto estadual, quanto os deputados, senadores, né? É um dia que você tem que chegar nas urnas e decidir para quem será o seu voto. Eu só peço uma coisa, que Jesus ilumine o voto de cada um de vocês. Muito obrigado, gente. Boa eleição. Tchau. Obrigado.

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Bom dia, queridos irmãos. A paz de Jesus e o amor de Maria estejam com todos vocês. Eu sou Maria, faço parte do grupo de oração Divino Poder e hoje, né, o Senhor me chamou a estar aqui, né, para levar um pouco da palavra, um pouco do seu amor, né, para cada um de vocês que estão hoje ouvindo. Meus irmãos, minhas irmãs, né, que alegria hoje, né, eu poder estar aqui com vocês, né, nesta rádio. Não sei de onde, né, vocês estão ouvindo hoje, talvez seja da sua casa, do seu trabalho, esteja dirigindo, preparando o seu almoço ou simplesmente sentado em algum lugar, né, precisando ouvir uma palavra de Deus. E onde quer que você esteja agora, onde quer que você se encontre, quero convidar você a parar um pouco, né, por alguns instantes, aquilo que você está fazendo. Se puder, por um instante, feche seus olhos, respire profundamente e permita que neste momento seu coração se volte para Deus. Porque talvez você tenha ligado essa rádio sem imaginar, né, que Deus tinha uma palavra preparada especialmente para você no dia de hoje. Vamos primeiramente, irmãos, invocar a presença da Santíssima Trindade sobre cada um de nós. Em nome do Pai, do Filho e do Espírito Santo. Amém. Senhor, recebe, né, o nosso louvor, recebe a nossa adoração, recebe neste momento o que trazemos para viver na Tua presença. Recebe o nosso amor, a nossa devoção. Recebe também, Senhor, tudo que trouxemos em nosso coração. Diante de tudo isso, vamos pedir a intercessão daquela que foi a escolhida por Deus para ser a mãe de Jesus, Nossa Senhora, nossa mãe querida, mãe que estava aos pés da cruz, mãe que permaneceu, mãe que acreditou mesmo quando não compreendia. Maria, hoje queremos colocar todo este momento em suas mãos. Passa à frente, mãe querida, da nossa vida, passa à frente das nossas famílias, passa à frente de cada pessoa que está nos ouvindo. Vá pedindo isso, vá pedindo essa intercessão de Nossa Senhora na sua vida. E diga para a seu filho Jesus, olhe para mim, olhe para minha casa, olhe para minha família. Ensina-nos a dizer como você, faça-se em mim segundo a tua palavra.

Ave Maria, cheia de graça, o Senhor é convosco. Bendita sois vós entre as mulheres, e bendito é o fruto do vosso ventre, Jesus. Santa Maria, Mãe de Deus, rogai por nós, pecadores, agora e na hora de nossa morte. Amém. Meus irmãos, hoje o Senhor ele quer nos falar sobre o amor. É justamente por isso que quero convidar você a abrir o seu coração. A palavra hoje está lá em 1 Coríntios 1,13. É 13, 1,13. É uma palavra que fala de amor, irmãos. Mas não simplesmente daquele amor que o mundo conhece, mas do amor que vem de Deus. O amor que perdoa, o amor que suporta, o amor que espera, o amor que não desiste. Talvez enquanto eu estiver proclamando essa palavra, o Espírito Santo coloque uma pessoa diante dos seus olhos. Alguém que talvez você precise perdoar no dia de hoje. Alguém que você precise se aproximar no dia de hoje. Alguém que você precise deixar ir muitas vezes. Ou Deus esteja mostrando que é você mesmo quem precisa ser amado, ser curado. Então, abra hoje o seu coração, porque esta palavra não é apenas para ser ouvida, é para ser vivida. E quero proclamar para você, sem amor, nada somos. Esta é a palavra que o Senhor quer deixar hoje no seu coração. Sem amor, nada somos. Vamos juntos, né, para a palavra de Deus, que está lá em Coríntios 13, do 1 ao 13. O Senhor esteja convosco, Ele está no meio de nós. Pelo sinal da Santa Cruz, livrai-nos Deus nosso Senhor dos nossos inimigos. Em nome do Pai, do Filho, do Espírito Santo. Amém. E a palavra diz assim, irmãos. Ainda que eu falasse a língua dos homens e dos anjos, se eu não tivesse o amor, seria como ruidoso ou como símbolo estridente. Ainda que eu tivesse o dom da profecia, o conhecimento de todos os mistérios e de toda a ciência, ainda que eu

tivesse toda fé a ponto de transportar montanhas, se eu não tivesse amor, eu não seria nada. Ainda que eu não, que eu distribuísse todos os meus bens aos famintos, ainda que eu entregasse o meu corpo às chamas, se eu não tivesse o amor, nada disso me adiantaria. O amor é paciente, o amor é prestativo. Não é invejoso, não se ostenta, não se incha de orgulho, não faz de inconveniente, não procura seu próprio interesse, não se irrita, não guarda rancor. Não se alegra com a injustiça, não se regozija com a verdade. Tudo suporta, tudo crê, tudo espera. O amor jamais passará. As profecias desaparecerão, as línguas cessarão, a ciência também desaparecerá. Pois o nosso conhecimento é limitado. Limitada é também a nossa profecia. Mas quando vier a perfeição, desaparecerá o que é limitado. Quando eu era criança, falava como criança, pensava como criança, raciocinava como criança. Depois que me tornei adulto, deixei o que era próprio de criança. Agora vemos como em espelho e de maneira confusa, mas depois veremos face a face. Agora o meu conhecimento é limitado, mas depois conhecerei como sou conhecido. Agora, portanto, permanecem estas três coisas, a fé, a esperança e o amor. A maior delas, porém, é o amor. Palavra da salvação, glória a vós, Senhor. Meus irmãos, talvez você esteja se perguntando, por que Deus colocou justamente, né, essa palavra? Porque nós vivemos, irmãos, em um mundo que fala muito de amor, mas que muitas vezes tem dificuldade de amar, né? Um mundo que muitas vezes tem dificuldade de amar. Falamos de amor, publicamos frases de amor, dizemos eu te amo, mas São Paulo, né, nos apresenta um amor muito mais profundo, um amor que tem paciência, que é bondoso, não guarda rancor, não se alegra com a injustiça, tudo suporta, tudo espera. E como está o amor dentro do seu coração no dia de hoje? Como você vem carregando esse amor dentro do seu coração? É um momento para você ter essa, se corrigir, né? Ver como que você está vivendo esse amor dentro de você. São Paulo nos diz que, ainda que eu falasse a língua dos homens e dos anjos, se eu não tivesse amor, seria como um bronze que soa. Olha que forte, irmãos, essa palavra. Eu posso cantar, eu posso pregar, eu posso ter conhecimento, eu posso realizar muitas coisas. Mas se não houver amor, eu nada sou. Se não houver amor, irmãos, você nada é. Deus não quer somente aquilo que fazemos. Deus quer o coração com que fazemos. E hoje Deus, ele está dizendo, filho, eu não quero somente o teu serviço. Eu quero o teu coração. Hoje ele nos convida e nos diz que ele não quer o nosso serviço, ele quer o nosso coração. Porque o amor, ele é paciente, o amor é bondoso, o amor tudo faz. Talvez alguém esteja ouvindo esta palavra com o coração machucado, talvez você esteja hoje com o seu coração machucado. Talvez você foi traído, foi machucado, decepcionado, foi ferido por algo que ouviu. Porque muitas vezes nosso coração está assim machucado, decepcionado e ferido por muitas vezes por palavras que nós ouvimos e que nós vamos guardando dentro de nós. E isso vai formando essa ferida. E quanto mais nós deixamos de perdoar, quanto mais nós deixamos de amar, mais nós vamos ficando, mais nós vamos machucando, essa ferida vai aumentando e nós vamos se corroendo por dentro. Porque tudo isso pode ter passado em nós por muitos anos em nossas vidas. Isso vai só
virando um

uma bola de neve, na verdade. Mas que ainda dói, né? Uma ferida que dói. E hoje, Jesus está dizendo: filho, entregue sua ferida para mim. O convite de Jesus hoje é esse. Entregue sua ferida, entregue as suas decepções, a sua dor, entregue para mim. Porque perdoar, irmãos, não significa dizer que o que fizeram para você foi certo. Perdoar significa: eu não quero mais carregar isso. Isso é o perdão, irmãos, não querer mais carregar o que nos machuca. Porque a partir do momento que nós perdoamos, nós nos curamos. Automaticamente nós nos curamos. Nós curamos o nosso coração, nós curamos a nossa alma. E agora eu quero fazer esse convite a você, né, que está nos ouvindo, a fazer essa uma coisa, né? Coloque, se puder, a sua mão sobre o seu coração nesse momento. Aonde você estiver, seja no carro, na sua casa, aonde você estiver, se você puder, coloque mesmo a mão no seu coração e diga comigo: Jesus, cura o meu coração. Jesus, tira de mim toda mágoa, todo ressentimento. Me ensina, Jesus, a perdoar. Eu entrego a ti aquilo que eu não consigo resolver. Entrego as pessoas que me feriram, o meu passado. E peço, Senhor, ensina-me novamente a amar. Vá pedindo isso ao Senhor. Que Ele tire, né? Que Ele cure o seu coração. Que Ele tire toda a mágoa. Que Ele tire todo o ressentimento. Que Ele te ensine a perdoar. Diz a Ele que sozinho você não consegue. E vai entregando todas as pessoas que feriram, né, o teu coração, que te feriram. Entregue a Ele o seu passado. Vai pedindo a Ele para que Ele vá te ensinando a amar novamente. Que Ele vá tirando de você esse coração de pedra e vá te colocando um coração novo. Um coração igual ao dEle. Vá falando isso no seu coração enquanto você ouve esta música. Porque através da música o Senhor vai nos curando. Vai escutando cada palavra desta música, para que Ele vá curando o seu coração.

Meus irmãos, amor não é somente sentimento. Sentimento, ele muda, mas o amor verdadeiro, ele permanece. Por isso, irmãos, amar é escolher. Amar é escolher perdoar. Amar é escolher não devolver o mal com o mal. É escolher não alimentar as mágoas. É escolher falar com carinho. É escolher procurar a reconciliação. Nesse momento, né, você pode estar pensando, mas eu não consigo. E o Espírito Santo, ele nos diz assim, ele te diz que sozinho você não consegue. Mas eu te dou o auxílio. Porque nós temos, irmãos, o auxílio do Espírito Santo, porque realmente sozinho nós não conseguimos. Então basta você dar o seu primeiro passo e abrir o seu coração. E já vá dizendo ao Espírito Santo: Espírito Santo, visita minha casa, a casa do meu coração, Espírito Santo. Visita minha história. Vem sobre toda a frieza do meu coração e coloca carinho. Vem sobre onde existe divisão e coloca reconciliação. Vai pedindo isso ao Espírito Santo. Se existe divisão na tua casa, no teu trabalho, na tua história, vai pedindo essa reconciliação, vai pedindo esse auxílio ao Espírito Santo. Onde existe silêncio, que ele coloque diálogo. Se na tua casa não tem diálogo com tua família, com seu parceiro ou sua parceira, vá pedindo diálogo. Onde existe mágoa, coloque perdão. Peça ao Espírito Santo que onde existe mágoa, que ele vá colocando perdão no seu coração. Onde existe distância, que ele abra um caminho de volta. Espírito Santo, restaura o meu coração pelo poder do teu amor. Fala isso com muita fé, com muita força, com muita certeza no teu coração. Restaura o meu coração pelo poder do teu amor. Espírito Santo, sonda o meu coração. Porque o Espírito Santo, ele sonda o teu coração, irmãos. Ele vê as tuas lágrimas, as tuas renúncias, aquilo que te fez, aquilo que fez por amor, né? Vá pedindo ao Espírito Santo tudo isso. Ensina, Espírito Santo, a amar com o teu amor. Por isso, entrego o meu coração a ti, Espírito Santo. Vem tocando, Espírito Santo de Deus, aonde dói.

Vem tocando, Espírito Santo de Deus, aonde dói. Cura as minhas feridas, Espírito Santo. Cura onde está machucado. Cura todo o sentimento, Espírito Santo, todo ressentimento. Ensina-me a esperar, Espírito Santo, a ter paciência, como diz a palavra. Tira-me o coração de pedra, Espírito Santo, como ouvi há alguns instantes, Espírito Santo de Deus. E dai-nos um coração de carne, um coração capaz de amar novamente, Espírito Santo de Deus. Que o nosso amor por Ti seja maior que qualquer dificuldade. Por isso, irmão, vá abrindo o seu coração. Abre o seu coração e vá pedindo ao Espírito Santo. Vá rezando, vá soltando a sua voz. Solte a sua língua. Peça esse batismo do Espírito Santo agora sobre a sua vida. Fala, Espírito Santo, vem me batizar de novo, Espírito Santo. Batizo-me inteiramente, Espírito Santo, porque eu abro meu coração a Ti, Espírito Santo de Deus. Eu espero em Ti, Espírito Santo, vem me renovar, Espírito Santo, me restaurar, Espírito Santo. Eu preciso, Espírito Santo, do Teu auxílio na minha vida. Visita toda a minha história, Espírito Santo de Deus. Eu entrego a Ti tudo o que eu tenho, Espírito Santo, tudo o que sou, Espírito Santo, para que hoje eu seja renovado, restaurado, para que hoje eu aprenda a perdoar, Espírito Santo de Deus. Toca todo o meu coração, todo o meu ser, Espírito Santo de Deus. 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Vem, Espírito Santo, toca todo o meu coração, Espírito Santo, toca todo o meu ser. Coloca as mãos sobre a sua cabeça e peça, toca minha mente, Espírito Santo de Deus. Tudo, Espírito Santo de Deus, que eu escutei, Espírito Santo de Deus, que eu deixei gravado na minha mente, Espírito Santo, vem limpando agora, Espírito Santo de Deus. Toca os meus ouvidos por tudo que eu ouvi. Toca minha boca, Espírito Santo de Deus, por tudo que eu também falei e magoei as pessoas. E que esse perdão, Espírito Santo de Deus, que eu vou liberar hoje, também seja liberado na vida das pessoas, que as pessoas a quem eu magoei também me perdoem, Espírito Santo de Deus. Vem, vem, Espírito Santo. 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

durante essa música, o Senhor me mostrava várias pessoas que esperam por esse perdão de outras que você acabou magoando. Mas a imagem mesmo era de um homem sentado numa cama e chorando muito, ouvindo toda essa palavra.

tudo que foi falado e questionando até Deus o porquê, né? Que Deus não, ainda não tinha respondido aos seus pedidos, respondido o porquê que ainda essa pessoa que ele tanto pede perdão ainda não perdoou, né? Não o perdoou. Mas, irmão, essa palavra, ela vai diretamente para você, que o Senhor, ele diz assim, que esperar não é, significa ficar parado, irmão, mas confiar no tempo de Deus na sua vida. Então, irmãos, muitas vezes nós, e quantas vezes nós queremos que tudo aconteça no nosso tempo? Quantas vezes nós queremos isso? Queremos respostas, talvez imediatas, por agora. Queremos que as pessoas mudem, queremos que tudo se resolva hoje, do jeito que nós queremos. Aquilo que nós muitas vezes estamos vivendo há anos. Mas a palavra nos ensina que o amor, ele é paciente, porque quem ama, ele sabe esperar. E nós podemos dizer que o amor não desiste facilmente, não é verdade? O amor que persevera, o amor que perdoa, o amor que não guarda rancor. Então, irmãos, essa é a palavra, especialmente para você, irmão, que está esperando, né, esse perdão de uma pessoa que você falou coisas até que não devia. Mas que o Senhor hoje alcance, né, o seu coração, que você entenda, né, que tudo é no tempo dele. Que a espera também, né, a espera também é um tempo para se refletir dos dois lados. Diante de tudo isso, irmãos, eu quero deixar uma última frase, né? Que sem amor nada somos. Eu peço, irmãos, que vocês não deixem essa palavra, né, terminar quando a rádio for desligada, né? Quando esse programa acabar. Leve para dentro da sua casa. Leve essa palavra para o seu casamento. Porque sem amor nada somos. Leve essa palavra para os seus filhos. O Senhor também está tocando uma mulher que a casa é muito agitada. É só gritaria, gritaria, gritaria. Que os filhos querem abraço, os filhos querem carinho, mas ela só pensa... Você só pensa, irmãos, você só pensa em limpar a sua casa, em organizar a sua casa, mas você não pensa em dar um abraço no seu filho. A palavra é muito forte, mas me perdoe, mas essa é a verdade. Você não dá o carinho que seus filhos estão esperando. Mas que essa palavra hoje, irmã, toque o seu coração. Pois sem amor nada somos. Porque se os seus filhos não procuram esse amor na sua casa, no seu abraço, eles vão procurar esse amor lá fora, irmã. Eles vão procurar esse amor fora da sua casa. Aí quando você for perceber, já é tarde demais. Então por isso, leve para dentro da sua casa. Sem amor nada somos. Abraça os seus filhos. Dê carinho aos seus filhos, dê atenção aos seus filhos enquanto eles estão pedindo para você. Enquanto eles não estão pedindo lá na rua. Enquanto eles não estão pedindo numa bocada. Enquanto eles não estão pedindo a estranhos. Também leve o seu amor para o seu trabalho, meus irmãos. Porque muitas vezes nós dizemos um bom dia, o nosso companheiro de trabalho, bom dia, só se for para você. Leve esse amor para o seu trabalho. Leve esse amor para aquela situação que você ainda não conseguiu resolver. Enquanto tiver vontade de desistir, leve esse amor. E lembre de uma coisa, irmãos: tudo passa, a fé permanece, a esperança permanece, mas a maior delas é o amor. Que Nossa Senhora venha passando à frente da sua vida nesse dia. Que Nossa Senhora venha passando à frente da sua vida em todo momento. Que Jesus, né, abençoe a sua família. E que o Espírito Santo, ele derrame sobre você o dom do amor. Que ele esteja com você a todo momento. Que ele esteja com você

na sua casa, na sua família, nas suas decisões. E vamos pedir mais uma vez. Vamos pedir mais uma vez que essa música adentre mesmo o seu coração. E deixe, coloque diante de Deus aquilo que você está esperando. Aquilo, irmão, que eu falei agora aqui, que você está esperando esse perdão. E talvez você esteja esperando essa resposta, mas você vai entregando isso diante de Jesus, para que Ele vá já trabalhando a outra pessoa a liberar esse perdão que você tanto espera. Essa reconciliação, né? Essa porta, né? Desse coração que vai se abrindo ao amor de Deus.

temos aqui também os pedidos, né? Que nós vamos levar para a nossa caixinha de pedido da intercessão do nosso grupo, que acontece toda quarta-feira. Nós vamos colocar, irmãos, todos os pedidos que vocês enviaram, os pedidos que vocês também não enviaram, que estão no seu coração, né? Nós vamos entregar, né, ao colo de Maria, para que ela leve ao seu filho Jesus. Aqui temos os pedidos de oração da

Maria, para que ela leve ao seu filho Jesus. Aqui temos os pedidos de oração da, pelas famílias Branco, Guimarães, Almeida, Anselmo, Zambianco, Manuel, Martins, Carvalho, Pereira da Silva, Mota, Lima, Rodrigues, Souza, Oliveira, Castilho, Moraes, Blume, Borges, Bueno, Duarte, Fernandes, pela saúde de José Sérgio da Silva, Tadeu e Assuda, e por todos os hospitais, e pela Guarda Municipal de Tararé, pelo Corpo de Bombeiros e por todas as comunidades da cidade e zonas rurais, e para todos aqui da rádio. Também o Augusto pede oração para toda a sua família, para a esposa Maria do Carmo, para o filho Mateus, Augusto, para a nora Emily, Larissa, e agradece por tudo que o Senhor Jesus Cristo, pela intercessão de Nossa Senhora Aparecida, tem feito em nossas vidas e continua fazendo. Também pede oração por nós aqui, para mim, Aparício e Nery Werneck, para todos que estão ouvindo o programa Encontro com o Senhor Jesus. Também pede oração por cura e libertação por Claudineia e pelo esposo José Paulo, filhos Maria Eduarda, João Paulo, pela saúde de Flaviana, Floriano Alves, e por todos da rádio. Também pede oração pela... A Roberta pede oração pela família Diogo e Diogo Félix. E também para a família Paz e Alves e Souza. Então, irmãos, né, que Jesus ele venha mesmo, né, abençoando, né, a sua casa, a sua família, como eu disse, e que o Espírito Santo venha derramando, né, bênção sobre a sua vida, sobre você, que ele venha derramando, né, repito, o dom do amor, porque sem amor nós nada somos, irmãos. E nós estivemos reunidos, né, em nome do Pai, do Filho e do Espírito Santo, amém. E que a paz de Jesus e o amor de Maria esteja em cada coração, que a paz de Jesus e o amor de Maria esteja na sua casa, no seu trabalho, na sua família, no dia de hoje, em todas as decisões que você tenha hoje para resolver, em toda a espera que você anda esperando, né? Que a paz de Jesus e o amor de Maria te alcance e te ensine a esperar, né? Que tudo acontece no tempo dele. E que o Espírito Santo, né, abençoe cada um de nós. Que você tenha hoje um santo e abençoado domingo. Até a próxima, se Deus quiser.

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1: Bem, amigos da FM 94, mais um programa Túnel do Tempo no seu rádio. Vamos rodar os melhores sucessos nacionais e internacionais, especialmente para você. O telefone que mais toca na tarde de domingo está liberado. Aqui a produção musical e apresentação é Dirceu Fernandes, juntinho com vocês até as 14 horas. Abrindo a programação de hoje com dois sucessos internacionais. Uma boa tarde.

0: Eita, são 12 horas 15 minutos. Estamos apresentando o programa Túnel do Tempo das 14 horas. Telefone para se participar pela mensagem ou por áudio é 3532-6081. Né? É, o meu boa tarde para o mesário aqui. Mesário, você não está tomando a eleição, né? Na mesa técnica de som é o Léo Medeiros. Boa tarde, Léo.
1: Boa tarde, Dirceu. Boa tarde, ouvintes do Túnel do Tempo. É o que eu disse ontem, né? Hoje estaria aqui com o Dirceu. Obrigado, Dirceu. Mais uma vez, estamos juntos.
0: Estamos juntos, misturado, agradecendo aqui a audiência de manhã, que foi muito grande, né? Agradecendo as felicitações, né? Por mais um ano de vida. Muito obrigado, meus amigos, minhas amigas, que estão com o radinho ligado. Eu desejo a vocês também um ótimo domingo, mesmo com chuva, né? Mas chuva é coisa de Deus, é coisa que vem lá do céu, né? Então, é coisa mandada por Deus, e nós temos que ficar felizes da vida, que sem água também nós não vivemos, as plantas não vivem, os animais não vivem, ninguém vive, né? Está aí. Vamos aqui começar a atender a galera, daqui a pouquinho começar a atender a galera, estão ligados, participando pelo 3532-6081. Uma mensagem aí também. Ah, tem um bolo confeitado, um presente da Confesa lá do Zeca, me sortear aqui no Túnel do Tempo. Beleza? É, no encerramento do programa, sortear para aniversariante. Tem aniversariando hoje também junto com o Dirceu Fernando por aí. Vamos participar aí. Vamos sortear um bolo da Confesa, um presente do Zeca da Confesa. Para você, meu amigo, ou para você, meu amigo, que estiver aniversariando, meio de outubro. Ai, beleza, né? Meio de outubro até hoje, né? Até amanhã. Vale até amanhã, tá bom? Dia 5. Meio-dia, 17 minutos. Aqui o negócio, mas é música. Daqui a pouco começar a atender o pessoal aí, tá? Meio-dia, 17. Mais música. Aguinaldo Timóteo.

É, meu dia, 20 minutos, Aguinaldo Timóteo Verdes, com a minha terra, linda música, né? 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Beleza. 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Tá aí, meu amigo, minha amiga. Muito obrigado pela audiência. Você do sítio aqui da fazenda, da chácara, onde tiver, com o rádio ligado, nosso muito obrigado. Mandar um abraço lá pro Júlio, lá do CDHU, do Alberto Bandone, que estava por aqui agora há pouco. Já está aí na casa curtindo o programa, né? Muito obrigado pela audiência. Agradecer também a Marisa, lá do Origome. Muito obrigado, Marisa. Obrigado pela sua audiência. Também agradecendo ali o Tony Chapau, lá na chácara também da Ponte Alta. Muito obrigado. Seu Nivaldo Lopes do Narlete. Muito obrigado, no bairro do ginásio, né? Bairro do ginásio aqui mesmo, né? A galera do Mercado Souza, um abraço para o Pedro Pinguim, lá para o Gaúcho, o Cristiano Sombro, o Ronaldo também ligado aqui na 94. E aí, o telefone que é fácil, 3526081, para você mandar mensagem de texto, áudio para nós, áudio até 20 segundos, beleza? Música!

Meio-dia, 32 minutinhos, roupa nova e Fábio Júnior também, né? Aí na programação. 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Um aqui meu abraço lá para o Mino da Gráfica, muito obrigado pela audiência, o Mino de Família. 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Agradecendo a galera, a grande tá ligando, já tá participando, muito obrigado, pessoal, então, sintonizado, um abraço pro Goiaba e a Dona Egre, ligado na programação Túnel do Tempo, e também Santa Bárbara, lá pro São João, São Luís, Dona Marlene, Franciscone, obrigado a família Franciscone. O Paulinho Nisso também, da Bordeiro da Almeida, muito obrigado pela audiência, lá no Pinheirão, o Nilton também, um abraço para o Nilton, Gilson, a galera aí, muito obrigado pela companhia conosco aqui em 94. Na Vila Joana, seu Carlinho, dona Silvana e também a Tamires. Oh, na hora do almoço, né? Choveninha aí, gostoso, né? Bom demais, dá mais apetite, né? E no Jardim São Paulo, o Joel, já ouviu o sertanejo demais, agora está vendo o sertanejo, o turno do tempo, Joel e a Berenice. Vamos lembrando de sortear também um bolo cuca, um presente da padaria Três Irmãos lá do Alvorada. É, lembrando que a padaria do Alvorada, lá do Assir Carneiro, está aberta hoje até a noite. 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Vamos sortear um bolo cookie, um presente da padaria hoje, beleza? Está aí para você que está aí curtindo o programa, não esqueça, faltou pão na sua mesa, é só correr lá no padaria do Acer Carneiro, tá bom? Lá no Cedego Santa Zé, agradecendo o dia do Vanildo, a Patrícia e também o Lucas e o Cauane, né? Muito obrigado. Um abraço para todos aí. Ah, em Salto do Itararé, seu Nilton e Dona Ana aí, muito obrigado pela audiência conosco aqui, tá bom? Na Paulicéia, o Celso Maria Fernandes, muito obrigado, Celso. Obrigado aí pela audiência no Túnel do Tempo, e claro, vou trazer mais música para vocês. Boa tarde.

Meio-dia, 44 minutos, Folha Seca. Só que não é com o Amado Batista, né? É melhor ainda, né? Ficou, prestei atenção na letra agora, como eu falei pro Léo aqui agora, né? 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Beleza, é isso aí, né? Vou mandar um abraço lá pro seu Claudio, dona Rosa Cooper. Tá ouvindo o programa na hora do almoço, curtindo o programa, né, seu Claudio? Para eu vou aumentar o volume aí, tá bom? Mercado São Lucas também, que tá ligado com o Jardim lá, é o Carlinho e dona Dalva. Aí o lado do Terminal Rodoviário, muito obrigado pela audiência. O Amaral Sapateiro também ligado, muito obrigado lá no Santa Teresinha, ligado com a família, curtindo tudo no tempo. Também quem está ligado lá no Senegal, lá do Tilhamandos, lá é o Tupasso Lange Antônio, muito obrigado pela audiência pessoal aí da do CDHU da Santa Teresinha, né? Abraço pro Zeca da Cofesa também, dona Magda, toda a criançada por aí, né? João Manuel, né? Todas. Família toda ligada aí, muito obrigado, viu? Na Vila São João, seu Salvador Lopes, esposa também ligado aí. No Alvorada, no almoço, já almoçou, né, senhor Aristide? O senhor Aristide Pereira lá tá ouvindo o programa, Silmar também, muito obrigado. Rubão, lá do Cruzeiro, Rubão da Quitanda, famoso Rubão, né? Um abraço pro Rubão, obrigado pela audiência. E a Neide e o Hermes também ligado, muito obrigado. Família Gaia, lá do Quiosque do Suco, lá do Ibiti, tá o Júlio.

papai Laerte e a mamãe também, né? Muito obrigado pela audiência. E na Santa Terezinha, minha vizinha, meu vizinho, o Nilson Werneck e a dona Betinha. Bom almoço para vocês. E lá em Segés, um abraço, um beijo lá para a Mirella também, curtiu o programa. Muito obrigado a todos aí ouvindo Segés, curtindo o Túnel do Tempo. Léo, uma bem romântica aí para nós.

Meio-dia, 55 minutinhos, tá aí o Paulo Ricardo, né? É, o 2, também, mais sucesso pra você no rádio, com a Helena Rich. É isso aí, né? Vamos aqui, mandar um abraço lá na Paulicé, lá pro Polaco e família. Polaco aí na Paulicé, obrigado pela sua audiência, né? Também lá pro Augusto Schroeder. Gustavo Schroeder na audiência da Jonguinhos e também a Zuleide, o filho.

né? Vamos aqui mandar um abraço lá na Paulicéia, lá pro Polaco e família. Polaco aí na Paulicéia, obrigado pela sua audiência, né? Também lá pro Augusto Schroeder. Augusto Schroeder na audiência da João Guiz, e também a Zuleide, o

0: seu aniversário, Dirceu, que Deus te abençoe muito. São votos meu, da minha esposa Arlete e minha querida neta Melissa, que não esqueceu de você. Abraços a todos aí, da rádio, tamo junto, Nivaldo. Então tá aí o Dirceu colhendo uma florzinha hoje também, né? Tá ficando mais novo, Dirceu, né, Dirceu?
1: Graças a Deus, hein?
0: Tá certo, parabéns. Todos nós aqui também. Boa tarde, gostaria de participar do sorteio Rosana Vieira. Ô, Rosana, obrigado pela participação com a gente. Tem aqui o nosso amigo Valdeci.
2: Boa tarde, seu Dirceu Fernandes. Boa tarde, ouvindo o Metal 4 FM. Está ouvindo o programa Aço do seu Dirceu Fernandes. Um domingão mais que abençoado. Deus abençoe aí, ó, o dia de todos nós aí, pô. Tempo chuvoso aí. Só ouvindo o programa 94, tá bom? Põe a musicona pra nós, Dirceu Fernandes. Musicona pra dar um agito aí, mano. No domingaço aí. Põe uma do Rick Rene aí pra nós ouvir aí. Estamos aqui no Horizonte Sol, né? Nossa curta da 94.
0: Beleza, e tem um áudio aqui, daqui a pouco a gente vai ouvir também. Obrigado, viu, Valdeci, pela participação aqui conosco. Tem mais gente chegando aqui, vamos ver. Tá...

0: Olha aí que maravilha, hein?
1: Meu nome, meu nome.
0: Vamos completo. Ver o nome dela aqui. Vamos repetir o áudio aqui, Dirceu. Você não está aí.
2: Boa tarde, Dirceu Fernandes. Eu me chamo Eliane Lara, moro na Vila Esperança. Gostaria que você colocasse o nome da minha mãe, Maria Lucas de Lara, no sorteio do bolo, que hoje é aniversário dela. Ela está fazendo 90 anos hoje.
0: Que maravilha, parabéns, recebe o nosso abraço, nosso carinho aqui. Dá um abraço.
1: É, junto comigo.
0: É, dá um abraço nela.
1: Pouca e... diferença, 20, 26 anos
0: só. É, é verdade. Vamos lá então, quer dizer, a idade não quer dizer nada, né?
1: Não, que nada. O, que importante o vinho, quanto mais velho, mais gostoso.
0: É verdade, fica mais, quanto mais velho, mais bom fica. É, um abraço, viu? Parabéns pra ela aí, viu? Tem mais gente aqui, vamos aproveitar já atender essa galera aqui, Dirceu, vamos lá. Vamos lá.
3: Dirceu, boa tarde, Léo. Boa tarde, Dirceu. Boa tarde, Léo. Acabei de sair da rádio.

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Tararé, estamos retornando aqui com a segunda parte do programa Túnel do Tempo até as 14 horas, mais uma hora de

É, agora 3 horas 24 minutos e tarei. Vamos ver a segunda hora, Scorpius aí, né? Lembrando que a semana que vem nós temos aqui no outro próximo domingo o programa especial Dia da Criança, também dia 11, né? E já quero agradecer aqui meus parceiros do Dia das Crianças, do cartaz aí, né? 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E aí, pessoal aí que sempre também são os autônomos da... participa comigo, Nilton Pinheirão, também o Alex da Leiteria, lá da Fazer Primavera, também o Wilson lá do Mercado Tio, também o Pepe Hortalice, o Rei do Frango, também, né? São os parceiros aí dos dias, né? Que nós comemora aqui, fazemos um programa especial aqui, com sorteio para as crianças aqui, tá bom? É a galera da G-Corte, um abraço lá pro seu Gilberto, lá pro Paulinho, o Zé Maria, lá do CDHU, muito obrigado, pessoal, tão curtindo o programa nesse domingo.

0: informação que ele quer participar também.
1: Boa tarde, Dirceu. Boa tarde, Léo. Acabei de sair da rádio aí buscar o meu recibinho para me pegar meu frango. Ganhei na parte da manhã com o Donizete. Forte abraço aí. Estamos aqui na escuta do programa, o Júlio, CDHU. Se puder entrar no sorteio de novo aí, nós estamos juntos. Obrigado, bom trabalho.
0: Pode deixar com a gente, pode deixar. Deixa eu ver, tem mais gente aqui. Tem mais gente que Dirceu. Mais dois, vamos para fechar esse bloco. Parabéns para o Dirceu Fernandes, Deus abençoe, quero participar do sorteio também a Gilma Silva. E também aqui o Luiz Onofre, vamos ler.
2: Boa tarde, Dirceu Fernandes. Feliz aniversário, que Deus te abençoe bastante e que Deus ilumine o seu lar e a sua família. Boa tarde, Léo Medeiros. Coloca uma música bem caprichada aí para nós aí. Que eu tô ouvindo o teu programa. E você sabe que aqui a coisa é diferente.
0: Ah, se o Dirceu soubesse, eu vou contar pro Dirceu, né, Dirceu? Vamos lá.
3: É isso aí, né? Eu não entendi. Foi bom não entender, né? Eu não entendo inglês. 1:30, agora 13:30. É isso aí, é o programa, trazendo agora o Bidiz para vocês. Boa tarde.

3:31, tá aí uma música legal pra você curtir nesta tarde domingo, né? 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

Maria Fernanda. Deixa eu ver aqui. Luiz Carlinhos da Vila Jura participando. Obrigado, Carlinhos. Um abraço, hein? O Bejair. Opa, um abraço, Bejair. É o... Deixa eu ver. Tá dizendo aqui, parabéns, Dirceu Fernandes, pelo seu aniversário, muitos anos de vida. É, sou Bejair de Oliveira, do Jardim São Pedro, Urigome, Itararé. Deixa eu ver quem mais. Sou a Liliane Ramos. Quero participar do sorteio. Charada, nossa secretária aqui, né? Um abraço aí, obrigado pela participação, tá bom? Dirceu, é contigo.

0: Lara, né? Filha da Dona Maria Lucas, Lara, vem. O documento, por favor, retirar. Com certeza, Dona Maria não vem, né? Então, Dona Eliane, Dona Eliane e Lara, vem buscar com um papelzinho aqui, tá bom? É, Léo Medeiros, dá até tocar mais um para encerrar?
1: Opa!
0: Vamos tocar essa romântica aí, hein? Vamos lá. Ainda vem com o encerramento.

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Olá, muito boa tarde cidade, muito boa tarde toda a região de Tararé. Estamos chegando pela sua ZYD 953, rádio emissora de frequência modulada estéreo. Operamos na frequência de 94.3 MHz em Tararé, sul de São Paulo. Com muito prazer, sou Rômulo Terra. Estou chegando para ficar com você nesta tarde de domingo, dia 4 de outubro do ano de 2026. Chovendo lá fora, friozinho gostoso. Nada melhor do que curtir Máquina do Tempo até as 3h30 da tarde. Música romântica, falando de amor, falando de paixão, falando de tudo aquilo que toca o mundo mágico do amor. É, de repente você quer viver um grande amor nos anos 70, nos anos 80, nos anos 90, 2000, vai poder curtir comigo aqui as melhores músicas do planeta Terra. Aquelas músicas que fizeram você dançar bem agarradinho, ao lado daquela pessoa que você ainda fecha os olhos, consegue ver assim o seu olhar, consegue imaginar aquele beijo, aquele abraço, aquilo que passou de tão bom na tua vida. Vai recordar comigo? E o 3532-60811 está liberado para você pedir música, mandar para quem você quiser. 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O meu computador deu a graça de travar logo agora que estou abrindo a programação, né? A minha programação, então eu vou ter que correr aqui para um outro lado. É, rapaz. Locutor sofre também, hein? Deu uma travada bonita no meu computador aqui, no meu pulsar, né? Onde eu começo com as músicas minhas. Então eu vou tocar aqui, que não estava na programação, New Edition. It Is The Enders. É essa que fez sucesso. Eu tenho certeza que você dançou essa música bem abraçadinho. Eu tenho certeza que você vai recordar comigo. Ah, vai recordar comigo essa música que foi tão sucesso na década de 80. Fecha os olhos e viaja comigo na máquina do tempo. Agora 2 horas e 16 minutos. Boa tarde, cidade.

0: 94 FM, pontualmente 2 horas e 24 minutos, 2 e 24 até as 3h30 da tarde, tem Rômulo Terra fazendo companhia para você aqui na 94 FM, na Máquina do Tempo. Bora lá com mais músicas, tá chegando aqui muito mais para você. Daqui a pouquinho a gente volta com a programação normal. Deu um pane no meu computador aqui, né, Paulinho Santos? Eu e o Paulinho Santos estamos tentando mexer aqui, né, Paulinho?
1: Opa!
0: Valeu! Agora 2 horas e 25 minutos. Boa tarde, cidade.

94 FM, Máquina do Tempo, até às 3h30 da tarde, 2h55. Quero mandar um abraço lá para a Regiane, lá da cidade de Itapeva, curtindo a 94 FM, né, Regiane? Nosso muito obrigado pela sintonia. Regiane é uma grande amiga, né? Era daqui de Itararé e hoje mora lá na cidade de Itapeva. Beijo no coração, nosso muito obrigado, viu, Regiane, pela sintonia aí, todos os itapevenses na sintonia da 94. Duas e 55, boa tarde, cidade.

Tony Tyner e Fábio Júnior. Sem limites pra sonhar, sem limites pra ficar ao teu lado, sem limites pra estar juntinho de você. 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Abraço pro Rony, abraço pra toda a sua família, lá no Mercadinho Bom Preço, lá no Jardim Pauliceia. 3 horas e 6 minutos. É, a gente tá aí, né, tentando consertar nossos computadores. Deu um pau bem na hora do meu programa, né? Não é fácil. A vida de locutor não é fácil. Até as 3h30 da tarde, vai aí. Você vai curtir as músicas românticas. Aquelas que ferem o teu sentimento, o teu coração. É gostoso, né? Deixa eu mandar um abraço pro Ricardinho. Ô, Ricardinho. Também pra sua mãe, a Azuleide Barbosa. Rafael, a Maria, as gêmeas. A Elô, beijo no coração de todos aí. Vamos lá, vamos continuar com muito mais música. Essa aqui, eu tenho certeza que você vai relembrar comigo. José Augusto. Fui eu, na sua 94 FM, agora 3 horas e 7 minutos. Boa tarde, cidade.

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3h20, 3h20, você está aqui ligadinho na 94FM, e é o seguinte, bom, agora 3h20, hoje, né, o programa infelizmente não deu tão certo como a gente esperava, né, o computador nos deixou na mão, e só agora então eu consegui, né, fazer funcionar aí o computador novamente. Mas, infelizmente, tá terminando o meu programa também, o meu horário. Deu tudo errado, né? Deu tudo errado aí. Infelizmente, né? Mas é o seguinte, eu quero mandar abraço aí para a rapaziada que estão participando comigo e mandaram a sua mensagem e eu não consegui, então, ler no ar. Eu não consegui falar e não vou conseguir colocar as músicas hoje. Porque, por força maior, né, a gente não conseguiu liberar aqui a programação para vocês, porque, como eu já disse, já falei, que deu um pequeno erro aqui hoje, né, o computador não aguentou e deu pau. Aí agora a gente voltou com a programação normal da 94FM, só que infelizmente o meu horário já deu. Quero mandar um abraço pro Paulinho Santos, que tá com a rapaziada lá tomando aquela cerveja gelada, curtindo a 94FM. Junto com ele tá lá o Alan da Sabesp, o Paulo Jung, toda a família do Paulo Jung tomando aquela cerveja, comendo aquele churrasquinho. E não me convidou, né, Paulo Jung? Tá bom? Tá bom, então depois a gente conversa aí. O Paulo Jung e toda a sua família. Abraço pra toda a rapaziada lá. Paulinho Santos tá curtindo lá, né, Paulinho? Abraço, beijo no coração. Paulinho Santos, que tava agora de pouco comigo no estúdio, não quis falar, ele quis comer mesmo o churrasquinho lá e sumiu, me deixou na mão. Abraço pro Paulinho Santos. Também pra Vera Lúcia de Telêmaco Borba, curtindo a 94. Olá, Vera Lúcia de Telêmaco Borba, tudo bem com você? Obrigada pela sintonia, beijo no coração. Tá bom, Vera Lúcia? Quem mais aparecendo por aqui também? Deixa eu ver quem mais tá por aqui. Ah, é o José Nunes.

0: Ô José, tudo bem? Eu não vou conseguir colocar os áudios no ar hoje não, viu? Tem muitos áudios aí que a rapaziada tá mandando, mas hoje não vai dar tempo porque o meu horário tá estourando aqui. Deixa eu mandar um abraço pro outro meu grande amigo, o Júlio César, curtindo a 94. Júlio, obrigado pela sintonia. O José Augusto Bento, né? Também passou por aqui. Rosângela Filipaquer, beijo no coração, obrigado pela sintonia, viu, Rosângela? Quem mais teve por aqui é a Geise, né? Oi, Geise. Tudo bem, Geise? Obrigado pela sintonia também. O Silvio, lá da cidade, lá, ou melhor, lá da metrópolis de Curitiba, né? O Silvio que participou também. Silvio, desculpa, domingo que vem a gente enrola a tua música, tá bom? A Dirce, a Marlene Godoy também passou por aqui, o Alan Lopes, rapaz, muita gente participou, oxa, muita gente mesmo. Eu vou deixar aí, né? Infelizmente eu não consegui mesmo atender a todos. Rapaz, Vanderlei Pontes, Sueli Melo, Adelina dos Santos, né? Nosso muito obrigado pela sintonia. E tem mais, tem bastante aqui que agora não vou conseguir falar tudo. Lá na cidade de Itapeva, quem tá curtindo a Regiane, lá no Jardim Sônia. Regiane, beijo no coração, obrigada pela sintonia. A Regiane é uma grande amiga que eu tenho, desde o tempo de infância, né, Regiane? E ela tá curtindo, ela mora na cidade de Itapeva, tá lá, morando lá. Regiane, beijo no teu coração, de toda a sua família, e tá curtindo a 94 Itapeva. Nosso muito obrigado pela sintonia. Eu e a Regiane era fã da Clube de Tararé naquela época, né? E a gente mandava cartinhas e cartinhas para o locutor lá, daí hoje ela falou, hoje eu vou mandar para você, né? Só que hoje não é carta mais, hoje é mensagem, né? Regiane, beijo no coração, nosso muito obrigado mesmo. Tem uma música aqui que eu vou tocar por último agora, que eu vou deixei para último. Essa música aí você vai relembrar comigo, aquele tempo que você estava lá ao lado de uma pessoa que você amou, ao lado de uma pessoa que você, de repente, era tão apaixonado. Você era tão apaixonada. Era tão gostoso. Aquela época de 1980, quando você convidava a menina para dançar, você dançava bem abraçadinho, bem pertinho, sentindo o coração pulsar, né? Aquela vontade de dizer quanto que você amava, quanto que você gostava da pessoa. Muitas das vezes faltou palavras na tua boca, faltou coragem, você não falou, ficou com medo, né? Mas aí a letra de uma música, mesmo sendo internacional, sendo inglês, né? Você consegue expressar aquele sentimento na letra de uma música, na letra de uma melodia. E essa eu quero deixar por último. Essa aí, quem curtiu Fronteirinha dançou muito, né? Quem curtiu a Choque Dance, quem curtiu o Sambar, quem curtiu esses lugares aí, o Primeirão Clube, Fronteira, vai lembrar agora a rapaziada do ano de 1980, quando dançava essa música. Stendhal Ballet, True. Vou deixando minha última. Menina, beijo no coração. Rapaz, um abraço. E de repente podemos se esbarrar aí pelas ruas da cidade. Valeu, irmão! Tchau, tchau! Até domingo, se for permissão de Deus, estaremos juntos novamente aqui nas ondas da 94. Tchau, tchau, cidade!
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0: casa, São Paulo!
1: Essa é pra casar, viu?
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3: Oi, turma! Chegamos com mais um Domingão Total. Eita, coisa boa! Ah, a partir de agora você não vai desgrudar, não, hein? Tá chegando o programa que você ouve e curte. Como é que tá aí seu fim de semana, né? Como é que tá seu domingo? Tá bacana? Bom demais, então. Prazer, eu sou o Diego Ferrari. Estou com você aqui, ó, durante uma hora só. Já falei pra produção aumentar esse programa porque é pouco demais, né? Então vamos aproveitar. Aumenta o som que a primeira de hoje tá aqui, ó, aqui no Domingão Total.
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2: Oh, Rio Preto! Já tem Garnaldo e Zé Neto e Cristiano junto e misturado, hein?
3: Essa é complicada.
2: Nunca aconteceu comigo.

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0: 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Aumenta aí o som, porque a primeira desse bloco tá chegando.
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1: 17 horas mais 7 minutos.

Boa tarde, Tararé, boa tarde, São Paulo, boa tarde, Brasil. A Rádio FM 94 e a revista Minúscula, a partir de agora, passam a reportar os resultados eleitorais da cidade de Itararé, toda a nossa região e diretamente de Brasília, o acompanhamento dos resultados nacionais. Neste instante, forma-se a equipe verde-amarela da Rádio 94 FM, tendo nos estúdios centrais, Ancoramém, esse que vos fala, Hélio Porto, comentários de Rodrigo Fadel, sonoplastia e locução de apoio de Léo Medeiros, na central de computações, no plantão regional, Robson Rafael, na computação dos BUs de Itararé para presidente, Djalma Mineiro, computação de BUs de Itararé para governador do estado, Hélio Porto, os controles de deputados e senadores, Djalma Mineiro, central técnica Clodoaldo, central de apurações diretamente do grupo escolar Tomé Teixeira, repórter João Roberto Rosa Chocolate, coleta e transportes Marco Mazur, e do Supremo Tribunal Eleitoral de Brasília, o repórter Hélio Júnior, auxiliar de estúdio Paulinho Santos, direção geral de Elvira Fadel.

0: Daí, meus amigos, estamos iniciando um trabalho de fôlego que irá até altas horas da noite, enquanto estiver o cartório eleitoral de Itararé fornecendo resultados em nativa, nós aqui estaremos no nosso plantão permanente. Vamos aí no início do nosso material, da nossa informação, vamos trazer o primeiro bloco dos nossos patrocinadores, aqueles nossos anunciantes que confiam num trabalho perfeito de cobertura eleitoral.
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Agora, pontualmente, 17 horas 15 minutos, e nós vamos rapidamente aí para um pequeno comentário que nós fizemos pela Rádio FM 94 na tarde de sábado com o companheiro Léo Medeiros do programa Revista Semanal, quando nós demos resposta a um radialista que colocou em dúvida a necessidade de uma transmissão por uma rádio do interior. Quer dizer, nós estamos fazendo um trabalho dinâmico, um trabalho de esforço, e alguém resolve fazer um comentário esdrúxulo. Então vamos dar uma resposta para aqueles que ouviram esse comentário e acabaram dando atenção a ele. Vamos lá para o tape. Eu vi um dia desses um radialista falando que transmissão de resultado eleitoral pelo rádio do interior era um procedimento ultrapassado depois que surgiu a internet. Quanta ignorância desse profissional! Você que mora em Tararé e região vai ficar até as 21, 22 horas do domingo esperando os resultados surgirem na internet. Pela televisão e pelas rádios das grandes capitais, que estarão preocupadas em atender a divulgação dos candidatos da sua região, não estarão falando da nossa. Em Itararé, a Rádio Jovem Pan, a antiga Clube, e a MZ, a atual Educadora, estarão falando de resultados de um mundo que não é o seu. Apenas a Rádio 94 FM estará acompanhando ao vivo os resultados de Itararé, diretamente da fonte das informações. E também estaremos conectando com as cidades vizinhas e atualizando o eleitor em tempo real para a sua realidade. Ao rádio da cidade, cabe informar o que acontece aqui. O resto é comodismo

Informaram o que acontece aqui. O resto é comodismo de preguiçosos. 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É claro que aos demais cabe confundir. 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

0: 17 horas 18 minutos, e nós vamos rapidamente lembrando a todos que estamos aguardando já diretamente lá da Central de Apurações, no Tomé Teixeira, manifestação do repórter Chocolate, para que possamos já ter acesso aos primeiros resultados das urnas, que já devem estar chegando, totalizadas e prontas para divulgação. E enquanto isso não acontece, eu separei um comentário muito inteligente do grande jornalista Alexandre Garcia, e peço atenção de todos para esta colocação deste eminente jornalista.
1: Assunto de hoje é eleição. Eleição domingo, mas eu vou falar de uma eleição de 2 anos atrás, 2024, junho, Hungria, Budapeste, eleição para prefeito. É uma cidade que tem 2 milhões e 600 mil habitantes, tinha 1 milhão 333 mil eleitores inscritos. Eleição para prefeito. Sabe qual foi a diferença entre o primeiro e o segundo lugar? 324 votos. Aí o segundo lugar pediu recontagem. Aí fizeram a recontagem manual, a Cúria, que é a entidade que faz a contagem dos votos, contou. Aí a diferença baixou para 41 votos em 806 mil votos válidos, 41 votos. Aí passaram dias discutindo, foram à Suprema Corte para conseguir a recontagem da recontagem. E aí na recontagem da recontagem, a diferença foi 293 votos, até que o segundo lugar disse, ah, ok, reconheço a derrota, eleja-se o prefeito que ganhou a eleição. Foi praticamente um empate. Por que eu estou contando isso? Que tal se acontecer aqui no Brasil? Como é que a gente vai contar?
0: Dezessete horas e 20 minutos, em nome de Fazapel, aquela que fabrica embalagens para todo o Brasil, convocamos agora nosso comentarista político, Djalma Mineiro. Boa tarde, Djalma.
2: Boa tarde, Léo Medeiros, boa tarde, Hélio Porto, prazer estar aqui com vocês, falar sobre o momento, esse momento muito importante do Brasil, que é a festa máxima da democracia, a eleição. A eleição, todos nós sabemos, onde o rico e o pobre valem a mesma coisa, o colorido ou não colorido, o doente, o saudável, enfim. O voto é único e tem o mesmo valor para todos aqueles que o praticam. Sobre esse comentário do Alexandre Garcia, eu tenho a dizer para você o seguinte, o Aeroporto. Quando você tem condição de fazer uma recontagem, você realmente confirma o resultado, né? Há uma diferença para lá ou para cá, isso pode acontecer, mas você confirma o resultado. Agora, quando você não tem condição de fazer essa recontagem, a dúvida sempre permanecerá.
0: A grande verdade, meu companheiro Djalma, é o seguinte, veja bem, a primeira, em 806 mil votos que houveram lá, a primeira deu uma diferença de 324. Pediram uma recontagem, por quê? Porque lá é cédula individual. É aquelas papeletinhas que nem nós tínhamos no Brasil antes de 1900 e...

0: 390, se não me engano, né? Aí o que acontece? Os 324 era uma diferença muito pequena no universo de 806 mil votos. O que acontece? Fizeram uma apuração e apuraram que agora não era mais 324, era 41. Aí o que acontece? O candidato de segundo lugar ainda ficou insatisfeito, pediu de novo uma outra recontagem. Fizeram uma nova recontagem. É bom saber que lá a política é comandada pela Cúria. A Cúria fez a terceira recontagem. Deu quanto? 293. Não bateu nenhuma. Isso com o papelzinho na mão contando. E no Brasil não tem mais papelzinho. Agora uma urna, ela concentra 300, 400 eleitores por urna. E aí você tem o quê? Uma totalização sistemática deste total. Quando muito se pedir uma recontagem, vai se pedir os BU de urna, que já está com aquele resultado mecânico, não muda nada. Vai somar todos eles, vai dar outra vez o resultado mecânico, que não muda nada. E aí é o seguinte, ou se engole em seco a si mesmo, ou então viva a nossa democracia.
1: Ô, Hélio, eu gostaria de fazer um comentário aqui sobre com uma conversa que eu tive com técnicos de informática da minha universidade lá em Minas Gerais. Eu ouvi essa conversa. A urna pode ser boa. O perigo pode estar no local onde se totalizam os votos.
0: Veja bem que a justiça eleitoral, ela tem um procedimento que ela chama toda a imprensa, os políticos interessados, quando elas colocam, disponibilizam as urnas para votação. Então eles fazem o teste do zeríssima. O que que é isso? É uma amostragem de cada urna em que se puxa uma BU e ela sai neutra, ela sai zero, porque não tem nada, não tem nenhuma votação. Feito isso, eles lacram a urna e todo mundo assina e essa urna fica sobre a tutela da Justiça Eleitoral junto com a Polícia Militar e somente vai para o ponto de votação lá. Ao final da votação, como aconteceu agora às 5 horas da tarde, termina o último eleitor, segundo uma regra que eles criaram agora, os dois últimos eleitores participam do fechamento da urna. Quando então eles totalizam, puxam as BUs em número de vias suficiente para atender todos os detalhes, inclusive uma dessas BUs vai vir para a rádio aqui, e daí esse material é finalizado e cada um vai ter sua cópia para garantir que essa urna foi aberta publicamente e que ali estava o resultado final. A somativa de tudo isso vai dar então o resultado final. Então nós estamos, como aqui, Tararé, nós não acompanhamos a Rádio FM 94, não foi convidada para acompanhar o Zeríssima. Pelo menos eu desconheço que tenha sido. Então não foi. Não sei se outros meios de comunicação aqui foram convidados. Mas certamente os políticos interessados, os cabos eleitorais principais, certamente estiveram vendo essa contagem do Zeríssimo. Então, vamos esperar que realmente a contagem seja honesta, que não surja dúvidas nenhuma e que nós possamos acreditar nesse procedimento brasileiro que já se arrasta 30 anos no nosso sistema. Mas uma outra preocupação aqui que eu tenho, Djalma, e que eu gostaria do seu comentário, antes de acionarmos o nosso pessoal lá da Central de Apurações, já tem alguém na ponta da linha, hein, Léo? Ou não tem ainda?
2: Estamos aguardando. O João daqui a pouco entra.
0: Então tá bom. Eu quero que você atente para mim, o meu companheiro Djalma. A Quest, que é uma das grandes empresas de pesquisa do Brasil inteiro, contratada pela Globo e pelo Estadão ou pela Folha e outros órgãos, contrataram pesquisa no Brasil inteiro. A Quest dá o quê? Uma vitória do Lula, quer dizer, um empate técnico com vantagem do Lula com 2% sobre o Bolsonaro, sobre o Flávio. Parece que um com 42, outro com 44. Aí vamos para a Datafolha, que é outra famosa empresa de pesquisa, que também dá uma coisa parecida. Só que lá é 40 por 42, qualquer coisa assim. De novo, uma diferença de 2%, um empate técnico, mas também com vantagem para o Bolsonaro. O que acontece? Acontece que a Quest e a Datafolha são empresas contratadas pelo esquema do governo. Então, maquiaram. Agora vamos ver uma pesquisa aqui, feita pelo Radar Político, que não tem nada a ver com estatal nenhuma. e nem com rede.

0: de apoio a ninguém. A Radial Político não entrevistou a média que eles fazem de 1.800, 2.000 pessoas em 150 cidades. A Radial entrevistou 40 mil pessoas. Vamos ver esses resultados? Ela fez por região. Na região centro-oeste, o Bolsonaro 59,5, o Lula 40,5, uma diferença de 19 pontos. No nordeste, o Flávio Bolsonaro com 54,5, o Lula com 45,5, uma diferença de 9 pontos percentuais. No norte, Flávio Bolsonaro com 58,9, Lula com 41,1, uma diferença de 17 pontos quase. No sudeste, o Flávio Bolsonaro com 55,2, o Lula com 44,8. E no sul, o Bolsonaro com 55,8 e o Lula com 44,2. Se a pesquisa da Quest tiver verdadeira, essa preocupação do Alexandre Garcia vai ser muito grande. Se a pesquisa da nova, da Veritá, do Radar Político estiver correto, praticamente nós já temos um presidente eleito. O que você acha?
1: Léo,
2: é uma situação muito complicada e muito delicada. Tá? Eu te digo o seguinte, numa pesquisa que você tem um universo de amostragem maior, ela mais se aproxima do real. Tá? Essa é a verdade. Agora, me diga uma coisa, você tem dois institutos conhecidos, se são consagrados ou não, é outra história. Tá? Você fala da Quest e da Datafolha. Nós temos ouvido o tempo inteiro que a Datafolha, principalmente, é um instituto de pesquisa tendencioso. A gente tem ouvidos por aí. Eu não posso provar que isso aconteceu.
0: Aliás, quebrou a cara nas políticas anteriores.
2: Pois é, então, quer dizer, eu não posso provar isso. Mas eu ouço isso aí, eu não ouço a boca pequena, não. Eu ouço a boca grande.
0: Mas há quem possa provar.
2: É, pois é.
0: As urnas então, daqui a pouquinho.
2: Agora você veja bem uma coisa, Hélio Porto. Você tem uma situação proposta por dois institutos de pesquisa. E mais uma situação proposta por um outro instituto de pesquisa. Os institutos de pesquisa que são ditos por aí tendenciosos mostram uma situação. Um outro, que nós acreditamos, que todo mundo também acredita que seja isento, mostra outro resultado. Tá? Então fica uma coisa complicada. Leva-nos a crer que esse defunto está encomendado.
0: Certo, tomara que não. Vamos aí rapidamente para o nosso companheiro Chocolate.
3: Beleza.
0: João Roberto Rosa, diretamente do Grupo Escolar Tomé Teixeira. 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Vamos lá, Chocolate, é contigo.
4: Boa tarde, meu amigo Hélio. Já estamos aqui desde as 17 horas, aqui na Escola Estadual Tomé Teixeira. As urnas estão chegando e dentro de alguns momentos teremos o início de contagem. Está com a gente aqui também o nosso querido Marcos Mazur. Ainda não, o Mazur está me confirmando aqui que não tivemos a chegada de urnas ainda. Um grande abraço a você, a toda a equipe do estúdio da 94. Estaremos a postos.
0: Esse foi o companheiro Chocolate, diretamente da Central de Apurações de Itararé. A grande verdade é que as urnas fecharam 17 horas. Ao final da última votação do último eleitor que estava na fila. Enquanto o último eleitor, que estava até 5 horas não votar, a urna não é fechada. E como nós tivemos aí muita chuva na parte da manhã, é claro que descarregou muita gente para votar na parte da tarde. Então pode haver um pequeno atraso. Outra coisa, segundo o que nós vimos pela manhã, aliás, dito nas redes sociais pelo próprio prefeito João Fadel, as estradas rurais, mediante as chuvas que caíram de manhã, estavam bastante complicadas com quedas de árvores. E que, portanto, deve estar transtornando também o deslocamento dessas urnas para a cidade. Já não é o mesmo problema das urnas locais, dos centros de escolas locais, que já devem aos pouquinhos estar chegando até lá. Eu tenho agora diretamente de São Paulo, o repórter não entrou do Rio de Janeiro ainda, mas de São Paulo já temos 1,51% das urnas apuradas, quer dizer, não temos 2% ainda. Vamos para os resultados. Atento aí, Djalma. É Flávio Bolsonaro do PL, 864.743 votos. Repito, 864.743, representando 49,17%. Lula, 741.885 votos. Repito, 741.885, 42,18%. Augusto Cury do Avante, 3,08%. Renan Santos do Missão, 2,48%. Ronaldo Caiado do PSD, 2,32%. Zema do Novo, 41%. Demais candidatos, todos somados, menos de 2%. Votos válidos, 46,29%. Brancos, 1,50%. E nulos, 2,21%. O meu companheiro Djalma, primeira amostragem já dos resultados oficiais. Qual é a tua opinião? Pera, que nós estamos sem microfone. Nosso técnico teve que fazer um atendimento aí, mas já o Djalma já entra falando. Pois não, Djalma.
2: A minha opinião sobre isso é o seguinte, Léo. Eu sou o Hélio Porto. Eu sou um homem muito preso a números. Dada a minha formação universitária, eu sou um engenheiro. Então eu me prendo muito a números, né? E as pesquisas aqui no estado de São Paulo apontaram esse resultado. As pesquisas tidas sérias, porque eu recebi pesquisa de todos os jeitos. Então, para mim, no momento, esse resultado não é surpresa. Tá? Inclusive, muitos comentários eu ouvia. Não, essa eleição deverá ser decidida no primeiro turno. Tá? E aqui agora, pelo que se apresenta, para mim bate com o que me foi passado por empresas sérias.
0: Agora há um fato curioso aqui, eu não sei se concorda comigo, mas aqui dá como votos válidos 96,29% no universo de 2% que já foi avaliado. Eu estou achando aqui uma beleza, porque com tempo chuvoso, com o país em problema, nós estamos tendo uma abstenção menor de 4%.
2: Ô Hélio, isso também me chamou muito a atenção, sabe? Se bem que o Brasil também é outro, né? Você há de convir que as nossas estradas rurais estão sendo asfaltadas, né? O acesso às urnas está menos complicado, menos dificultoso, vamos dizer assim. Então, quer dizer, isso significa que houve algum avanço em termos de estrutura, né? Em termos de infraestrutura do país, né? E outra coisa também, Léo, a intenção do exercício da cidadania. Tá? Isso é que me chamou a atenção. O brasileiro quer votar.
0: E você sabe que o chamamento do idoso foi muito bonito no rádio, na televisão. Nós parece que, se eu não estou enganado, nós temos 30 milhões de pessoas com mais de 60 anos de idade eleitores. E esse pessoal com mais de 70 anos estava alheio, não queria mais votar. Houve um chamamento muito grande. E a velharada parece que saiu do ovo.
2: O Hélio, você sabe que fatores, né, externos aí contribuíram para isso. Eu não vou entrar aqui no mérito da questão, tá? Mas a partir do momento que você vê o seu país pedir para você ser brasileiro e exercer a cidadania, se você não o faz, você não se preocupa com o que está acontecendo, né? Se o idoso foi votar, é porque ele está preocupado com o que está acontecendo, né? E se o voto é obrigatório, para o idoso não é obrigatório,
0: facultativo,
2: né? Então ele está indo votar porque realmente a situação de momento para ele não está interessante. É assim que eu interpreto isso. E eu entendo isso também, eu entendo, vou bater isso aqui sempre. Eu entendo o exercício do voto como um exercício de cidadania. Nós temos que preocupar com o futuro do

0: que preocupar com o futuro do nosso país. Nós temos que preocupar com o que acontece por aqui. E podemos mudar isso só de uma forma, pelo voto, né? É assim que eu entendo.
1: Atenção, chegando novas informações de São Paulo, diretamente da nossa central de computação, nosso companheiro Robson Rafael. Neste momento, já temos aqui o primeiro resultado para senadores em São Paulo. Com apenas 0,4% das urnas apuradas. Vamos lá para os resultados. Em primeiro lugar, Guilherme Derrite, do PP, 34,51%. Total, 5.086 votos. Segundo lugar, André do Prado, do PL, 33,32%, com 4.911 votos. Em terceiro lugar, Simone Tebet, do PSB, 15,90%, 2.343 votos. Em quarto, Marina Silva do Rede, com 14,62%, 2.154 votos apurados. O que nós estamos vendo aí é que a direita está levando a vantagem nas duas vagas do Senado paulista. Se nós vermos aqui o Guilherme e o André, com mais de 30% da votação apurada, e a Simone e a Marina na faixa de 15%. É claro que ainda é 0,4%, e ainda é muito precoce para avaliar isso como uma tendência geométrica, ou aritmética, como queiram. Eu perguntaria, concorda conosco, Djalma?
0: Hélio, como você bem disse, é muito cedo para qualquer tipo de avaliação em cima. Mas, quando você começa a apresentar resultados, e se eles vão se mantendo, a tendência é se manter do princípio ao fim. Mesmo porque, no estado de São Paulo, hoje não existe mais os tais redutos eleitorais. O povo está mais esclarecido, entende? Então, isso, antigamente você sabia que em determinada região, ali era reduto de eleitores. Hoje isso não está mais acontecendo. A televisão, a comunicação, na verdade, inclusive também as redes sociais, eles permitiram que o eleitor se informasse mais, se esclarecesse melhor e decidissem de acordo com as suas informações e as suas análises. Tá? Então isso, e veja bem, quanto a esses resultados aqui, eu tenho a dizer o seguinte, Simone Tebet e Marina Silva, não sei, elas não têm domicílio em São Paulo. Agora tem, né? Pois é, agora, para a eleição passaram a ter, né? Então o povo parece que está entendendo isso e julgando isso.

0: centros fariam as suas apurações e saiu na frente da somativa do Tribunal Regional Eleitoral. Eu estou dizendo Tribunal Regional porque estou pegando esses dados de São Paulo. Lá em Brasília é o Superior Tribunal Eleitoral. Então note bem, o Regional Eleitoral, ele recebia dos grandes centros a primeira carga de votos e depois começava a vir dos centros lá do Nordeste os demais. Então isso aí dava uma grande diferença. Hoje não. Hoje as apurações são quase que simultâneas de todos os lados e vai havendo uma mistura total das tendências e a gente não consegue fazer essa progressão que antigamente a gente fazia. Na ponta da linha, diretamente do Tomé Teixeira, o repórter Chocolate.
1: Perfeito, quando são 17 horas 42 minutos, vamos acionando aqui o João Roberto Rosa. Boa tarde, João Roberto.
0: Não, a transmissão ao vivo não dá certo, não, viu? Fala lá pro companheiro Chocolate para fazer o sistema que nós combinamos. Não dá certo.
1: Deu certo aqui.
0: Não dá certo, não. Isso aí vai tirar a qualidade da transmissão. Vamos agora para a votação no exterior. Mas antes, eu quero pedir pro companheiro Léo soltar para nós o segundo bloco de nossos patrocinadores e voltamos na sequência.

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2: Muito bem, agora são 17 horas 46 minutos aqui na Marcha das Apurações. Um abraço para o meu amigo Vicente de Moraes, deve estar ouvindo a gente, né, Vicente? Mas não saiu aquela gafe agora não, viu? Agora o negócio é sério. Estamos ao lado aqui das duas feras aqui, o Hélio Pou.

0: Porto e também o Djalma Mineiro, nosso comentarista positivo. Volto com o senhor, Zé de Porto.
1: Meus amigos, agora é hora de chamarmos então o repórter Chocolate na forma de vida. Chocolate, é contigo.
2: Ok, Léo Medeiros, ok, Hélio Porto, a Djalma. Já saindo os primeiros BUs, Mazur, daqui a pouquinho a caminho. E nós estamos aqui acompanhando, daqui a pouco a gente traz algumas entrevistas aqui na Escola Tomé Teixeira. Grande abraço. É a 94 informando urna a urna.
1: A gente usa os termos técnicos e às vezes o ouvinte não sabe. BU é boletim de urna. É o boletim que é extraído de cada urna e já estão sendo mandadas para nós. Daqui a pouquinho nós vamos ter os resultados autênticos de Itararé em primeira mão. Eu mantive contato com o nosso juiz de direito e o juiz de direito nos falou que, aliás, autorizou a Rádio FM 94, é a única emissora autorizada oficialmente pela 57ª Zona Eleitoral e é a única que vai receber BU. Portanto, é a única que vai dar esse resultado real, fidedigno, oficial, diretamente dos BUs. São cento e poucas urnas em Itararé. Nós vamos ter de todas as escolas, todas elas, vamos definir ao eleitor de onde é que nós vamos dar esses resultados. No início, vamos dar uma por uma com resultados totais. Depois, nós vamos trazer a somativa por blocos para dar dinâmica ao programa. E essa vai ser a nossa metodologia. Correto, Djalma?
3: Tem um comentário aqui, extra comentário do que você falou. É o seguinte, antes de eu ir votar, eu dei uma passada por alguns centros de votação. Olha, um ambiente muito sereno, o pessoal muito consciente. Eu não vi, tive a sorte ou a felicidade de não ver qualquer tipo de irregularidade ou anormalidade. Tá? Eu tive essa felicidade. Então, graças a Deus, isso só externa aquilo que eu sempre penso. O itararense, acima de tudo, é um povo sensato, né? É um povo da paz, é um povo que busca, né, a verdade como deve ser buscada, interpreta os dados e não parte para uma emoção mais exacerbada, porque sabe que esses resultados nem sempre são os melhores, né? Então, isso aconteceu hoje, viu, Hélio? Andei por aí pelos centros de votação, por algumas escolas, e achei muito legal, o pessoal muito pacífico, achei muito bem. Eu só tenho a dizer uma coisa: parabéns, povo itararense. O seu civismo é digno de todos os nossos elogios.
1: E não é só isso não, viu, Djalma? Nós temos aqui, que é bem da verdade, elogiarmos também os cabos eleitorais, disciplinados. Pela primeira vez que eu vi na minha vida o respeito integral à determinação da Justiça Eleitoral, que não queria panfletagem na frente dos pontos de eleições, até porque nas últimas eleições os pobres anciões, os idosos com bengalas para atravessar esse período, punha a bengala na ponta de um panfleto desse, escorregava, caía, trazia sérios danos. Desta vez os cabos eleitorais foram integrais, foram corretos, honestíssimos no atendimento à Justiça Eleitoral. Eu estive no Tomé Teixeira, vazio, a frente limpa, bonita. Outras escolas que eu visitei, o mesmo procedimento. Havia uma disciplina. Lá um outro papelzinho solto de um outro que perdeu um pouquinho a estribeira, mas que não chegou a comprometer. O que leva até a crer que a CBrasil e os garis da cidade vão ficar na maior moleza esse ano, porque nos anos anteriores gastavam 5, 6 horas para limpar a frente das escolas. Então, de parabéns toda a classe política de Itararé e o meritíssimo juiz eleitoral, que determinou essa ordem, levou essa informação para toda a imprensa e fez impor a sua autoridade como juiz eleitoral.
3: Ô Hélio, eu tenho aqui uma conclusão minha sobre o arrefecimento desse tipo de atividade.

0: foi substituído em parte pelas redes sociais. Tá? O que eu recebi, imagino que você, imagino que Léo Medeiros, todo mundo, o que nós recebemos de proposta para votar, de sugestões de votação, não está escrito. Então, esse trabalho de boca de urna, dessa vez, ele foi amenizado pela ação nas redes sociais, ou não?
1: Estou sendo captado pelo telefone do Léo. Agora sim. É 17 horas 52 minutos, na ponta da linha, o nosso comentarista político da cidade, Rodrigo Fadel. É ele? Ah, não, ele está vindo? Ah, vai vir ouvindo.
2: Lembrando, Hélio, lembrando que daqui a pouquinho já tem um boletim direto de Brasília, lá com Hélio Porto Júnior.
1: Mas agora eu tenho de São Paulo, em primeira mão, 7% das urnas apuradas. Há poucos minutos atrás eu dei 2%. Agora 7% das urnas apuradas para presidente da República. Atenção, você que está a ponto, aí na ponto, pode pegar a caneta e o lápis para anotar. Atenção para a votação de 7 urnas apuradas pelo Tribunal Regional de São Paulo. Perdão, não é 7 urnas, 7%. O Djalma lá gesticulou e eu entendi. Vamos lá então. Flávio Bolsonaro, PL, 4.125.278 votos. Repito, 4.125.278 votos. Vamos agora para o Lula do PT. 3.333.030 votos. Repito, 3.333.030 votos. Escritor Augusto Cury do Avante, 245.529, 245.529. Ronaldo Caiado, do PSD, 196.562 votos, 196.562. Renan Santos, do Missão, 190.773 votos, 190.773. Zema, do Novo, 26.375 votos, 36.375. Percentuais agora. Flávio Bolsonaro com 50.69%, Lula com 40.95%, Cury com 3,02%, Ronaldo Caiado com 2.42%, Missão, o Renan com 2.34% e o Zema com 0,32%. Essa é, portanto, ó, até o momento foram contabilizados 10.845.424 votos, sendo apenas aproveitados 8.138.399 votos válidos. Os brancos somaram 129.380 votos e os nulos 199.191 votos. Voltamos ao companheiro Djalma para o comentário destas amostragens.
0: Ô Hélio, se nós temos aqui o Flávio Bolsonaro com 50,69%, Lula com 40,95% e os demais, a soma dos demais candidatos, brancos e nulos, menos de 9%, né? Isso mostra, isso reflete a pesquisa, aquela pesquisa que você nos deu, aquela diferente. É aquela que...
1: Veritas.
0: É, da Veritas, exatamente. Ela, essa tá batendo com essa pesquisa. E aí, eu te pergunto, meu querido...
1: Como cai do ar.
0: Eu te pergunto, meu amigo, como fica Datafolha e a Quest?
2: Muito bem, Hélio, daqui a pouco tem direto lá de Brasília com a primeira participação do Hélio Júnior, mas antes, porém, se o Hélio me permite, vamos trazer aqui, Darcísio lidera parcial para o governo de São Paulo. Com 1,30% das urnas apuradas, o governador Darcísio de Freitas, Republicanos, aparece com 70,89% dos votos válidos na disputa pelo governo de São Paulo. Ele soma 199.273 votos na parcial. O ex-ministro Fernando Haddad, PT, aparece em seguida com 28,44%, equivalente a 79.933 votos. Na sequência, estão Vera Lúcia, PSTU, com 0,24%, ou seja, 674 votos. A Vivian Mendes, com 0,22%, 621 votos. E Carlos Machado,

0: A Vívia Mendes com 0,22%, 621 votos, e Carlos Machado, TCB, com 0,21%, ou seja, 582. Parcial em São Paulo, candidato partido, vamos anotando aí, o Tarcísio, Republicanos, 70,89%, 199.273. Fernando Haddad, PT, 28,44%, 79.933. Vera Lúcia, PSTU, 0,24%, 674. Vívia Mendes, 0,22%, 621. E Carlos Machado, PCB, 0,21%, 582. Até o momento da parcial, foram registrados 281.083 votos válidos, além de 15.681 votos brancos, ou seja, 4,93%, e 21.441 votos nulos, 6,74%. Os números ainda podem alterar, ou melhor, sofrer alterações significativas com a entrada de novas urnas. A apuração é divulgada progressivamente pela Justiça Eleitoral conforme os boletins são recebidos e os dados são totalizados. Antes da votação, pesquisas também apontavam o Tarcísio à frente de Haddad no levantamento Datafolha, divulgado na véspera da eleição. O governador aparecia com 60% dos votos válidos contra 35% do Haddad.
1: Vai. Meu amigo Hélio Porto, eu quero te fazer uma pergunta agora. Eu te pergunto, meu querido, 70% do Tarcísio, menos de um terço disso para o Haddad. Isso é aprovação do Tarcísio ou rejeição ao Haddad?
2: Eu hoje estava assistindo pela TV um repórter da Globo, aliás, da Jovem Pan, foi ver a votação do Haddad. E ao momento que o Haddad saiu da votação, ele interpelou o Haddad sobre qual é que era a perspectiva do Haddad em termos de vitória. O Haddad embrulhou, falou que ele não ia ser candidato, o partido exigiu a presença dele, ele é um soldado do partido, aí ele se predispôs. Aí o repórter voltou a insistir: mas o senhor acredita na sua vitória? E ele voltou a falar: eu fui um grande ministro, eu ajudei o Lula no que pude, não podia abandonar o Lula nessa hora e tal. Mas o senhor acredita na sua eleição ou não? Ó, garoto, eu tô com pressa ali que a família tá me esperando. Obrigado aí, sucesso aí pra Jovem Pan. Ele não respondeu com o otimismo que um candidato faria normalmente. Ele já estava sabendo que as pesquisas da Quest e a pesquisa da Datafolha eram maquiadas.
1: Pois é, Léo. Na verdade...
2: Apesar que até nelas ele perdia.
1: Pois é, Hélio. Pelo que eu andei lendo ao longo da campanha, o Haddad foi enfiado nessa boca do lobo. Porque aqui em São Paulo, pelo que eu ouço dizer, né, todos votariam no Tarcísio por duas situações. Primeiro, que o governo dele, ninguém pode questionar a lisura e a intenção de fazer boas coisas e fazendo. Já o passado do Haddad como prefeito de São Paulo não é lá muito recomendável, todo mundo sabe disso. Prova disso é que o Tarcísio falou na cara do Haddad num dos debates: o seu governo foi descrito como o pior governo da cidade de São Paulo. E o paulista, Hélio, o paulista não só trabalha, ele também pensa, né? E pensando entre um cara que dá resultado e um cara que não dá um resultado desejado, ele fez aquilo que é o certo, né? Ele optou por votar naquele que dá um resultado certo, comprovado.
2: Eu estou agora aqui com a primeira urna de Itararé. Atenção, primeira urna de Itararé é a urna 1, veja que coincidência. Primeira urna, a sessão 1, do Tomé Teixeira. Vamos para os votos de presidente. Lula, 13 votos. Renan, Não, perdão, perdão.

0: Aí eu tô falando do número, vamos lá de novo. Lula, número 13, 45 votos. 4-5. Renan Santos, o número 14, 1 voto. Flávio Bolsonaro, 22, 84 votos. Ronaldo Caiado, o 5-5, né? Teve 3 votos. E o escritor Augusto Cury, ele é o número 70, teve 4 votos. Vou repetir rapidamente. Lula, 45. Flávio Bolsonaro, 84. Não, perdão. Lula, 45. Renan Santos, 1. Flávio Bolsonaro, 84. Ronaldo Caiado, 3. Escritor Augusto Cury, 4. Seu comentário, da Djalma.
1: Olha, a gente andou por aí esse tempo inteiro, velho, conversando com um, conversando com o outro, né? E nessa conversa, a gente tentava também dar nela um tom de pesquisa, sabe? E eu pude perceber que o Flávio Bolsonaro, né, ou seja, a direita, como é algo meio comum aqui no estado de São Paulo, a direita levava uma grande vantagem. E isso, por enquanto, se confirmou. Na primeira urna, o que é que nós tivemos? Flávio Bolsonaro com quase que o dobro do Lula, né? E o que significa isso? Significa insatisfação com o Lula ou satisfação com o Bolsonaro? É um negócio meio complicado, eu só posso dizer uma coisa para vocês. O povo, quando se sente incomodado, Léo, ele muda, Hélio. O povo muda, isso é normal, qualquer um. Se você não está numa zona de conforto, você não quer permanecer nela. E a forma que o brasileiro tem de sair de uma zona de desconforto é por sua decisão via eleição. Então isso para mim reflete. Reflete a insatisfação do brasileiro com relação ao quadro atual que aí está. Tá? Não vejo de outra forma. Enfim, tem muita coisa para acontecer. É a primeira urna, e nessa primeira urna nós já vemos aqui que ela não é ainda significativa. Se nós temos aqui mais ou menos 60 sessões, né, 60 urnas, né, nós precisaríamos ter pelo menos, isso a nível de estatística, pelo menos uns 15% das urnas apuradas para a gente dar mais consistência ao resultado. Né? Mas está começando e vamos ver até onde vai chegar. Por enquanto, está dentro daquilo que foi pesquisado em Itararé. É isso aí, vai contigo, meu amigo Léo.
0: A primeira urna que nós comentamos aqui, a do Tomé Teixeira, para presidente, traz algumas curiosidades. Primeiro, você sabe que lá no Tomé Teixeira, mais ou menos a população mais idosa é mais concentrada em votação ali no Tomé Teixeira, por ser o primeiro ponto de votação. Vamos então dar aí os números novamente. Aptos para votar lá na primeira sessão eram 188 eleitores. Compareceram 145. Lula, 45, Renan, 1, Hertz, nada, Edmilson, nada, Bolsonaro, 84, Clariana, Valanche, Rui Pimenta, Zema e Grassi não tiveram votos, Caiado teve 3, Cury, 4, Sâmara, nenhum, Brancos, 3 e Nulos, 5. Para mim, uma grande decepção, Djalma, é o desempenho do Caiado, que, na minha opinião, era o melhor perfil nessa eleição. E, no entanto, a pontuação dele está em quinto lugar. Ele perde para o Cury, que nos últimos dias conseguiu, no segundo escalão, se despontar.
1: Hélio, você sabe que os tempos estão mudando, inclusive o pensamento das pessoas. Quando você gosta de uma situação, você permanece nela. Quando você não gosta, você muda, né? O Caiado, para mim também, um bom candidato, uma pessoa ilibada, um governo lá em Goiás em que ninguém questionou a idoneidade do governo, poderia ter tido uma melhor sorte, mas essa eleição polarizou, entendeu? Ficou aqui Vasco contra Flamengo, Corinthians contra Palmeiras e ponto, ou seja, ficou Bolsonaro contra Lula e pensou-se o tempo inteiro em voto útil. Porque o Cury, o Caiado e os demais, significa, representam um

0: segunda via. Mas essa segunda via, ela é interessante para o momento? Ou você tem, tendo duas forças, você ou fica com a força que aí está, ou muda. Se você ficar com a força que aí está, botar na segunda via não vai fazer diferença. Agora, se você quer mudar, se essa segunda via não tem a força, é melhor você ir pelo outro canal que representa, que tem maior força. É assim que eu entendo. Não sei se você concorda comigo, meu amigo Hélio.
1: Plenamente, plenamente. Vamos agora, estamos com o microfone aqui aberto, né? Tá. Vamos lá rapidamente para algumas curiosidades dessa primeira urna. É dando aqui em primeira mão os candidatos a deputado mais votados em Itararé. É bastante curioso isso aqui, porque nós vamos ter aqui alguns nomes aqui, e aí que a gente vai precisar do auxílio do companheiro Rodrigo, aqui no estúdio, para fazer esses comentários aqui. É, vamos lá, para deputado federal, as votações em Itararé. O Marcos Pereira, 5 votos. Vinícius Saldino, 1 voto. Maria Rosas, 2 votos. Sargento Nantes, 1 voto. Maurício Neves, 22 votos. Davi Sasser, 1 voto. Fernando Ladeia, 1 voto. Alex Minguim, 1 voto. Pedro Tourinho, 1 voto. Nílio Tato, 1 voto. Zé Dirceu, 1 voto. Vilmar Tato, 2 votos. Paulo Teixeira, 1 voto. Tiago dos Reis, 1 voto. Regina Tolentino, 1 voto. João Cury, 4 votos. Candidato delegado Palumbo, 1 voto. Felipe Beccari, 1 voto. Delegado Bruno, 1 voto. Ribamar Silva, 1 voto. Renata Abreu, 2 votos. 2 votos. Ana Carolina Oliveira, 4 votos. Anderson Martins, 1 voto. Lucas Pavanotto, 15 votos. Renato Bolsonaro, 3 votos. Luiz Felipe de Orleans e Bragança, 1 voto. Delegado Paulo Bilinski, 1 voto. Pastor Marco Feliciano, 1 voto. Jefferson Campos, 2 votos. Alex Fontaine, 1 voto. Marina Helena, 2 votos. Adriana Ventura, 2 votos. Seili, 1 voto. Tabata Amaral, 3 votos. Adriles Jorge, 1 voto. Rubinho Nunes, 1 voto. Aline Teixeira, 1 voto. Eli Correia Filho, 5 votos. Santa Bonfim, 2 votos. Guilherme Cortes, 3 votos. Natália Boulos, 2 votos. Raul Marcelo, 1 voto. Érica Hilton, 6 votos. Professora Luciene Cavalcante, 4 votos. Victor Lippe, 12 votos. Carlos Sampaio, 1 voto. Vinícius Marquese, 4 votos. Sebastião Santos, 2 votos. Doutora Cristiane, 3 votos. Danilo João, 3 votos. Débora Marcondes, 1 voto. Polaco Moura, 4 votos. Isaura Brizola, 1 voto. Maria Paula, 1 voto. Ana Perugini, 1 voto. Professora Bebel, 5 votos. Emídio, 1 voto. Eduardo Suplicy, 5 votos. Paulo Fiorillo, 1 voto. Estamos aí ainda para federal. Caruso, aliás, perdão, estadual, né? A gente entrou no estadual. É, estamos no estadual. Caruso, 1 voto. Julinho Casares, 1 voto. Clarice Ganem, 1 voto. Fernando FH, 44 votos, 4-4. Vitão do Cachorrão, 2 votos. Tiago Pereto, 1 voto. Danilo Bala, 3 votos. Eduarda Campobiano, 7 votos. Marcos Damásio, 2 votos. Lisboa, 1 voto. Letícia Aguilar, 1 voto. Jefferson Modesto, 7 votos. Sueli Gonçalves, 1 voto. Gerson Pires, 2 votos. Mário Tassinari, 1 voto. Edson Giriboni, 1 voto. Damares Moura, 1 voto. Marina Conte, 1 voto. Paulo da Bancada, 2 votos. Ediane Maria, 2 votos. Carlos Dianese, 4 votos. Trípoli, 1 voto. Silvio Oliveira, 1 voto. Rodolfo Fanganello, 3 votos. Marta Costa, 1 voto. Rita Passos, 1 voto. Goulart, 1 voto. Renato Arcanjo, 1 voto. Leci Brandão, 1 voto. Goleiro Sérgio, 1 voto. E daí nós temos senador. Veja bem a variedade de votação para deputado estadual e a vantagem deslumbrante do candidato de Tararé com 44 votos na primeira urna que nós estamos analisando no Tomé Teixeira, urna 1, onde teve 188 eleitores, o Fernando H. teve 44 votos.
2: Hélio e ouvinte, o Hélio Júnior de Brasília.
1: Vamos então diretamente de Brasília com o nosso repórter Hélio Júnior.
3: Boa noite, Hélio. Boa noite, ouvintes da Rádio 94 FM. É um prazer estarmos novamente trazendo os primeiros resultados de Brasília do Tribunal Superior Eleitoral para os leitores da revista Minúscula e também para ouvintes da Rádio 94 FM. Olha, os resultados ainda não divulgados pelo Tribunal Superior Eleitoral contam que mais de 50% dos votos necessários para ganhar fazem, né, o resultado ficar bastante complexo. Temos aí, nos resultados das eleições presidenciais, o Flávio Bolsonaro liderando com 4.818.543 votos, ou seja, 50,76% dos votos válidos, e em segundo lugar, Lula, com 40,92%, 3.884.372 votos válidos. Em terceiro lugar, o escritor Augusto Cury, com 3% dos votos válidos, somando 285.158 votos. Essas são as informações preliminares já oficiais.

0: Muito bem, agora são 18 horas com 16 minutos. Vamos para o intervalo comercial. Daqui a pouco a gente volta.
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0: Segunda urna apurada no Tomé Teixeira, já com resultados. Urna 2, aptos para votar 186. Compareceram 155. Lula, 37 votos. 37 votos. Renan, 2 votos. Bolsonaro, 99 votos. 99. Caiado, 5 votos. Brancos, 4. Nulos, 3. Já temos agora duas urnas já apuradas no Tomé Teixeira. Daqui a pouquinho teremos a primeira somativa lá do Tomé Teixeira. Companheiro Djalma, a progressiva do Bolsonaro está violenta. 84 na primeira, 99 na segunda, contra 45 na primeira, 37 na segunda do Lula.
1: Isso, por enquanto, nós sabemos que, Hélio, você sabe até melhor do que eu, que o Tomé Teixeira, no Tomé Teixeira são os eleitores mais velhos de Tararé, agora, sendo que também aqueles que já não mais estão entre nós, estão sendo substituídos por novos eleitores. É claro, porque a urna precisa ter a sessão precisa ter um número de eleitores para poder a coisa ficar bem distribuída, né? E isso está começando, né? Eu acredito, Hélio, que com umas 10, 12 urnas, a gente poderá ter uma conclusão melhor. Por quê? Porque agora, Léo, em termos estatísticos, isso são amostras extemporâneas, são amostras que estão acontecendo ao acaso. Elas não se confirmam ainda. Agora, depois de um determinado número de amostras, né, um número mais com um número maior, aí eles passam a representar a verdade desse universo que é o Itararé. Tá? Ainda é muito cedo. Eu acredito que isso deva se manter. Pelo que eu vi pela cidade ao longo de todos esses dias aí que precederam a nossa eleição, tá? Mas ainda é muito cedo para qualquer tipo de conclusão.
0: Vamos agora rapidamente para a votação de deputados na urna número 2, na sessão 2 do Tomé Teixeira Federal. Vamos lá para os deputados que receberam votos nesta urna para deputado federal. Celso Russomanno, 2. Marcos Pereira, 7. Coronel Telhada, 3. Maurício Neves, 29. Victor Ruiz, 1. Janaína Pascal, 1. Major Anderson, 1. Chinão Ruiz, 1. Kiko Seleguin, 1. Edinho Silva, 1. Márcia Lia, 1. João Paulo Cunha, 1.

0: Juliana Cardoso, 1. Zé Dirceu, 1. Gilmar Tato, 2. Vicentinho, 1. Paulo Teixeira, 1. Tiago dos Reis, 2. João Cury, 1. Felipe Beccari, 2. Delegado Bruno, 3. Renata Abreu, 6. Farofa, 2. José Martinez, 1. Lucas Pavanotto, 20. Doutora Nisi Yamaguchi, 1. Renato Bolsonaro, 2. Luiz Felipe de Orleans e Bargança, 2. Sandra Tadeu, 1. Coronel Costa e Silva, 1. Jefferson Campos, 2. Felipe Lintes, 1. Eduardo Borgo, 1. Maria Helena, 2. Alex Lacerda, 2. Tabata Amaral, 2. Pastora Sandra Alves, 1. Solange Manga, 1. Santa Bonfim, 5. Érica Hilton, 2. Victor Lipe, 18. Carlos Bezerra, 1. Guti, 2. Vinícius Marquesi, 4. Segundo aqui a nova votação, vamos agora para estaduais. Federal já esgotou. Estaduais. Ortiz Júnior, 1. Wesley Casaforte, 1. Danilo Juan, 3. Polaco Moura, 4. Sargento Castro, 1. Doutor Rafu, 4. Maria Paula, 1. Professora Bebel, 3. Emílio, 4. Eduardo Suplicy, 3. Leandro Soares, 1. Paulo Fiorini, 1. Donato, 1. Juliano Casares, 2. Fernando FH, 57. Vitão do Cachorrão, 2. Danilo Bala, 8. Eduardo Campo Biano, 9. Capitão Nosari, 1. Paulo Cogos, 1. Bruno Zambelli, 2. Tomás Henrique, 1. Ricardo Madalena, 2. Coronel Paganotto, 1. Marcos Damásio, 1. Paulo Mansur, 1. Tenente Coimbra, 2. Jefferson Modesto, 10. Sirley Gonçalves, 2. Edson Giriboni, 1. Rafael Saraiva, 1. Camila Godi, 1. Rodolfo Fanganello, 4. Rita Passos, 2. Goulart, 1. Tivemos aí, portanto, a votação para estaduais na segunda urna do Tomé Teixeira. Duas observações curiosas aqui. Primeiro, é o desempenho que continua muito bom do FH e um desastre na votação do candidato de Itapetininga, que eu pensei que ia ser muito votado, em duas urnas aqui, está com uma votação inexpressiva, que é o candidato Giriboni. Está bem fraca, Giriboni. Fala, Djalma.
1: Ô Hélio, nós temos atualmente, Tararé, você sabe disso, melhor do que eu, até duas correntes políticas. A corrente do atual prefeito, João Jorge Fadel Filho, e do seu adversário, Elton do Vale, certo? Os candidatos deles não estão tendo a votação que deveriam ter. Por quê? Porque o FH é daqui. O pessoal itararense preferiu votar no candidato da cidade. Isso é assim que eu interpreto esse resultado do FH. Que ele tem chance de ser eleito? Eu tenho minhas dúvidas, porque se você contar com o Colégio Eleitoral de Tararé, o Colégio Eleitoral de Tararé, você sabe melhor que eu, não é suficiente para eleger um deputado estadual. Né? Então, o FH vai ter uma votação expressiva, se bobear vai ter mais votos do que os outros todos, mas infelizmente eu não acredito que ele seja eleito. Tá? Em função do tamanho do nosso Colégio Eleitoral.
0: Mas você veja que há um varejão desastroso nas eleições. Quando eu começo a ler aqui o número dos candidatos, eu estou fazendo isso, é claro que nós temos cento e poucas urnas, e eu estou aqui reproduzindo duas. É claro que é muito precoce a gente falar alguma coisa, porque estamos começando a mexer com os números. Mas o que a gente vê aqui é que eu fico que nem papagaio, porque o eleitor...

0: eleitor é unitário, parece que cada eleitor votou num candidato diferente. Quer dizer, essa desunião arrebenta com o povo. Eu, há pouco tempo atrás, estava ouvindo aí uma matéria feita por um candidato, dizendo que um candidato eleito a deputado estadual teria hoje uma quantia, eu não sei se estou enganado ou não, mas de 90 milhões de emendas para distribuir nas cidades do seu território. Você imagina um candidato de Itararé com 90 milhões para distribuir para Itararé, Barão de Antonina é de São Paulo, né? Aqui, Coronel Macedo, Itaporanga, você imagina o valor que viria para Itararé. Vamos pedir aí, o Rodrigo já está aí na ponta da linha. Rodrigo, como não podemos explicar essa votação em deputados estaduais e federais, com muita unidade, muito eleitor votando naquele único candidato lá e despontando o FH, que teve numa urna pouco mais de 40, na outra pouco mais de 50, e o Giribone em Tapetininga, em duas urnas, não chega a 10 votos. Como é que você explica isso, o Rodrigo?
1: Boa noite aí, primeiramente, a todos os ouvintes. Boa noite à bancada que se foi presente. É uma lógica, a população tendo candidato da cidade, a população de Itaré, eles sempre, né, vão defender o lado do aqui da cidade. E a gente sabe em outras eleições, mas ainda você vê muitos votos, né, sendo levados aí para fora. Você vê quantidade de pessoas aí que estavam falando que eu nem tinha ouvido falar. Então, acho que talvez a propaganda eleitoral, então, a gente vê muitos votos aí dados para outros candidatos que, como eu falei, acho que nunca vieram, nem sabe onde é que fica Itaré. Então, é a situação, mas acho que a mídia, né? Acho que a mídia influencia muito, a mídia televisiva, influencia bastante, acho que na opinião da população. Então, tem mais candidatos que têm espaço, outros têm menos, então acaba dando essa diversidade. Eu não sei até o Tiririca, acho que não saiu pelo estado de São Paulo dessa vez, né?
0: Não, o Tiririca é candidato pelo Ceará.
1: Pelo Ceará, né? Então, senão, acho que teria voto também, porque ele já saiu por São Paulo.
0: Mas
1: né?
0: Nós temos nossos fenômenos aqui. É o Caneta Azul.
1: O Caneta Azul apareceu aí?
0: Não, não apareceu ainda. Nenhum voto para ele. É o Caneta Azul e nós temos aqui o outro que é meio folclórico, é o Datena, que também não apareceu com voto aqui, certo? O Tiririca tá lá pelo Ceará. Qual é que era o outro? A mina do como é que é? A moça do tem uma mina aí que se candidatou também, que é folclórica, mas ela tá por Minas Gerais.
1: Eu vi o voto aqui, você estava falando do goleiro Sérgio, né, também. O Sérgio palmeirense, é os palmeirenses fanáticos.
0: Não,
1: né?
0: Mas teve um voto.
1: Será
0: só
1: que não é do Davi Gil?
0: É, deve ser um palmeirense aí que tá bravo com o Lula, porque cortou a Betis lá e... Mas uma coisa curiosa aqui é o seguinte, você que acompanha bem o mundo político aqui, o Suplicy não me parece ter cabo eleitoral do PT trabalhando por ele. Está tendo expressiva votação em Itararé? Porque o PT não está trabalhando para o Suplicy aqui para deputado.
1: A gente não viu nada, nenhum, como eu falei, eu acho que é mais a
0: mídia.
1: A mídia televisiva, né, que realmente chama a atenção do pessoal. E é lógico, eu acho que o pessoal que vai, que vota no Lula para presidente, a tendência também ele é pouco ir para o lado do PT, né? Cada um, o pessoal do Bolsonaro, acho que a tendência, quando ele vota numa sigla, no candidato de uma sigla partidária, eu acho que eles tendem também a votar nos candidatos da coligação, né?
0: E é engraçado, Rodrigo, porque todo mundo despreza o horário brasileiro eleitoral, tanto na televisão como no rádio, achando que ninguém ouve. Você veja que o Suplicy é fruto do horário eleitoral gratuito.
1: Com certeza, né? Você vê a televisão aí, como falou, não tinha ninguém trabalhando, a gente nem viu propaganda, né? Mas a televisão ainda influencia muito aí, não só em votação, mas em outras coisas, né, Hélio, do nosso país. Né?
0: Apesar do nome respeitável do Suplicy, que está na política há tantos anos, mas não tem mais condição física de ser um candidato de ser um novo deputado, né? Ele está bem esgotado, apesar que o povo não leva a sério, né? Que se fosse ver por vitalidade, o Lula já não era mais líder de mais nada, né?
1: A idade deles, eu acho que o Suplicy, acho que é ainda mais velho que o Lula.
0: Acho que deve ter uns 90 anos para cima.
1: É mais velho que o Lula e tá aí na atividade.
0: A Erundina, você viu como é que tá a Erundina?
1: A Erundina faz muito tempo que eu até não vejo ela, mas ela também tá.
0: Mas não teve voto. Não teve voto.
1: Mas o Suplicy é muito tempo, só de política, acho que uma mulher deve ter uns 60 anos de vida.
0: Alguém comentava comigo uma coisa, eu acho até curioso. A pessoa falava: Hélio, se o Lula perder essa eleição, acabou o PT. Porque quem sustenta o PT no Brasil era Lula, Suplicy e Erundina. E a Dilma? A Dilma saiu fora do páreo. Suplicy com 90 anos, já tá gagá. A Erundina parece estar meio gagazinha também. Isso, e o Lula perdeu a liderança, acabou o PT. Você entende isso?
1: É, são as maiores lideranças que já existiram. Só se muito difícil vir outras lideranças, né? Mas no momento hoje são as maiores lideranças. A gente não vê outra liderança surgindo, né?
0: Essa eleição vai ver. Essa eleição agora vai servir para ver se surgem novos líderes do PT.
1: Ainda continua sendo, né? Os mais velhos ainda, como Lula, né? Lula, que já quantas vezes já foi. Né? Eu lembro no começo da trajetória dele, ele, se eu não me engano, ele perdeu 3 eleições para chegar a ganhar a ser presidente. Então, e hoje ele, acho que na história do Brasil, é o que foi mais vezes presidente, né? Se vocês que estão aí acompanhando melhor do que eu acho que já é o presidente que teve mais mandatos aí no Brasil, né?
0: Eu tenho uma observação aqui, eu já vou trazer pro público, mas não é o Lula não, o campeão de candidatura no Brasil é um outro. Eu vou revelar daqui a pouquinho. Os nossos comerciais e nós já voltamos na sequência.

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2: Agora são 18 horas 44 minutos. Vamos direto lá com o João Roberto Rosa. Diga, João.
3: Muito bem, já noite deste domingo, 4 de outubro de 2026, ao meu lado, doutor Josimar Dalquiavon. Está certo, né, doutor?
4: Sim, perfeito, isso mesmo.
3: Boa noite, obrigado pela sua atenção. Eu gostaria que o senhor descrevesse de forma rápida, já que o senhor tem também as suas ocupações, como foi o pleito hoje em Itararé?
4: Boa noite a todos os ouvintes. O pleito hoje foi muito tranquilo, como era esperado. A eleição ocorreu de forma normal, sem qualquer intercorrência mais séria. Tivemos apenas a substituição de uma urna eletrônica por uma urna de contingência. Tivemos alguns pontos de atraso em algumas sessões, um pouco também em razão das chuvas e de queda de energia em alguns locais de votação, mas tudo foi superado, né? E um aspecto importante e que eu gostaria de salientar e inclusive parabenizar a administração municipal foi em relação à limpeza urbana. Quanto ao derramamento de santinhos, nós fizemos uma reunião articulando a questão da orientação e fiscalização a respeito do cumprimento da lei e da proibição dessa prática ilícita na véspera da eleição, mas infelizmente em alguns locais de votação essa prática ocorreu, mas o município diligentemente conseguiu, na maioria dos casos, fazer a limpeza antes da chegada dos eleitores para a votação. Então, isso é um aspecto realmente para elogiar e para mostrar que nós estamos dispostos a mudar uma cultura equivocada, né, e passar a observar a lei e, especialmente, os benefícios que dessa observação se pode colher, né, com a segurança no deslocamento, o conforto de um ambiente limpo, né? Então, isso foi um ponto muito positivo. E elogiar também a participação dos mesários. Nós temos visto que cada vez mais o mesário é uma pessoa comprometida com o serviço, a justiça eleitoral, é uma pessoa que tem uma capacidade técnica muito grande e é um diferencial realmente da justiça eleitoral poder contar com essas pessoas tão comprometidas. Então fica meu agradecimento especial em nome da Justiça Eleitoral, a todos os mesários, a todos os eleitores que participaram deste primeiro turno aí, né? E vamos aguardar os resultados.
3: Por volta de 18h21 agora, pelo andamento, o senhor acha que vamos até que hora para uma totalização?
4: Sim.

0: eu mencionei, nós tivemos alguns atrasos em algumas sessões eleitorais, né? Então, a gente ainda está no processo aqui de recebimento das mídias e dos materiais. Temos algumas sessões que são longe aqui do cartório eleitoral, no interior, e Bom Sucesso. Então, é difícil estimar um horário, né? Mas vamos aguardar com calma, que acontecerá da melhor forma possível no seu tempo.
1: Gostaríamos de agradecer a 94, toda a equipe agradece ao senhor pela atenção.
0: Muito obrigado.
1: Doutor Josimar Dalquiavon. Um abraço.

0: Muito bem, agora são 18 horas com 48 minutos. Hélio Porto.
1: Vamos agora rapidamente para a totalização de 4 urnas de Itararé. Somativa de 4 urnas, 4 sessões em Itararé. A 1, 2, 3 e 50 do Tomé Teixeira. Atenção para os resultados em Itararé, oficiais para presidente. Lula, 1, 2, 5, 125. Renan, 5. Bolsonaro, 195, 195. Zema, 1. Caiado, 18, 18. Cury, 13, 13. Samara, 1. Brancos, 7. Nulos, 8. Aptos para votar, já apurados, 765 votos. Compareceram 500 eleitores. Abstenção, faltas, 215. Este é o resultado da primeira somativa de 4 urnas em Itararé. Djalma. Ah, sem microfone. E sem técnico aí. Vamos então puxando, enquanto o nosso técnico está ausente, vamos puxando aqui a última. Não está funcionando. Precisa abrir aí. Vamos lá para os nossos, a última de governador. Ah, o Paulinho vai salvar a gente aí. Abre o microfone do Djalma lá.
2: Ok, eu estou fazendo as minhas contas aqui, Hélio. Para você ter uma ideia, o que que deu aqui? Para você ter uma ideia, Bolsonaro está com mais de 50% dos votos em relação a Lula e aos demais, e a soma dos demais. Bolsonaro está com 52% dos votos.
1: Nessas condições, pela lei, por 50 enquanto, votos mais um.
2: Por é, tô aqui em Itararé, se a eleição fosse restrita ao condado de Itararé, ele seria eleito primeiro turno.
1: Baseando que as 4 urnas apuradas seja a dinâmica das outras 90 ou quase 100 que ainda temos para apurar. É verdade? Vamos agora para o último resultado do Tribunal Regional de São Paulo para governador. Atenção, urnas apuradas, 18%. Total de 3.696 votos. Repetindo, urnas apuradas, 17,70%. 3.696 votos. Vamos lá. Tarcísio, 2.423 votos. Fernando Haddad, 829 votos. Carlos Machado, 4 votos. Vivian Mendes, 2 votos. Vera Lúcia, 1 voto. Abstenção, 23,4 votos. Branco, 5,9 votos. Nulos, 5,9. Esta é a última totalização de quase 18% das urnas apuradas pelo Tribunal Regional de São Paulo. Djalma.
2: Ô, Hélio, pelas minhas contas aqui, eu posso te assegurar que a minha maquininha não falha, tá? Tarcísio com 79% dos votos e o Haddad com 21% dos votos. Isso são números, isso é o que reflete a intenção do

0: eleitor com relação ao que foi Tarcísio, ao que foi que está sendo Tarcísio, e ao que foi, ao que é Haddad. Então veja, nós temos aqui, ó, 79% contra 21%.
1: Veja que a tua primeira dinâmica com Itararé está repetindo em São Paulo, com a apuração de São Paulo. A votação do Tarcísio praticamente engloba a somativa de todos os outros candidatos e supera.
0: Ô, Léo, ô Hélio, você me desculpa. Ô, Hélio, é o seguinte, é como eu falei aqui, é tudo uma questão de avaliar zona de conforto. O que que o Tarcísio passou até agora? Para mim e para muita gente, ele passou seriedade, disposição para fazer o certo.
1: Dinâmica.
0: Né? Então, isso aí, o eleitor paulista, o paulista de uma maneira geral, é uma pessoa afeita ao trabalho. E ela gosta das pessoas que estão envolvidas com esse tipo de situação. Por exemplo, você vai para o Nordeste, onde a situação climática impõe uma situação de vida adversa, digamos assim, um benefício social é muito bem-vindo. Agora, o paulista, é lógico, todo mundo quer um benefício social, mas o paulista é muito mais preocupado em trabalhar e produzir do que viver de benefício social. E se ele busca o trabalho como sua fonte de sobrevivência, ele também busca decidir sobre aquilo que está no seu entorno. Essa é a minha avaliação.
1: Eu estava vendo agora na internet a reação de alguns petistas de um certo renome. Veja bem que eles dizem o seguinte: do Tarcísio já sabíamos a derrota. Quer dizer, o petista já sabia que as chances no estado de São Paulo eram remotas, que o nosso candidato do PT para a disputa em São Paulo não fazia frente para o Tarcísio. Seria engolido facilmente, e é o que está acontecendo. Para o Lula e o Flávio Bolsonaro, havia um empate técnico, mas havia uma esperança, porque dizem que a máquina, no frigir dos ovos, ela acaba comandando a fritura. Só que não está acontecendo isso. Agora o petista diz: eu quero ver para Senado. Que para Senado nós temos força. Nós vamos engolir a direita. Vamos ver se vai acontecer isso? Vamos lá. Resultados para o Senado. 35% das urnas apuradas. Não, perdão. Deixa eu corrigir aqui. É urnas apuradas. Deixa eu ver aqui. Não é? É 528.097 votos já apurados. 528.097 votos já apurados. Vamos lá então. Guilherme Derrite, da direita, 184.567. 184.567. André do Prado, 179.114. 179.114. A direita está dominando as duas vagas do Senado, um total que ultrapassa 300 mil votos. Vamos ver agora. Em terceiro, Simone Tebet, com 79.629 votos, 79.629. E a Marina Silva do Rede, com 73.321, 73.321. As duas da esquerda principais somam aqui pouco mais de 150 mil votos, o que daria metade dos senadores da direita. Vamos ver os demais. Geraldo Rufino, do Podemos, 4.147 votos, 4.147. Guto Schiavetto, do Missão, 3.802 votos, 3.802. Soninha Franchini, da Cidadania, 1.157 votos, 1.157. Maíra Souza, 826 votos, 8.26. Eliane Ferreira, do PSTU, 696 votos, 6.96. Márcio Alves, do UP, 298 votos, 2.98. Peter Haas, do PCB, 291, 2.91. Weller Gonçalves, do PSTU, 176. William Teixeira, do Agir, 73 votos, 73.

0: Nós temos até agora 528.097 votos válidos já apurados. Corresponde a uma grande parcela disso que já apuramos. E apenas, até presente pelo momento, nós temos menos de 2% das urnas nacionais apuradas no estado de São Paulo.
1: Ô Hélio, eu fiz aqui as contas aqui, a minha maquininha até que funcionou. Eu vou te dar em percentual, porque acho que o percentual é mais fácil de entender.
0: Claro.
1: Seria? Ó, nós temos o DERIT com 36% dos votos. Nós temos o André do Prado com 35% dos votos. Nós temos a Simone Tebet com 15% dos votos e a Marina com 14% dos votos. Marina Silva. Se você analisar aqui, ó, 35 com 36, isso é um só, 35,5%, né? E se você também somar 15 com 14, dá 14,5% a média, né? Então você tem 35,5% dos votos do pessoal
0: não,
1: da direita.
0: Aí você não precisa dividir em dois, você precisa somar. Por quê? Porque são duas vagas, elas são independentes. Então nós temos para votação de senador paulista, nós temos a soma dos dois.
1: Não. Pois é, não, mas eu estou dizendo o seguinte, se eu estou te dando a soma da direita, estou te dando esse posicionamento da direita e da esquerda. Isso é o que eu estou te dando. Se você somar um com o outro, está 35,5% da direita e 14,5% da esquerda.
0: A matemática é generosa. Tanto a minha versão como a tua vai dar exatamente a mesma coisa.
1: Exatamente. Se você botar, você multiplicar os que fizeram essa média por dois, você vai chegar em 100, tá?
0: É verdade.
1: Então eu te dei aqui, ó, Marina Silva e Simone Tebet, não, é 15%. O outro, então 15 mais 15, 30%. Os outros dois, 35%, 35% mais 35%, 70%, com 30%, 100%.
0: Você notou uma coisa, o Djalma, que nós estamos falando de Tararé e de São Paulo.
1: Exatamente.
0: Nós temos só uma informação de Brasília até agora com o nosso correspondente, o que demonstra que a nossa apuração está mais rápida na informação do que a de Brasília. Nós temos Brasília na ponta da linha?
2: Inclusive tem participação do Mota também aqui. Vamos aproveitar e já mandar para o ar. Vamos lá.
0: Vamos lá.
3: Zucco com 58,3% já eleito no Rio Grande do Sul, Juliana Brizola com 31,64% em segundo colocado, né? Então Zucco do PL já está eleito no primeiro turno. Em Goiás está eleito também no primeiro turno Daniel Vilela do MDB com 58,06%. Aeroporto. Portanto, mais um eleito já no primeiro turno em Goiás.
4: Também te informo que Cleitinho, Minas Gerais, Aeroporto, acaba de ser eleito no primeiro turno. Cleitinho com 53,41% dos votos.
3: Em Roraima também, Arthur Henrique, Aeroporto, no primeiro turno, 67,92% do PL.
2: E agora vamos para Brasília, com o Hélio Porto Júnior.
5: Boa noite, Hélio. Boa noite, ouvintes da Rádio 94 FM e revista A Minúscula. Olha, temos aqui já mais um resultado preliminar da eleição geral ordinária de 2026 com os resultados parciais. Com um total de 47,26% das urnas já totalizadas, 499.248 sessões, e totalizadas 235.931, o que representa 57.287.476 votos, 95,56% dos votos nominais. Válidos, 54.746.502, anulados nenhum. Em branco temos 1.005.386, o que representa 1,75%, e nulos 2,68%, 1.535.588 votos. Vamos lá, para os resultados. Nós temos em primeiro lugar, com 27.484.298 votos, Flávio Bolsonaro, do PL, número 22. O Luiz Inácio Lula da Silva está em segundo lugar com 41,63%, totalizando 22.791.778 votos. Em terceiro lugar, do Avante, escritor Augusto Cury, com 1.618.252 votos, o que representa 2%.

0: com 1.618.252 votos, o que representa 2,96% do total dos votos válidos. O Ronaldo Caiado, ex-governador do estado de Goiás, do PSD 55, somam 1.302.519 votos, 2,38% dos votos válidos. Renan Santos, 2,32%, soma 1.269.583 votos. Ele que é do Missão, número 14. E o Zema, o ex-governador de Minas Gerais, do Novo, 30, soma 0,29% dos votos válidos, totalizando 157.128 votos. Daqui a pouquinho traremos mais informações atualizadas para as eleições gerais, diretamente do Tribunal Superior Eleitoral, Hélio Júnior, de Brasília, para a marcha das apurações da FM 94 e Revista Minúscula. Boa noite.
1: Maravilha. Tá aí, então, antes de acionarmos os nossos companheiros aqui, um abraço lá para o Wagner Antônio, que continua acompanhando aqui a nossa transmissão. O Zé Acácio, nosso conterrâneo lá em Itapetininga, também desde o início está acompanhando, os demais companheiros que estão com a gente, a Dirce também, né, Dirce? Boa noite. Voltamos com o Hélio Porto.
2: Eu quero pedir lá ao nosso companheiro Hélio Júnior, de Brasília, para nos passar alguma informação a respeito da disputa de Senado lá no Distrito Federal, já que a esposa do Jair Bolsonaro, a Michelle Bolsonaro, é candidata ao Senado lá no Distrito Federal. Então eu gostaria de acompanhar também para ver se como é que está o desenvolvimento bolsonarista também no Senado do Distrito Federal. Está aí a tarefa para o nosso companheiro Hélio Júnior. Djalma, algum comentário aí com as últimas informações?
3: Ô Hélio, está mantendo. Nós precisamos ver agora votos do Nordeste, que foi o setor geográfico do país que decidiu as eleições, não é? Pelas pesquisas que eu acompanhei, sério, até agora não estou tendo, Hélio, até agora não estou tendo surpresa. Rio Grande do Sul, Santa Catarina, Paraná e São Paulo, esses estão, assim, se definiram claramente a favor do candidato da direita, Flávio Bolsonaro. E o candidato da esquerda, o presidente candidato à reeleição, ficou em segundo lugar na preferência. Isso está se mantendo, né? E é uma tendência. Aqui no Sul, eu acredito que não vai mudar. Agora, não sei os votos do Nordeste. Eu tenho um pouco de cautela com relação a isso.
2: Eu estou com um resultado aqui curioso, meu amigo Djalma, que eu gostaria que você tomasse conhecimento. Eu estou recebendo aqui, de um correspondente internacional, a votação que o exterior está mandando aqui para o Brasil. Já diversos países concluíram votação. Nós temos aqui alguns resultados e é interessante passar aqui. Até o presente momento, em 96 mil votos apurados no exterior, o Lula tem 23.992 votos, 23.992, ao passo que o Flávio Bolsonaro tem 71.601 votos, 71.601, quer dizer, quase mais de 3 vezes mais do que o Lula.
3: Ô Hélio, não sei se você se lembra, eu tenho até essa postagem comigo. Quando o presidente Lula disse que quem votava nele no PT eram os pobres, os menos esclarecidos, né? Quem está fora do Brasil, Léo, tem que ter um certo nível de escolaridade, tem que ter um nível de escolaridade um pouco mais melhorado. Porque para sair do Brasil, ser boia fria lá fora, entendeu? É complicado, você até pode, mas se você não tiver um bom nível cultural, um bom nível de escolaridade, você não passa nem na alfândega dos países estrangeiros. Eu falo porque eu já conheço alguns, tá? Então, como o presidente Lula falou que quem votava nele eram pessoas com menos poder aquisitivo e menos poder, menos conhecimento, lá fora o pessoal tem mais conhecimento. Está sendo reflexo, então. Está sendo verdade o que ele falou. Você me entendeu?
2: Agora veja que curioso aqui. Eu tenho aqui os resultados de alguns países.

0: Eu vou dizer para você em 3, 6, 9, 12, 15, 18. Em 21 países que chegou nas minhas mãos, o Lula ganha em 3, 6, em 8 deles. O Lula ganha na Nova Zelândia, onde ele teve 234 contra 64 do Flávio. Ele ganhou na Austrália, onde ele teve 4.562 votos contra 2.579 do Flávio. Ele ganhou na Coreia do Sul, onde ele teve 123 votos contra 72 do Flávio. Ele ganha na China continental, onde ele teve 268 contra 98 do Flávio. Ele ganha na Malásia, onde ele teve 44 votos contra 27 do Flávio. Ele ganha na Tailândia, onde ele teve 60 votos contra 49 do Flávio. E ele ganha na Indonésia, onde ele teve 20 votos contra 12. Ele perde no Japão de lavada. No Japão, o Flávio teve 24.601 e o Lula teve 5.234. Perde na Filipinas, onde ele teve o Flávio 33 contra 26 do Lula. Perde no Vietnã, onde o Flávio teve 11 contra 7 do Lula. Perde na Índia, onde o Flávio teve 18 contra 6 do Lula. Perde no Emirado Árabe, onde o Flávio teve 610 contra 249 do Lula. Perde na Arábia Saudita, onde o Flávio teve 248 votos contra 142 do Lula. Perde no Catar, onde o Flávio teve 104 contra 36 do Lula. Perde na Turquia, onde o Flávio teve 353 contra 198 do Lula. Perde em Israel, onde o Flávio teve 407 contra 52 do Lula. Perde no Irã, onde o Flávio teve 7 contra 3 do Lula. Perde no Líbano, onde o Flávio teve 104 contra 29 do Lula. Perde na Jordânia, onde o Flávio teve 47 contra 17 do Lula. E perde no Kuwait, onde o Flávio teve 76 contra 22 do Lula. Djalma.
1: Olha, em alguns países, o número de eleitores presentes estão muito mais ligados como funcionários de embaixadas e consulados do que propriamente como pessoas que foram lá tentar a vida. Então, se você, normalmente, numa situação dessa, essas pessoas ocupam um cargo de confiança, eu não acredito que eles iriam votar contra o Lula, nesses países menores.
0: Tá? Tem que levar em consideração também que grande parte deles está sob o regime soviético.
1: Exatamente o que eu ia falar. Dentro de países comunistas, como o Lula externou a sua intenção pelo viés comunista, esses aí também o seguiria. Agora você vai num país francamente democrático, como o Japão, como Israel, como os Estados Unidos, como é que ficou?
0: Mas é engraçado que, se você vê bem, Israel, Kuwait, Líbano, esse pessoal de lá, conhece muito mais o Lula do que o Flávio. O Lula vive por lá. E mesmo assim, parece que a antipatia do Lula é florescente lá, né?
1: Olha, todos esses países aí, você sabe que está tendo a guerra lá, Estados Unidos e Irã. E esses países estão do lado de quem? A resposta está aí, estão todos do lado, contra o Irã, que se mostrou autoritário, que se mostrou, enfim, ele foi adverso na relação com seus vizinhos. Então também os eleitores dos seus vizinhos, no que diz respeito à eleição do Brasil, estão dando esse tipo de troco. Esse é o meu entendimento.
0: Agora vamos para mais países que eu estou recebendo aqui. Nesses outros tantos países aqui, o Lula não ganha nenhum. Estados Unidos, 3.660 para o Flávio, 1.847 para o Lula. Canadá, 1.102 para o Flávio, 356 para o Lula. México, 291 para o Flávio, 184 para o Lula. Argentina, 4.125 para o Flávio, 519 para o Lula. Chile, 2.423 para o Flávio, 321 para o Lula. Uruguai, 1.174 para o Flávio, 138 para o Lula. Paraguai, 745 para o Flávio, 90 para o Lula. Bolívia, 421 para o Flávio, 77 para o Lula. Colômbia, 1.892 para o Flávio, 453 para o Lula. Peru, 1.344.

0: para o Flávio, 258 para o Lula. Equador, 583 para o Flávio, 96 para o Lula. Venezuela, 402 para o Flávio, 56 para o Lula. África do Sul, 421 para o Flávio, 129 para o Lula. Reino Unido, 3.487 para o Flávio, 1.086 para o Lula. Irlanda, 290 para o Flávio, 68 para o Lula. França, 2.887 para o Flávio, 990 para o Lula. Alemanha, 2.756 para o Flávio, 817 para o Lula. Itália, 2.468 para o Flávio, 744 para o Lula. Espanha, 2.301 para o Flávio, 757 para o Lula. Portugal, 3.995 para o Flávio, 1.180 para o Lula. Suíça, 1.640 para o Flávio, 432 para o Lula. Outros países, 4.912 para o Flávio, 1.678 para o Lula.
1: Ô Léo, aqui dentro da América do Sul, os países deram um não para a esquerda e para o Foro de São Paulo. Essa é a verdade. Eu estou falando isso com isenção de ânimo, tá? Deram, e os eleitores brasileiros que lá estão acompanharam essa intenção ou essa adesão ao contrário do Foro de São Paulo e estão dando, mostrando que estão contra isso tudo aí. Lá também, fora de lá na Europa, a esquerda também perdeu muito espaço em função de muitos comportamentos não desejados. Então, eu acho que isso tudo é o resultado de uma ação que não foi a interessante por parte da esquerda e dos seus adeptos.
0: Chegando novos resultados agora de São Paulo. Candidato à presidência da República em São Paulo, com urnas apuradas, 48%, 57.287.476 votos apurados, quase metade da apuração para presidente no estado de São Paulo. Vamos lá. Flávio Bolsonaro, 27.484.298 votos. Repito, 27.484.298. Lula, 22.791.778 votos, 22.791.778. Escritor Augusto Cury, 1.618.252 votos. Os demais candidatos realmente estão com votações inexpressivas. Flávio, em primeiro lugar, com 50.2%, Lula, com 22.8%, e o escritor Augusto Cury, com pouco menos de 3%. Djalma.
1: Hélio, aqui praticamente nós vemos que o Flávio Bolsonaro se mostra com mais de 50% dos votos. Assim, num olhar expedito da coisa. Aqui por São Paulo, né, o que está sendo reflexo dessa pesquisa do Veritas, está batendo. Então, e eu sinceramente, já com esse total, de votos, eu não acredito que aqui em São Paulo mude. Que agora nós já estamos com 48% do voto. E isso é tendência. Quando essa tendência se mostra, né, e quando você chega perto da metade, ela não muda. Então, Flávio Bolsonaro, aqui em São Paulo, ele vai ganhar com uma certa margem, até assim, de vantagem meio tranquila, né? É o que eu estou vendo aqui, pelo que os números estão passando.
0: Ah, por enquanto, a diferença está em torno de 9%, né? Não é isso? 41% do Lula contra 50% do Bolsonaro, 9%. Abstenção, nós estamos tendo quase 21% de abstenção nesse total aí. O que não é fora de comum, porque normalmente no Brasil nós temos realmente 20% do eleitorado, ou seja, um quarto do eleitorado não comparece para votar. Né? Quem tem título, não sei para quê. Né? Vamos lá para mais uma informação rápida. Agora é sobre governo de São Paulo. Essa tá lenta, hein? Até agora, apurados 13.023 votos. 13.023 votos. Vamos lá para o resultado. Tarcísio, 8.517, 8.517. Fernando Haddad, 2.929, 2.929. Carlos Machado, 18 votos. Vivian Mendes, 2 votos. Vera Lúcia, 1 voto. Essa é, portanto, a totalização de um total até agora de 13.023 votos apurados no estado de São Paulo. A abstenção é de 24,5 votos brancos e nulos, ultrapassa um pouco acima de 10%.
2: Muito bem, Hélio. Aqui está eleito já em Brasília, com 28,95%, a esposa do Jair Bolsonaro, e também a Bia Kicil, com 27,39%.
0: É, o prestígio da Michelle parece que é algo a ser reputado como, aliás, de ser considerado como muito bom. Você veja bem, ela ganha a eleição para o Senado. E aqui em Itararé, aqui no, em São Paulo, Itararé, é claro, ela, os dois candidatos indicados por ela também estão na vanguarda, que é da direita.
2: Exatamente. E ouvindo a transmissão aqui, parabenizando toda a equipe, a Rosângela Filipac está dizendo que, segundo ela, não vai ter segundo turno, né? Obrigado, Rosângela. E também a família Saele. Um abraço.
0: É muito bom que não tenha segundo turno, porque segundo turno somente vai contemplar presidente e governador. Os demais se resolvem agora, nessa pegada. Deputado estadual, federal e senador sai agora no primeiro turno. Então somente haverá segundo turno para o governador e para presidente. Se em ambos fecharem a fatura agora, não haverá segundo turno no estado de São Paulo. Djalma.
1: Ô Hélio, voltando aqui atrás um pouco, né, sendo recorrente no raciocínio, o Flávio Bolsonaro em São Paulo tem 52% dos votos, Lula 43% e os demais 4%. Então, a continuar nessa situação, aqui em São Paulo, Flávio Bolsonaro sai com alguma folga que vai lhe dar respaldo em outros lugares que podem lhe ser adversos. Tá? É assim que eu estou vendo. E quanto aos demais, os demais somam 4%. Então, essa segunda via, ela não teve vida.
0: Trocando em miúdo, como diria meu amigo Mota, você está contabilizando a reserva.
1: Olha, acho que é isso mesmo. Você falou, só, velho, eu vou assinar.
2: Só para embarcar nessa deixa aí, o Paquinha está ouvindo a gente. Um abraço, Paquinha.
1: Mas é isso, Léo. Olha, eu acho que não deve. Aqui em São Paulo não muda, tá? Então, mesmo porque o eleitor paulista, por tudo que eu li a respeito, o eleitor paulista, esse ano está pensando numa mudança. Então isso está sendo externado nas urnas.
0: O retrato que a gente está vendo aqui não é só paulista não, hein? Centro-Oeste, Sudeste, o único que pode modificar alguma coisa é o Norte.
1: Nordeste.
0: Só.
1: Olha, eu entendo.
0: Você falou verdade, Nordeste, porque o Norte e a Amazônia tá também está no mesmo ritmo brasileiro.
1: Hélio, é o seguinte, Hélio, em função da adversidade, como eu falei aqui, em função da adversidade climática que torna o Nordeste um lugar difícil de se viver, infelizmente, não é o que eu quero, não é o que você quer, nós queríamos que o Brasil fosse um todo, né, com oportunidades e condições climáticas e tudo mais, igual para todo mundo, mas não é. Tá? O Brasil tem dimensões continentais, então tem suas particularidades em determinadas regiões. Nós temos no frio, por exemplo, no sul, por exemplo, muito frio, e lá no Amazonas que não faz frio, né? E nós temos diferentes povos aí com diferentes poderes aquisitivos, né? O Nordeste, como eu falei aqui, é uma região que vive muito de benefício social, tá? E isso, quem tem a máquina na mão, faz acontecer. O que está sendo a preocupação dos assessores do Lula? Fazer com que ele tenha o maior número de votos possível no sul, Sudeste, né, Centro-Oeste e Norte, o maior número de votos possível, para que no Nordeste ele possa tirar a diferença, como aconteceu na eleição passada. É assim que eu vejo essa situação.
0: Vamos agora para mais uma em primeira mão aqui.

0: é assim que eu vejo essa situação.
1: Vamos agora para mais uma em primeira mão aqui. Já uma antecipação é feita por uma computação feita pelo nosso sistema de informática. Aqui, companheiro Magrão, 72% da votação do Estado já está definida para alguns, quer dizer, para todos os deputados, mas nós temos aqui a somativa de 3 que interessa para a região. O G de Itapeva está com 16.157 votos. Esse rapaz teve 100% na outra eleição, mais de 50. Não chega mais lá, hein?
0: Acho que não.
1: Falta 28%, ele não chegou a um quarto do que ele teve na outra. Então a situação do Gê não está muito boa. Vamos ver o Polaco Moura de Apiaí. Polaco Moura em 72% do estado, ele totaliza 7.503 votos. 7.503. Também uma posição complicada. Porque se nós alterarmos aqui, jogar mais 30%, daria mais 1.500. Chegaria a 9 mil votos, não teria condições de ser eleito.
0: Como diz, ele mora perto, mas lá de Apiaí ele não vai para Iguape.
1: A mesma situação está para o FH, que está até o presente momento com 6.768 votos. 6768 em 72% do estado. A projeção é a mesma. Dificilmente chegaria a 10 mil votos em Tararé. Certo? O G está em do 120º lugar. O Polaco está em 315º lugar. O FH está em 326º lugar entre os candidatos da sua área. Então a situação dos candidatos regionais, pelo menos desses 3, é muito crucial.
0: Pois é, infelizmente essa condição, né, esse sistema nosso de votação, de eleição, não permite que uma cidade, o Porto Tararé, tenha um seu deputado. É assim que é, e eu não vejo, se não houver o voto distrital, essa história nunca vai mudar. Tararé não vai conseguir eleger um deputado, né? A menos que alguém de Tararé crie uma base mais ampla. Uma base, não diria nem regional, viu? Teria que ser uma base estadual, né? Uma amplitude estadual. Caso contrário, Tararé não vai eleger um deputado, lamentavelmente. Mas nós vamos continuar insistindo aqui com o nosso deputado. Quem sabe algum dia dá certo algum pegar uma surpresa de um partido menor e até chegar lá e trazer as coisas que a nossa cidade precisa.
1: Enquanto 4 cidades dessa região não acordarem para a realidade, não se unirem e não lançarem um candidato único, nós vamos ficar dependendo dos paraquedistas. E não adianta brigar com paraquedista, porque nos últimos 4 anos, o que salvou a nossa barra foram os paraquedistas. Me parece que agora, nos próximos 4, de novo, vão ser os paraquedistas, que acabaram pegando uma coleta de dados aqui de votos razoáveis e terão um compromisso conosco. Se não fossem eles, nós estaríamos órfãos de paz. Então, Itapetininga, Capão Bonito, Itapeva e Itararé, ou cria juízo ou pode sepultar a pretensão política.
0: Olha, Itapetininga tem dado uma resposta, né, pra lá com o Giribone.
1: Não tô vendo isso com o Giribone.
0: Pra lá com o Giribone. Itapetininga tem dado uma resposta pra lá com o Giribone. Agora, quando você colocar na mão dele Itapetininga, Capão Bonito, Itapeva e Itararé, qual seria a opção deles? Isso eu te pergunto, Eli Pedro.
1: Quando você coloca, você vai para o colégio eleitoral. O colégio eleitoral nosso de Capão Bonito é parecido. O de Itapetininga e de Itapeva são destacados. Quer dizer, as cidades cabeça da nossa região seria Itapetininga e Itapeva. Itapeva lança 7 candidatos, 4 candidatos. E Itapetininga lança 3 ou 4. Quer dizer, só eles ali dividem totalmente o patrimônio deles. Nós lançamos um, que também foi arrojado. E aí vem Paranapanema lança candidato, que barbaridade. Apiaí lança candidato. Farão de Antonina parece que lançou candidato. Ali na região lançou esse Pazenoto aqui. Tem um candidato dessa região. Quer dizer, cidadezinha com o colégio eleitoral de 8 mil, 10 mil eleitores lançando candidato é muita pretensão.
2: Antes do seu comentário aqui, Djalma e

0: O Eric está falando aqui, ótimas entrevistas, vocês ótimos comentaristas, todos unidos aos comentários sobre eleições. Feliz de acompanhar, parabéns a vocês comentaristas e ambos, Hélio e a equipe toda aqui.
1: Muito grande obrigado. Abraço, né? Grande abraço para o Eric da Cell Company.
2: Muito obrigado, companheiro. Vamos lá para os nossos comerciais e já voltamos.

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Pontualmente agora, 19 horas 32 minutos. 19h32. Estamos aqui na Marcha das Apurações, Rádio FM 94, revista minúscula, aguardando as totalizações de Brasília, totalizações do Tribunal Regional Eleitoral de São Paulo. Também ainda estamos recebendo os BUs e fazendo os levantamentos das eleições de

0: Arané. Daqui a pouquinho vamos ter já finalizada a votação do Tomé Teixeira, sabendo exatamente como reagiu o primeiro ponto de votação de Tararé. É claro que a dinâmica, ela não tem a mesma necessidade, a mesma velocidade que a gente gostaria, porque um BU, ele vem com tanta informação e é numa letrinha tão diminuta. É, para quem tem computador, eu vou falar para vocês. Pegue o número 6 do número de uma letra, é como nós recebemos aqui o material do Tribunal Regional Eleitoral. Precisa ter óculos aqui avançado de grau e uma lupa muito boa. É, às vezes quando você veja trepidando aqui, alguém vai dizer, poxa, o Hélio Porto com 50 anos de rádio fica gaguejando. É, o gaguejo aqui é para dar tempo de encontrar a próxima linha. Djalma, falando.
1: Zé, mas tá um negócio interessante, é que nós estamos recebendo a informação, não somos gregos, mas estamos entendendo, aliás, não somos egípcios, mas estamos entendendo esses hieróglifos aí, vamos dizer
0: assim. Não, isso sem contar que aqui dentro do estúdio, nós estamos usando aqui a linguagem do mudo, porque eu me comunico com o Léo por gesto, o Djalma lá se apavora com gesto, Rodrigo, por quê? Porque nós não temos aqui um setor de dinâmica de um segundo aparelho, nem um pronto, né, para você poder seguir qualquer tipo de coisa. Aqui é coisa na base do profissionalismo.
1: O rádio do interior sempre sobreviveu da garra de seus profissionais ou de seus colaboradores.
0: Por isso que a gente nota que o verdadeiro radialista é aquele que se mete a fazer tudo que o grande faz, sem um terço, um quinto, um décimo do recurso que eles têm. Por isso é que eu digo para você, o rádio do interior é valente. Aliás, ele produz a mão de obra do rádio grande, da televisão grande.
1: E outra coisa, viu, Hélio? O que é feito com amor, normalmente é bem feito.
0: Rodrigo Fadel, que novidade você nos traz aí, Rodrigo?
2: Nós falamos aquela hora, né, Hélio, sobre os presidentes, né?
0: Ah, você apurou aí?
2: É, a produção nos passou aqui, candidatos. Apurou mais vezes.
0: Só um minutinho, porque o microfone está sem rendimento.
2: Aí.
0: Agora sim.
2: Os candidatos que mais vezes saíram a presidente da República. Lula, 7 vezes, sendo eleito 3 vezes. Emael, o democrata cristão, famoso, né, das antigas, 5 vezes. Rui Costa, 4 vezes. Zé Maria, 4 vezes. Ciro Gomes, 4. Marina Silva, 3. Enéia, saudoso Enéas, 3. Então, o que saiu mais vezes e ganhou foi o Lula, com 7 vezes, eleito 3 vezes. Está indo para a quarta eleição.
0: É impressionante. Você calcule que 7 vezes 4, que cada mandato em média é 4 anos. Quer dizer, o Lula, há 28 anos, está metido em disputa de presidente. Ele tem uma anterioridade lá com outros cargos. Quer dizer, o que o Lula fez na vida? Só política?
2: É, viveu uma vida de política, né?
0: Agora eu pergunto, um homem que só fez política a vida inteira, vai dirigir um país com tantos milhões de brasileiros, tem como saber como está o gari? Não tem, por isso que ele fala bobagem do gari. Tem como saber das mulheres? Por isso que ele falou bobagem das meninas. Quer dizer, é o rei das neiras da bobagem, por quê? Porque a vida dele foi somente sentado em trono fazendo política.
2: É, então, só na vida inteira, né? Então é uma situação que já, que nem eu falo, né? A gente vê os outros países, como os Estados Unidos, é duas vezes e depois não pode mais sair, não. Então deveria ser para dar oportunidade, na minha opinião, não tomando o lado de partido, mas já colocando que, de repente, são ideias novas, né? Ideias novas que tem que surgir, e uma pessoa muito tempo, eu acho que não traz aí muito benefício. Eu sou a favor também de, como é feito em outros países aí, que tem países que até, acho que a vida toda ficam também com, né, que outros regimes, mas tem pessoas que estão há muito tempo também. Então acho que isso não traz benefício. Todos os países que têm governantes há muito tempo, a gente vê que realmente os países não desenvolvem.
0: Perpetuação do poder.
2: É, isso aí, na minha opinião, não é bom. Então, a gente vê aí, né, um presidente hoje já há 28 anos, aí, 7 vezes e candidato, 3 vezes eleito. Então, na minha opinião, tem que ter mudança para que ideias novas sejam aplicadas e venha trazer mais, eu acho que traz mais benefício aí para o nosso país que nós estamos falando. A gente vê como outros países aí de primeiro mundo, que realmente dois mandatos acho que é o suficiente para para desenvolver aquilo que a pessoa tem que desenvolver, depois tem que dar lugar para outras pessoas com ideias novas.
0: É, o Bolsonaro diz que é o momento em que ele assumir o governo, ele vai fazer um monte de reformas no Brasil. Reforma contábil, reforma de imposto, reforma de justiça, reforma de... Vai dar uma geral no Brasil. Então, por favor, Bolsonaro, faz uma reforma também na lei eleitoral desse país. Proíba totalmente qualquer tipo de reeleição no mesmo cargo. O cara que foi prefeito uma vez só, acabou. Mostrou que veio e acabou. O cara para vereador, uma vez só. O cara para governador, uma vez só. Se quiser voltar para outro cargo, vai tentando outro cargo, até passar por todos da República. Mas uma vez cada um, sem reeleição. Esse é o primeiro termo. Segundo, criar imediatamente o voto distrital. Não é possível que a gente fique votando em candidato de Bauru, Presidente Prudente, Piracicaba, quando a realidade dessas regiões é diferente da nossa. Ou ter um governador de estado que tem muita envolvência com indústria e não tem nenhuma visão de uma região totalmente agrícola como a nossa. Ou se faz uma reforma também na política, ou este país, não sei se chega nos 600 anos.
1: Ô Hélio, você me lembrou uma passagem que eu tive no Alemar. Eu estava conversando com um guia espanhol.
0: Você fala de além e de guia? Não tem uma noção espírita aí, mas não tem nada a ver com isso.
1: Não, eu estava na Hungria, tá bom? Aí eu estava com um guia espanhol, não me esqueço o nome dele, Salvador. Eu falei com ele assim: Salvador, nós estamos no Brasil passando por situações assim muito esquisitas, a gente fica até sem entender o que está fazendo, né? O que está acontecendo, na verdade. O que você pode me dizer com relação a essa situação do Brasil? Ele virou para mim, ele falou assim: vocês são muito jovens, vocês só têm 500 anos. A Espanha tem 2 mil anos e tem problemas até hoje. Então, aprender é algo eterno, né? Ou seja, o eterno aprendizado. Nós estamos nessa condição. Acho que você deve ter entendido, né?
0: É, se na política nós podemos evoluir depois de tantos anos, na vida não é assim, não. Você só tem 12 anos uma vez na vida, 15 uma vez na vida, 18 uma vez na vida, 30 uma vez na vida e não volta mais atrás. E a vida de um ser humano hoje varia entre 80 e 100 anos. Então não dá para ter essa teoria do teu amigo espanhol.
1: Olha, Léo,
0: na prática, não.
1: Eu entendo, Hélio, eu entendo que o aperfeiçoamento vem com o tempo. Você já não nasce perfeito.
2: Exatamente.
1: Então, eu acho que essa proposta que o espanhol passou para mim é válida. Você vai vivendo, vai aprendendo...
2: Adquirindo uma bagagem,
1: né? É, ao adquirir a bagagem, você vai aprendendo a minimizar erro e maximizar acerto. Eu entendo assim.
2: Perfeitamente.
1: O tempo passou...
0: Convenceu.
2: É, na verdade, aqui, eu só quero interromper aqui esse debate aí. O Éder Bibiano está dizendo aqui: Léo Medeiros, parabéns pela equipe, nota 10 a todos a transmissão. O Wagner Antônio também está parabenizando aqui. Lembrando também que o Nicolas Ferreira já é o primeiro deputado federal a garantir a reeleição em Minas. Ah, isso aí já estava escrito, né? É, obviamente. O Paquinha,
0: como esse já disse. Esse rapazinho é ardido, esse ardido. Nicolas aí,
1: né? É. E é interessante, ele detém conhecimento. Ele não se aperta.
2: Então,
1: eu diria que ele é prodigioso.
2: Já aproveitando aqui, Hélio, já tem mais um boletim direto de Brasília, lá com o Hélio Porto Júnior. Vamos ouvir.
3: Boa noite, Hélio. Boa noite, ouvintes da Rádio 94 FM. Olha, já temos aqui apurado o resultado dos governadores eleitos já no primeiro turno para os estados da nossa federação. Vamos lá. Goiás, como nós já havíamos dito anteriormente, teve o Daniel Vilela, do MDB, eleito governador do estado. Mato Grosso do Sul, Eduardo Riedel, do PP, também foi reeleito governador pelo estado. Mato Grosso, Otaviano Piveta, Republicanos, foi reeleito governador do Mato Grosso no primeiro turno. Na Paraíba, Lucas Ribeiro, do Progressistas, foi reeleito governador da Paraíba no primeiro turno. Piauí também, já temos definido no primeiro turno, o governador Rafael Fonteles, do PT, reeleito governador do estado. Em Roraima, Arthur Henrique do PL foi eleito governador já no primeiro turno. Rondônia, Marcos Rogério do PL, eleito governador também no primeiro turno. Rio Grande do Sul.

0: ser melhor.
1: É, sem
2: dúvida. É o que se espera, o processo de aperfeiçoamento, né?
0: Não levou 400 anos, não, levou 20. Não, 10, nem isso.
2: Ué, mas você é uma joia tão rara que se for reproduzida, só vai engrandecer quem te conhece e contigo convive.
1: Maravilha, depois dessa aí o Hélio até
0: aumenta, ficou... aumenta o cachê dele.
1: É. Bom, deixa eu ver aqui, eu inclusive já tenho aqui a participação do outro fera do rádio também, nosso João Roberto Rosa, que vem aí.
3: Muito bem, Hélio Porto, Adjalma, Rodrigo, Léo Medeiros, Paulinho, enfim, toda a equipe, Robson, Rafael, a equipe da 94 e da Revista Minúscula. Nesse momento agora, pessoal apenas trabalhando na contagem das urnas que vão chegando, como disse o doutor Josimar, algumas urnas que atrasaram, e o Mazur aqui também fazendo já suas anotações para imediatamente subir aí até o estúdio da 94. O doutor Josimar e a promotora, doutora Mona Sete, Alexandre Cavalcante Cordeiro, estão no cartório eleitoral. No momento, nós apenas acompanhamos aqui os BU ao lado do Mazur. Um abraço.
0: 19 horas e 45 minutos, falou de lá o nosso companheiro Chocolate. Eu só quero que o Chocolate me informe no que puder aí, pode ser pelo ar, a totalização de todas as urnas, se já estão todas elas em nossas mãos, para que daí possa ser encerrado o trabalho daí, porque daí é conosco aqui. E outra coisa, Chocolate, tem aquele lanchinho aí que a dona Elvira está oferecendo pro pessoal, aí precisa ver se você manda pegar aqui... Ou se você pega, como é que é? Que parece que o repasto vai ser feito aqui em cima, viu? Dona Elvira tá muito gentil. Tá mandando trazer lanche para toda a turma aí. E pro Djalma está vindo duplo, porque diz que o Djalma tá atuando muito bem. Ô Djalma, me diz uma coisa, teu nome é Djalma ou Adjalma? Porque ó, parece que o Chocolate rebatizou.
2: Djalma. Você sabe o que quer dizer o meu nome, Léo? O que significa?
0: Não.
2: O meu nome é de origem germânica e quer dizer célebre.
0: É?
2: Mas eu não sou nada disso, viu?
0: Mas teu pai devia ser um profeta. Quando ele tentou fazer isso, você quase que chegou lá, né? Ele tá quase chegando lá.
2: O meu pai era um escetista, ou seja, funcionário da empresa brasileira de Correios.
0: Ah, então foi isso. Ele mandou a notícia antes da hora. Agora, pontualmente, 19 horas 46 minutos, 19h46, meu companheiro Léo Medeiros. Temos comercial atrasado, tá tudo em dia.
1: Vamos lá pro break, mais uma vez. Vamos lá.
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0: Muito bem, 19 horas 50 minutos, a hora passa rapidinho aqui. O Dirceu Fernandes, o aniversariante do dia, um abraço, Dirceu. Felicitações para você da nossa equipe aqui, viu? Parabéns, muitos anos de vida aí. E tá parabenizando nós também, que o trio, né? Quer dizer, o quarteto aqui no, na bancada, né? Tem o Rodrigo também. O Hélio, o Djalmo, o Léo, ótima transmissão das apurações aqui. O Claudemir tá falando que tá ouvindo lá, e diz que vai de garçom com o Reinaldo Rocha. Tudo bem, sem problema. O Wagner Antônio tá ligado também. E tem também aqui uma participação do João mais uma vez, vamos ver.
1: Oi, Léo Medeiros, oi, Hélio Porto, Adjalma, enfim, toda a equipe. Aí, Revista Minúscula FM 94. Continuamos aqui no Tomé Teixeira. E lembrando que no Paraná, Sérgio Moro também eleito no primeiro turno, com Sandro Alex ficando em segundo lugar.
0: Muito bem, volta o trio aqui.
2: Agora pontualmente 19 horas 51 minutos, 19:51, e nós estamos aqui levando as informações na marcha das apurações. Olha, eu tenho aqui informação da quase totalização do candidato Fernando Henrique, o FH de Tararé. É com 96,46%, o Fernando Henrique está atingindo o número de 7.935 votos. É claro que eu não, o Djalma vai comentar isso, eu não sou profundo conhecedor desse fato, vou depois também pedir a contribuição do Rodrigo, que está mais envolvido no mundo político, mas eu não sei qual é a possibilidade do Fernando Henrique arrebanhar votos na região. Eu acredito que ele saiu meio escoteiro por Itararé. Posso estar enganado. Se for só em Tararé, as chances do Fernando Henrique são muito remotas. Ele está até agora com 96,46 já apurado, dá 7.935 votos. 7.935. Falta menos de 5%. Dificilmente ele vai chegar nos 9 mil votos. Com 9 mil votos, faltaria para ele mais ou menos 21 mil votos para pegar na região, para poder pegar uma das últimas vagas. Tem muito remota a possibilidade. Agora, a gente tem que admitir que tem força política, tem corajoso e está formando o seu plantel para uma nova reeleição para vereador ou talvez para vice-prefeito ou prefeito. Está armando o seu caminho político, porque 7.935 votos não é algo desprezível. É uma quantia boa no universo de 25 mil. Djalma.
3: Ô, Léo.
2: Léo não, é ele. Se você errar meu nome outra vez, eu vou descontar 20% do cachê.
3: E se o Chocolate me chamar de Adjalma outra vez.
2: Mas o Léo te chamou de Adjalma agora também.
3: Eu vou, então, por favor, corta o cachê do Zé.
2: Acho que é melhor.

0: você mudar isso, de nome,
1: você, cara, você já viu que vai ficar pequenininho.
2: Mas, ó, Ed, você veja bem. O Brasil é um país muito interessante, que tem as suas idiosincrasias, né? Nós estamos caminhando, né, para escolher entre chupar um picolé, um saboroso picolé de limão, ou um picolé de leite azedo, né? Essa é isso que está na mão do brasileiro, tá? E a opção é dele, não é mesmo? Então, ele tem esse poder de decidir. Se você está satisfeito, você vota naquilo que aí está. Se você não está satisfeito, você vota no novo que está sendo proposto. Essa deve ser a lógica da história, tá? E eu não vejo de forma diferente, tá? Não tem como. Agora, quanto ao FH, eu posso dizer para você o seguinte, Léo. Para um sujeito...
0: reduzir o cachê de novo.
2: Não, o Hélio, desculpe. Quanto ao FH, Hélio Porto, esse grande jornalista que eu tenho a maior admiração.
0: Recuperou metade.
2: Então, quanto ao FH, Hélio, eu tenho a dizer o seguinte. Eu não tenho conhecimento de que ele tenha uma base eleitoral fora de Itararé. Eu não tenho esse conhecimento. Então, eu não sei se ele tem voto em Itapeva, se ele tem penetração política em Itapeva, Itaberá, Riversul, Itaporanga, Ribeirão Branco, Apiaí, Capão Bonito, Buri. Eu não sei se ele tem penetração
0: Riversul,
2: que é o nosso micro...
0: Riversul, Coronel Macedo, Itaporanga, eu vi ele trabalhando lá, porque ele pôs na internet.
2: Pois é.
0: O resto eu não sei.
2: Pois é, mas você veja qual o total de eleitores desses lugares, dessas cidades, tá? Essas cidades, somando tudo, não elegem um deputado.
0: É verdade.
2: Então, eu acredito que é uma experiência que ele está fazendo. Ele deve estar com pensamentos em saltos maiores. Então, aquela história, ele está testando, né? Está jogando a isca para ver que peixe tira. Ele não está errado, eu acho que o primeiro passo sempre deve ser esse mesmo. Opa, tive uma votação expressiva, então eu posso pensar num salto maior. Eu não vejo outra coisa nesse posicionamento dele, tá? Nessa intenção dele. É isso que eu tenho a dizer.
0: Eu tenho aqui um resultado de Itararé com 94,46%. Eu estou achando muito pequeno isso aqui. Será que o Magrão não pegou, será que não tropeçou lá nesse percentual? Ele disse que já está apurado quase 95% das urnas, estaria faltando só 5%. Vamos para o resultado e depois você vai confirmar se a minha dúvida procede ou não. Flávio Bolsonaro, 14.432 votos. 14.432 votos. 14.432. Lula, 6.847 votos. 6.847. Cury, 710 votos. 7.10. E ele diz aqui que nós estamos com 95% apurado. Se você somar 14 com mais quase 8 entre o Lula e o que resta, vamos dar 22, 23. Será que teria aqui 2 mil nos outros candidatos pangaré?
2: Olha, o que eu posso dizer é o seguinte. Pensando nos 95% já executados e nos 5% a serem apresentados. Você sabe qual o tamanho do colégio Itararé? Meu grande enciclopédia.
0: Úteis, votos úteis em torno de 25 a 26 mil.
2: Olha, então está mais ou menos próximo dessa proposta.
0: Agora, o Léo está me perguntando o que você acha que é candidato pangaré. Candidato pangaré, Léo, é Edmilson, Hertz, Clariana, Avalanche, Rui Pimenta, Zema, Wilson Grassi, Caiado, Cury, Sâmara, são candidatos pangaré, entram para atrapalhar, porque nós tivemos uma política bipolarizada.
2: Está polarizada.
0: Quer dizer, o resto, não sei que papel está fazendo aqui. Agora, não esqueça que esses caras que tiveram aqui 3%, 4%, levantaram uma verdadeira fortuna com um negócio chamado fundo partidário. Então, a turma diz, coitado, teve tão pouco voto, fez tanto esforço, ou será que arrumou uma mina de dinheiro para ganhar dinheiro? Ah, ô, Djalma.

0: Djalma, não é Djalma, é Djalma.
1: Ô Hélio, eu acho uma grande aberração na vida do brasileiro o tal fundo partidário. Sabe? Por que que nós temos que bancar a eleição dos que lá estão? E o cara, esses dias eu vi aquela Simone Tebet, candidata a senadora, você talvez tenha falado aqui, falou assim, nós temos que fazer com que os políticos roubem menos. Ela admite, então, que o político rouba, né? Então, o que nós temos que fazer? Nós temos que buscar a maioridade na hora de votar. Nós temos no Google, lá, nessa plataforma da internet, nós temos lá uma situação que você põe assim, José Silva e Silva como diz, foi condenado por, ou é acusado de, você põe isso lá, um candidato, o suposto é José Silva e Silva, é acusado de, o Google te mostra do que o cara é acusado, entendeu? E se o cara é acusado de corrupção, por que será que o brasileiro ainda vota nessas pessoas? Eu tenho esse tipo de questionamento interno comigo, porque quando eu vou votar, eu vou no Google, e vejo se o candidato, na minha intenção, tem alguma coisa que o macula, ou seja, se ele está me roubando, o meu voto ele não tem. Tá? Eu tenho esse tipo de procedimento. E o brasileiro precisa atingir esse tipo de maioridade eleitoral. Você vai votar? Consulte a vida pregressa do seu candidato. Não pense em você. Porque se você pensar em você, você está prejudicando o seu país. Você tem, dentro do seu país, você tem seus avós, seus pais, vocês, seus filhos, seus netos e quem vier depois. Então a gente tem que ter esse tipo de responsabilidade. E o brasileiro não tem, infelizmente.
0: Havia uma personagem cômica na Praça da Alegria chamado... Filomena, era isso o nome daquela cômica, daquela comediante? E quando ela ouvia um comentário aqui na tela, ela dizia... Ah, coitado! Pois é. Eu vou dizer para você por quê. Porque quando você fala dessa tua opinião aí, você lembra o seguinte aspecto. O dinheiro de fundo eleitoral não cai do céu, cai do nosso imposto. Então nós estamos pagando para esses caras entrar e pegar mais dinheiro ainda. Então é como dizia a Filomena, para nós e para o Djalma e para todos nós que somos eleitores brasileiros. Ah, coitado!
1: Pois é, Hélio Porto, é exatamente isso que eu questionei aqui. O brasileiro precisa acordar. Agora, eu fiz um levantamento, Hélio, que foge um pouco daqui, do IDEB. IDEB é Índice de Desenvolvimento do Ensino Básico. Nós temos um vizinho aqui, o Paraná, que é o campeão nacional de desenvolvimento do ensino básico. Por que que isso não pode ser espalhado para todo o Brasil, essa metodologia que o Paraná usa, para que todo brasileiro comece a se melhorar desde cedo? Por que que isso não pode ser adotado? Por que que não pode ser feito? Por que que não querem melhorar o entendimento do brasileiro para ele poder julgar melhor e escolher melhor?
0: Eu gostaria de pedir lá para o Robson, nosso companheiro, para dar uma olhadinha como é que está a votação no Paraná, que os ouvintes estão querendo saber. Como é que está o Moro, como é que está o...
2: O Moro já está eleito. Hã? O Moro já está eleito.
0: Já está eleito? Mas você tem a totalização já por aí ou não?
2: Eu tenho só a informação que ele já foi eleito. Mas
0: então vamos pedir para o Robson números. Vamos pedir para o Robson números.
2: Mas antes, porém, de você acionar o nosso companheiro Rodrigo, o João Roberto está acionando lá de baixo lá para mais informações.
3: Muito bem, Djalma Mineiro, agora tô tentando recuperar o cachê aí, Djalma Mineiro, Hélio Porto, Léo Medeiros, nós estamos aí com

0: E aí, Djalma Mineiro, Aeroporto, Léo Medeiros. Nós estamos aí com faltando apenas 12 urnas a ser apuradas. Já já a gente volta para as despedidas. Urnas de bom sucesso acabaram de chegar e estão sendo apuradas.
1: Perfeito, tá aí, João. Daqui a pouco você vem com as informações. 20 horas com 3 minutos. Agora sim, acionando aqui o trio aqui na bancada, Rodrigo.
2: O Robson vem aqui para mim, para me
1: corrigir. O nosso companheiro Hélio ali e também o Djalma. O Djalma Mineiro. Vamos lá, Rodrigo.
2: Antes do Rodrigo. Deixa eu falar aqui, o Robson está me trazendo aqui a confirmação do cálculo que ele está nos passando. É correto. É 94.46, já apurado em Tararé, e não tem mais nem delonga. É, tá lá, tá ok, Robson. Desculpa, valeu. Meu companheiro Rodrigo, vamos lá.
3: A produção nos passou a curiosidade aqui, aqui do deputado federal mais votados aqui, Lucas Pavanato, 2.282 votos.
2: Da onde que é esse Lucas aí, Pavanato?
3: Segundo a produção, a gente já viu influenciador.
2: Quem que é os cabos eleitorais do Pavanato que Tararé?
3: Eu não vi, é o que eu falo, é a internet hoje, a televisão, então é um influenciador.
2: Mas uma quantidade dessa só pela internet?
3: Um dos mais votados aqui, é uma surpresa, né? E Erika Hilton, 842 votos também, nunca não conheço aí, a produção nos passou. Então são pessoas que, eu acho que nas redes sociais aí, acho que tem milhões de seguidores. Mas eu não tinha visto ainda na eleição aqui.
2: Vamos apurar para ver se é alguma liderança local.
3: Quem anda é o muito conhecido que pediu voto para ele no programa eleitoral, Nicolas. Aquele Nicolas lá que é cabo eleitoral do Bolsonaro. É um menino conhecido aí.
2: Com todo respeito que tem pelo Nicolas, mas esse potencial aí tem que vir de uma liderança conhecida.
3: A produção dos passou, está entre os mais votados, né, produção? Está entre os mais votados do Brasil.
1: Informação.
2: Ah, não, aqui. Do Brasil, não é daqui. Não,
3: esse tá, do Brasil, ele está no Estado de São Paulo, federal do Estado de São Paulo. Ele está um dos mais votados do Estado de São Paulo e do Brasil também.
2: Sim, sim, mas essa votação não é de Tararé.
3: Não, de Tararé. 2.282 votos para deputado federal.
2: Meu Deus.
1: Tem uma informação aqui, Hélio, e ouvinte aqui. Nicolas Ferreira, 1.492.047 votos, maior votação já federal até o momento.
2: Eu estou aqui com o Sérgio Moro. Isso aqui já é encerrado ou não? Encerrado não, tá ok. Tá com 99, encerrado. Tá faltando 80 décimos. 80 décimos. Sérgio Moro, 3.106.784 votos. Totaliza 50,18%. Segundo lugar, Sandro Alex, com 1.565.425 votos, com 25,29%. O Sérgio Moro, deixa lá falar algarismo por algarismo, para você que está anotando aí no teu controle, meu prezado ouvinte. Sérgio, Moro, 3.000. Ixi, já saiu daqui. A internet é uma tela covarde. Quando você fixa o olho nela, ela some. Então o pozinho de pilim-pim-pim. Tem que trazer ela de volta. Trouxe de volta? Então, enquanto você está, ela está aí. Então, Sérgio Moro, 3.106.784 votos. Então, 3.106.784 votos. O Sandro Alex, 1.565.425 votos. O Requião Filho, 1.452 votos. 1.452.603 votos. Quase em cima do Sandro Alex. O Riquião Filho. O Luiz França, 44.355 votos. A Tainá Miesa, 14.158 votos. Doutor Alexandre Salomão, 4.123 votos. E o Samuel de Matos, 2.070 votos. Adriano Funileiro. Devia ser Adriano Fuleiro. 1.515 votos. Essa é os candidatos e as suas votações no Paraná. Com 50,18, o Moro praticamente cumpre aquela proposta da metade mais um. Talvez, ou certamente, não vai ter segundo turno. Aqui o que é? Governador? Não. governador já

0: falamos. Presidente, não. Dá uma olhadinha pra quê? É senador? Então vamos lá. Senador Felipe Barros, em primeiro lugar no Paraná, com 3.127.953 votos, 3.127.953, com 27.31%. É Deltan Dallagnol. Esse cara estava com todo problema, não ia ser candidato, estava travado. De última hora liberaram e ele está aqui em segundo lugar, com 25.19%, com 2.885.366 votos. Depois nós temos aqui o Alexandre Cury, que é um líder antigo do Paraná, numa terceira posição com 1.921.851 votos. A Gleisi, que é uma tradição petista, em quarto lugar, com 13,34%, com 1.527.646 votos. E depois o Dr. Rosinha, com 1.145.382 votos. A Cristina Granel, com 729.809 votos. A Karen Guerreiro, com 92.745 votos. O Joaquim do LMB, com 15.412 votos. Marcelo Marcelino, com 9.134. O Robson, eu vou dar uma tarefa para você interessante. Lá no Paraná, o governador do estado apoiou o Sandro Alex, que é de Ponta Grossa. O Sandro Alex não aproveitou do embalo da máquina, está pegando em segundo lugar. O Moro praticamente está aprovado em primeiro turno. O Sandro Alex fica vendo paisagem. Eu gostaria que você me visse o Sandro Alex em Ponta Grossa, que é base eleitoral dele, se pelo menos em Ponta Grossa ele ganhou. Tá ok? Ô, meu companheiro Rodrigo, algum comentário?
1: Nós estávamos falando aqui da votação aqui do Pavanato e Itararé, né? Surpreendente. Eu conheci agora há pouco tempo, vendo a propaganda eleitoral, mas é ver uma pessoa que, eu não sei se ele sabe, que tem a votação que existe na nossa cidade aqui no mapa, né? Uma votação expressiva. Então, como eu falei, hoje a TV e a questão da internet aí tá fazendo a diferença aí, porque diz que é um influenciador com milhões de seguidores esse rapaz aí.
0: Mas é por isso, Rodrigo, que eu quero saber quem trabalhou para esse rapaz aqui em Itararé.
1: Não teve.
0: É à toa que eu quero saber isso. Vou dizer para você por quê. Quando eu me julgo indigno de pedir direto para Deus alguma coisa, eu recorro ao santo. Entende? Quando eu vejo que eu não tenho moral para pedir a Deus nada, eu vou para Santo Antônio, São Francisco, São Benedito e etc, etc. Então, no momento que eu não conheço o santo que está sendo eleito aí, eu quero ver qual é, quer dizer, qual é o líder que está sendo eleito aí, eu quero ver qual é o santo que está fazendo esse milagre em Itararé, porque eu vou cobrar do santo os benefícios de Itararé. Não é possível você ver candidato levando 700, 800, 1.000, 2.000 votos em Itararé, não fazendo absolutamente nada, não dando um tostão para a cidade. Trai a cidade, o candidato que ganha esses votos aqui, e trai o cabo eleitoral, que nessas alturas dos acontecimentos, não fez patriotismo. Fez o quê? Fez o bolso cheio, pegando dinheiro grosso, dinheiro bom, para vender o seu próprio povo. É traidor do povo.
1: E segundo informações do Léo Apurou, ele está com mais de 1 milhão, né? O mais votado do estado de São Paulo, não sei como é que está do Brasil, mas do estado de São Paulo é o mais votado, deputado federal.
2: Nicolas, né?
1: O Pavanato. O
2: Pavanato, exatamente.
0: E eu vou interrompendo de novo aqui, porque o nosso amigo Magrão, esse precisa aumentar o cachê, pediu é na hora. Votação em Ponta Grossa, para governo do estado. O Moro ganha do candidato de Ponta Grossa. O Moro tem 89.550 votos em Ponta Grossa. O Sandro Alex, quase na metade dele, com 54.146. O cara não segurou Ponta Grossa, imagina se ia segurar o Paraná.
3: Ué, uma pergunta, você sabe me dizer qual é o partido do candidato opositor ao Moro?
0: Eu não sei qual, mas tá partido. Mas que silêncio é esse? Você não queria uma resposta? Que dê a resposta, qual é o teu comentário?
3: Bom, na verdade é o seguinte, essa é uma curiosidade que eu gostaria de me satisfazer, que eu queria saber quem foi o opositor dele lá em Ponta Grossa, entendeu?
0: Em Ponta Grossa foi o que eu acabei de dizer.
3: Exato, eu gostaria qual o partido opositor ao Moro.
0: Eu preciso ver aqui qual é que é o partido do menino lá do Sandro Alex. Ele é o mesmo do governador do Paraná, do Ratinho Júnior.

0: Ele era o indicado pelo Ratinho Júnior. Vamos agora para senador em Itararé, já a eleição praticamente terminada, com 94,46% já apurado. Derrite, 37%, 14.959 votos, 14.959. André do Prado. Ah, esse André do Prado não era aquele locutor de rodeio, Léo? É ele mesmo? Ou eu estou enganado? Eu não sei não, porque negócio do Prado aí dá a impressão que é, né? Pode ser que esteja enganado. Ou é o marido lá da filha do Silvio Santos? Agora me deu um branco, né? Qual é que é, ó? Qual é que é a onde é que nós podemos aproximar aí? Quem é o André do Prado?
1: Eu não sei, mas eu sei que tem uma filha do Silvio Santos, por curiosidade, queria ver quantos votos ela teve, que também tá, é candidata, né?
0: É a Patrícia. É, não, a Patrícia não, é a... É uma delas, né? É aquela que não é filha do Silvio Santos, que o Silvio Santos adotou.
1: Ah,
0: entendi. Ela não é filha sanguínea, é filha por adoção. É, o André do Prado está com 34%, dá 13.948, 13948. Você vê que aqui em Itararé os dois senadores da direita têm uma votação expressiva, chega a quase 28 mil votos. Atenção, o meu companheiro, o Djalma, preste atenção aí. Para presidente, nós temos uma somativa que está difícil de passar dos 25 mil. E o senador conseguiu arrancar quase 28 mil votos em Itararé. A coisa não foi igual, não, é?
2: Ô Hélio, você está dizendo um senador está com 28 mil aqui?
0: Ah, não, pera aí, são dois senadores, então é...
2: É a soma.
0: Então pera lá, a soma do Derrite é com a Simone, porque o André e o Derrite são um cargo com os mesmos eleitores.
2: Isso.
0: Então vamos lá, Simone teve 5.507. É 13%, 5.507. Somar 14.959, quase 15, com mais 5 dá 20, 21. É, então, tá dentro da loja.
2: Tá dentro. Tá dentro. Exatamente.
0: Vamos lá para governador. 94.46 já apurado em Itararé. Tarcísio, 15.851 votos. 15.851 votos. 73%. O Haddad, 5.492, 5.492, está com 26%. Nós temos aí totalizado nesses dois candidatos ao governo quase 22 mil votos. Então os outros todos fizeram mais três. Vamos lá, Léo.
3: A Josi Produtos de Limpeza está ouvindo a gente lá, está ligado. Obrigado aí pela audiência conosco aqui na nossa noite. Muito agradecido aí pela sua participação. O Djalma tem algumas informações aí, Djalma? Já? E o Hélio, mais?
2: O que eu pedi ao Hélio, eu mesmo consegui aqui, graças à intervenção do nosso amigo Robson, né?
0: É o Magrão, nosso anjo da guarda.
2: Isso, o nosso anjo da guarda. O candidato lá, a segunda via do Paraná, no caso, é do PSD.
0: Então é isso aí. Nós temos que aqui fazer uma ressalva aqui, e que é muito importante. Nós estamos tendo aqui essa equipe da Rádio 94 FM. É quase que uma equipe ecumênica, viu, Djalma? Porque o Magrão, na verdade, está nos sendo emprestado pela Jovem Pan. Ele está agregado à equipe da Jovem Pan, está nos ajudando aqui. Queremos agradecer a Jovem Pan pela sessão de funcionário. E o chocolate é da Nova Sangés.
3: Saudade, gente boa, viu?
0: Então está todo mundo agregado aqui no mesmo sentido.
3: Hermanados aí no único sentido.
0: Claro, claro.
2: Uma informação aqui que eu acho que é interessante. O André do Prado, candidato ao Senado, virtualmente eleito, né? O segundo lugar do Senado, mas bem encostado.
0: Então me mata essa cruel dúvida. O homem é peão de boiadeiro, é...
2: Ele é o atual presidente da Câmara Estadual do Estado de São Paulo.
0: Ah, é?
2: É.
0: Então não é nada do que eu pensei.
2: Não.
3: Erramos.
0: Então apaga, deleta.
2: Essa aqui, vamos agradecer o nosso assessor lá de todos os
3: assuntos, aleatórios,
2: né? O Robson, que realmente ele consegue traduzir para nós os nossos anseios.
0: Como diz meu velho amigo Raimundo Nonato, ele corrige todos nós.
3: Corrige.
0: O meu companheiro Rodrigo, eu estou querendo saber de cabos eleitorais, Rodrigo.

0: Você não tá me alimentando o fato. Me diz uma coisa. Quantos cabos eleitorais estavam apoiando o Geribone?
1: Olha, eu vi que bastante gente, né?
0: Só vereador, acho que tem três ou quatro.
1: É, eu tinha bastante pessoas ajudando ele aí. Então eu não me surpreendi com a votação dele.
0: Você sabe já a votação final dele aqui ou não?
1: A produção tinha uma prévia ali, mas parece que estava dando 300 e poucos votos ali na
0: prévia. Meu Deus do céu, é votação de um vereador.
1: Gostaria de pedir a produção nos passar aí. A prévia era 338.
0: Aí eu pergunto para você, como é que fica esses cabos eleitorais? 7, 8, 10 em torno do candidato? E o candidato apresenta 300 e poucos votos. E olha bem, recebeu quase 60 mil de fundo eleitoral. Não foi falta de dinheiro.
1: É. Eu já cheguei antigamente a dar uma força para ele. Na época eu devia 800 votos. Não, eu dei uma mão para ele aí. Mas tem que ver agora nas
0: outra coisa curiosa, Rodrigo. Eu tenho muita liberdade com você. E você sabe que eu não poupo. Você apoiou ele no passado, por que não apoiou mais?
1: Então, Léo, é que daí vão mudando, né? Outras pessoas vão
0: vou descontar o cachê, hein? Então, Léo é outro aqui.
1: Filiada no partido, eu acho que daí as que estão filiadas no partido eles procuram, né? Então, não fui procurado dessa vez,
0: é
1: mas
0: questão
1: uma pessoa, de... E uma pessoa que teve sempre aqui, tá, né? A gente via sempre ele toda, tava passando bastante
0: tempo. É questão de identidade partidária.
2: Segundo
0: os partidos mudam...
2: Desculpa, já está encurtando aqui, mas segundo a informação de um amigo lá de Tapetininga, que lá também ele teve uma votação razoável.
0: Mas lá é terra natal.
2: Mas não teve aquela
0: lá
2: que
0: é terra
2: esperava.
0: Dele.
2: Foi bem menos.
0: Você tem um parente lá em Tapetininga, né?
2: Tem um amigo lá que ouve a gente.
0: Como é que é o nome dele?
2: Zé Cássio.
0: Zé Cássio.
2: Qualquer informação passa para nós, Zé.
0: Como é que foi o homem votado aí? Passa pra gente aqui, rapaz. Tudo para ser dinheiro, você vai ser um repórter gratuito. Vamos lá, agiliza aí. Djalma, fala de um outro candidato aí. Como é que está a situação do Maurício Neves, o Rodrigo?
1: O Maurício Neves aí tá entre os mais votados, 10 mais votados, ele está acompanhando com a produção. Aqui, Tarelli teve quase 5 mil votos. Então, ele está entre os mais votados do estado aí, de São Paulo.
0: Agora que entra a minha cruel dúvida. Quando Maurício Neves... pegou o trem andando do Guilherme Mussi e o teu pai apoiou eles, ele parece que chegou em quase 14 mil votos aqui, não foi?
1: O Maurício?
0: Não foi isso, não.
1: O
0: Maurício fez depois do
1: isso, depois do
0: o Guilherme teve essa votação aqui, não foi isso?
1: O Guilherme, eu não sei se
0: o teu
1: chegou.
0: Pai, foi 13 a 15 mil.
1: Eu não me recordo.
0: E aí o Maurício agora com 5 mil, mas tá apoiado por quê? Pelas grandes forças de Tararé. A força política, porque o Maurício gozou da ecumenidade do próprio prefeito atual e do prefeito anterior assumirem a campanha deles, ainda que fosse por métodos esquisitos, porque o ex-prefeito apoiou ele por uma imposição do Derrite, que foi candidato ao Senado, do qual ele foi coordenador de campanha. Aí ele também, entre aspas, apoiou Maurício Neves. E o João, que foi muito fiel... Maurício Neves assumindo também a campanha do Maurício Neves, apesar de que nós temos que fazer uma ressalva aqui. O João Fadel, filho, se portou de uma maneira cavalheiresca e distinta, que como prefeito, ele abriu o gabinete para todos os candidatos que aqui vieram, ele deu um apoio logístico para todos os deputados que aportaram aqui, e na campanha política... ele se preservou em não entrar muito no bate, no porta a porta, no pedido e tal. O Rodrigo fez isso, mas ele não. A dona Elvira não sei se fez isso, mas ele não. Ele se manteve numa posição porque qualquer eleito pode vir sem constrangimento para o gabinete dele. Estou errado, Rodrigo?
1: Correto, todos que chegaram aqui, ele abriu a porta do gabinete, lógico que tinha o candidato dele, o Maurício, mas abriu as portas do gabinete para que todos eles até tivessem a oportunidade de conversar.
0: Se sentisse à vontade.
1: Se sentiram à vontade, foram muito bem recebidos. Como eu falei, a gente precisa de vários deputados. Então, amanhã depois, né, desses que ele abriu a porta, com certeza vários vão ser eleitos. Ele vai ter as portas abertas também e com certeza trazer muito recurso para a cidade de Itaré. Agora, o que surpreende, esse que eu falei aí, o Pavanato, ele acho que é o segundo mais, então a produção tem os dados, é o segundo mais votado federal que Itaré. Ele acho que só vai perder pro Maurício Neves.
0: E você não descobriu quem foi esse cabo eleitoral dele?
1: Não, o cabo eleitoral dele não teve nenhum. A própria internet hoje, ele é influenciador digital. Até a produção, acho que vou pedir para a produção ver quantos milhões, deve ser milhões, né? O cara desse tem 1 milhão de votos aqui no estado de São Paulo, deve ser milhões aí de seguidores que esse rapaz tem na internet.
0: Atenção!

0: no Brasil, aqui no estado de São Paulo, deve ser milhões aí de seguidores que esse rapaz tem na internet.
1: Atenção, meus ouvintes aí, se tiver algum cabo eleitoral anônimo que ajudou esse candidato aqui, por favor, se apresente, porque você é um fenômeno, só que eu vou precisar de prova que você trabalhou na campanha, certo? Eu quero você no embate, quero as fotografias, quero o material de campanha que você distribuiu, mas a gente precisa descobrir esses anônimos, é uma liderança que eu vou apoiar para lançar como vereador na próxima.
0: É, com certeza, né? Foi muito bem votado aí. Eu não vi propaganda, a não ser quando eu vi lá na TV, quando apareceu, que eu falei, esse Nicolas, que é bastante conhecido, aí, como, acho que ele ia ser candidato a senador, acho que por Belo Horizonte, né? Pela Minas Gerais, desculpa. É, eu vi esse Nicolas aí, que é o mais conhecido. Esse Pavarato também não conhecia, mas, como se diz, foi muito bem votado, tá, né? Então vamos torcer, né? Léo, para que ele. Para que ele traga as coisas boas aí para nossa cidade, nós precisamos aí, né?
1: Para que ele não, ele é obrigado, na proporção de votos que ele teve aqui. Eu gostaria de fazer, sabe o quê? Uma apoteose, é isso que eu vou fazer pela revista minúscula. Espero que o jornalismo da FM repita a mesma coisa. Cada deputado que teve voto aqui, seja estadual ou federal, vamos lá, Djalma, você que é o rei da matemática, vamos proporcionalizar quanto de percentual cada candidato desse levou de Tararé. E vamos exigir verbas e emendas na mesma proporção. Se não, vamos riscar esses nomes dos nossos conceitos, porque não merece a nossa credibilidade.
2: O Hélio, a partir do momento que você se oferece, né, eu entendo que tem que ter uma contrapartida. Tá? Esse é o meu entendimento. Tá? O cara vem cá, leva os nossos votos. Daí há 4 anos ele volta, às vezes torna a levar os nossos votos e nunca nos dá nada em troca. Esse cara, ele está consagrado como paraquedista. Agora, se temos que entender o porquê alguém consegue esses votos para ele, se ele não dá retorno nenhum para Itararé. Isso é que precisa ser esclarecido. Tá? O eleitor, como eu falei, o eleitor está num processo de maturação, de amadurecimento muito interessante. Tá? Ele está começando a ver que aquele que não proporciona nada para o lugar que ele vive, também não deve levar o voto dele. Está entendendo isso, tá? E se você, como você falou, teve tantos por cento do voto aqui, tantos por cento das emendas dele deveriam ser canalizadas para Itararé e não o fez, é questão de na próxima a gente também dar um troco para ele. Tá? É assim que eu entendo a coisa. Você é meu amigo, você me ajuda, eu tenho que também na hora que você precisar, eu estar junto com você. Agora você não faz nada por mim e quer que eu faça por você, não acho muito legal não.
1: Se nós escolhemos alguém para representante, o pouquinho que ele teve aqui foi nossa vocação de que ele nos representasse. Se ele teve 2% da votação aqui, ele deve nos devolver 2% das verbas que ele tem disponível na mão dele. E é isso que nós vamos exigir do cabo eleitoral. Agora, se o cabo ganhou por fora, vai ter que vir de público explicar por que, que o deputado já pagou, porque nós que votamos não recebemos nada. Então é isso aí. É, alguém está pedindo aí a votação do Fernando Henrique, e nós temos aqui a votação dele de 96,46% das urnas até agora, e é resultado apenas de Itararé ainda, dá 7.935 votos. 7935. Se o Fernando estiver nos ouvindo, que viajar alguma posição que modifique isso, por favor, nos ajude aqui. Afinal de contas, o candidato é o maior interessado em divulgar o seu perfil. Nós temos aqui, nós estamos cuidando aqui, e só para vocês terem uma noção, e para o ouvinte ter uma noção disso, eu vou contar uma história aqui que é impressionante. O TRE, ele, para fazer essas eleições de 2026, o TRE registrou uma quantidade imensurável de votos. É, 20.530 candidatos foram oficializados pelo Tribunal Superior Eleitoral. Deputados estaduais no estado de São Paulo, quer dizer, em todo o Brasil, foram 11.103 candidatos. Federais, 7.627. Governadores de estado, 195. Senadores, 314. Presidente da República, 14. Então nós tivemos o quê? Veja que barbaridade, são quase 21 mil nomes que a gente tem que burilar aqui numa transmissão.

0: E é claro que quando a gente pega um só, é difícil chegar na conclusão dele nesse momento em que nós estamos o quê? Há 5 horas da transmissão. Então, se alguém está querendo uma informação rápida e tem na mão, por que esconder? Joga para cá. Só que é claro que tem que ser uma informação oficial. Se não for oficial, diga que é oficiosa e nós vamos dar seu nome. Se for muito... se você jogar um fake news, quem vai ficar ridículo é você.
1: Bem, aliás, o Hélio, a casa do Dogão que fez a pergunta em relação ao FH. E estão falando que estão ligadinhos aqui no programa e os eleitores, fez uma observação aqui, até interessante, os eleitores votam nas pessoas erradas, infelizmente. São pessoas que votam e não entendem de política.
0: Mas o brasileiro, ele tem 80%, ou mais, eu acho que 90% do brasileiro não é politizado.
2: Ô Hélio, Itararé se mostrou presente. Eu vou ver pelo lado positivo da coisa. Itararé se mostrou presente. No pleito apresentando um candidato, né? E o povo, de uma certa forma, se mostrou solidário a essa proposta da cidade, a essa intenção de candidato. Deu alguns dos votos daqui para ele. Eu acho isso interessante. Mas eu entendo, como eu falei, que isso é o primeiro degrau de um trampolim que, porventura, o Fernando esteja pensando em alcançar, tá? Mas eu vou fazer aqui, o Léo Medeiros, se você me permite, eu quero mandar um abraço aqui para o nosso amigo Edson Garcia.
1: Opa!
2: Edson Garcia está lá na escuta e nos mandou a seguinte observação. Parabéns pelas colocações sobre as dificuldades dos profissionais do rádio que vive no interior. Parabéns pelo trabalho que estão realizando. O Garcia, faltou você aqui, meu amigo. Você enriqueceria o nosso meio aqui com as suas informações, com os seus conhecimentos. Um grande abraço. Estamos aqui ansiosos pela sua visita. E pronto, para você precisa voltar a tomar água da barreira para voltar a ficar freguês, tá certo?
0: Eu quero dar uma tarefa lá pro Garcia. Garcia, aquele abraço. Você sabe que eu gosto da tarefa para todo mundo. Garcia, me passa para mim como é que foi o Juscelito aí e a Mabel, que fizeram uma campanha violenta aí, tanto para estadual como federal. E o Juscelito, ele foi meu colega quando fizemos rádio em Ponta Grossa. E o Juscelito estava na difusora quando eu estava na Pitangui. E o Juscelito ganhou nas eleições de 2022 como deputado e não assumiu porque fizeram uma manobra no tapetão lá. Então eu gostaria que o companheiro lá de Ponta Grossa me passasse a votação do Juscelito e da Mabel, se estiver disponível.
1: Perfeito. Hélio, eu só vou trazer aqui uma informação, porque parece que o nosso companheiro Chocolate já terminou esses trabalhos lá, onde ele estava fazendo a reportagem. Diga aí, João.
3: Léo, um grande abraço. Estamos encerrando aqui a você, o Djalma Mineiro, Hélio Porto, Rodrigo, Magrão, Paulinho, enfim. Nosso grande abraço. Encerrando daqui, o Mazur já caminho. Meu grande abraço e até a próxima.
1: Valeu, João. Um abraço para você. Eu tenho aqui uma participação aqui do Fala Léo Medeiros. Manda um alô pro Tianão Back Center. Estou aqui na audiência ouvindo vocês. Parabéns pelo trabalho de vocês. Todas as informações geral, hein? Tamo junto. Sempre para cima. É isso aí. A Valéria Aparecida Paulo também está ouvindo a gente. Aliás, está sendo preparado nesse momento o 5º boletim direto de Brasília. Fala, Hélio.
0: Já está pronto? Já está pronto lá em Brasília ou não?
1: Está preparando, já, a gente já vai soltar no ar já já.
0: Atenção, amigos lá do Cornélio Lanches. Eu quero dizer que a equipe vai ser aqui agraciada com a encomenda que a dona Elvira fez lá no Cornélio Lanches. Aliás, uma delícia, não? A última transmissão que nós fizemos já foi do Cornélio, né, Léo?
1: Rapaz.
0: É quem mantém a equipe gordinha, veja bem. Não é à
1: toa. Bom, mas...
0: Não é à toa que eu e o Léo quase chegamos nos 200 quilos, hein?
1: Eu ainda perdi os quilos aí.
0: Acho que foi os que eu ganhei.
1: Exatamente.
0: O Magrão tá trazendo novidade aí, vamos ver qual é a novidade, que o Magrão quando vem aqui, ele é terrível. Esse menino aí não dorme de cachimbo, não. Vamos lá. Itararé quase 100%. Quando você diz quase 100%, o que que é? 99%. 99%, vamos lá. Fernando Henrique,

0: Olha, melhorou bem o perfil do Fernando Henrique nesse finalzinho aqui. Com 99%, Fernando Henrique atinge 9.693. Total, 9.693. O Magrão foi fazer uma pesquisa no estado e o Fernando Henrique, no geral, dentro do estado, está com 10.735. 10.735. Djalma, na região inteira, o Fernando Henrique consegue obter 1.100 votos e 9.600 aqui na cidade. O que, que você acha dessa matemática?
1: Eu acho o seguinte, eu entendo que ele tem agora 4 anos para começar a trabalhar com mais intensidade, porque ele fez uma coisa, ele plantou a semente, certo? E quando aqueles, como diz assim, se você joga a terra em mim, cuidado que eu sou semente, não tente me enterrar. Então, ele plantou a semente, tá? Ele vai passar, a partir desse momento, a ser mais conhecido fora de Itararé. Isso tende a aumentar a votação dele. Agora, o trabalho a ser feito é imenso e depende dele.
0: Você conhece muito de semente. Aliás, você atuou no mercado agrícola há muito tempo. A melhor semente ainda é a maná?
1: A maná, na verdade, não produz semente, ela produz fertilizante, adubo. Dependendo do que você está pensando, semente, milho, soja, trigo.
0: Ah, vamos pensar em milho? Para cada tipo de coisa tem uma semente?
1: Tem um produtor. É. Tá? Por exemplo, hoje no Brasil, quem domina o mercado de semente de milho é a Cargill. Na verdade, a pronúncia correta é Cargill. Sabe? É uma empresa norte-americana
0: de uma família muito potente. Não é de Castro? Hein? A nacional deles não é de Castro?
1: Não. Essa é uma multinacional americana, norte-americana. Tá? E nós temos aqui a nossa brasileira, a Agroceres. A Agroceres foi fundada pelo Dr. Antônio Secundino de São José, formado na primeira turma de Viçosa em 1930. Vou fazer um comercialzinho da minha universidade, né?
0: E a turma claro. Diz aí que quem sabia tudo era o Barça, né?
1: Não, na verdade, isso eu sei porque é da minha universidade. Tá? A minha universidade, por sinal, é da Universidade Federal de Viçosa. Eu quero mandar um abraço para todos, eu imagino, talvez não estejam nos ouvindo, é possível que não, ainda mais que nós estamos a 1.040 quilômetros de lá, mas a minha universidade esse ano fala 100 anos.
0: Viçosa fica a quantos quilômetros de Belo Horizonte?
1: 240.
0: É longe do Triângulo Mineiro?
1: Olha, pelo menos uns 600 quilômetros.
0: Tem a mesma importância da região do Triângulo?
1: Olha, o Triângulo Mineiro é chamado de a Califórnia Mineira, né? Nós tivemos lá, né, um governador chamado Rondon Pacheco, sabe? Que ele abandonou o estado de Minas, mas ele era do Triângulo Mineiro. E ele falou o seguinte, eu me lembro disso que eu tinha na faixa de uns 20 anos. Ele falou assim, ó, vocês vão se lembrar de mim pelo Triângulo Mineiro. E hoje o Triângulo Mineiro é uma região, em relação a Minas Gerais, muito próspera.
0: Se Viçosa está para Minas Gerais como... Você falou de Estados Unidos, da Califórnia, é isso?
1: É. Não, Viçosa está fora dessa. Viçosa está na Zona da Mata, que é mais próximo do Rio.
0: Então, é o Triângulo Mineiro que está para a Califórnia?
1: É, e o Triângulo Mineiro, que é chamado da Califórnia Mineiro, está em direção a Goiás, ao Distrito Federal.
0: Como Itararé está para Dubai?
1: Olha, eu não diria tanto assim, viu? Mas Itararé, você sabe que a nossa cidade tem uma excelente qualidade de vida.
0: Vamos alegrar o patrão aí. Nossos comerciais.
2: Muito bem, antes dos comerciais, Hélio, se você me permite, um abraço aqui para o... Parabéns a Djalma e toda a equipe de transmissão, o Hélio, o acompanhamento das notícias, parabéns.
0: Antes era a Djalma, agora é Edjalma.
2: Aqui é Djalma que falou aqui.
0: Djalma. Ah, bom, você que pôs um E que não existe. Estou defendendo o teu nome aqui, Djalma.
2: Viu, antes dos comerciais, Hélio, vamos lá para o Boletim de Brasília, né?
0: Ah é? Estamos com o Brasil na ponta, então vamos lá.
1: Ô, Hélio, só um minuto, viu? Só um minuto, velho. Quero deixar claro pra você que você mora no meu coração, eu não te cobro nem condomínio, tá?
0: É, mas eu paguei aluguel adiantado, né, meu? Vamos lá, Brasília!
2: Vamos lá.
3: Boa noite, Hélio. Boa noite, ouvintes da Rádio 94, leitores da revista Minúscula. Olha, depois de praticamente quase uma hora, os painéis do Tribunal Superior Eleitoral terem ficado inertes, sem movimentação e sem a movimentação no que diz respeito às renovações dos resultados, algo que chamou bastante atenção e que foi reclamação geral da imprensa no local. Nós tivemos agora há pouco mais uma atualização que compete a 91,45% das urnas e os votos válidos no país. Havia parado com pouco mais de 64%, ficou quase uma hora parado e retomou com 91% das urnas apuradas o painel do Tribunal Superior Eleitoral. E o resultado é o seguinte: Flávio Bolsonaro, em primeiro lugar, com 47,93% dos votos válidos. Em segundo, Lula, com 44,10%. Vamos para a numeração. Flávio Bolsonaro teve 52.111.340 votos, enquanto que Lula, 47.939.810 votos. Uma diferença aí de aproximadamente 5 milhões de votos entre os candidatos de primeiro e segundo lugar. O escritor Augusto Cury está em terceiro lugar, com 3.184.318 votos. Depois, Renan Santos, com 2.492.509 votos. Ronaldo Caiado, ex-governador do estado de Goiás, com 2,24%, soma 2.441.642 votos. Zema, 0,28% dos votos válidos, 306.848 votos. Samara, 0,11% dos votos válidos, 114.466 votos. Hertz Dias, com 0,04%, 40.238 votos. Clariana Barão, 0,03% dos votos válidos, teve 37.215 votos. Edmilson Costa, 0,02% dos válidos, 20.690 votos. Do Democrata, o veterinário Wilson Grassi, 0,01% dos votos válidos, 15.608 votos. E por fim, Rui Costa Pimenta, com 0,01% dos votos válidos, somou 14.099 votos. Esses foram os resultados em tempo real aqui, de acordo com o painel do Tribunal Superior Eleitoral em Brasília. Daqui a pouquinho mais informações. Hélio Júnior de Brasília para a Marcha das Apurações, FM 94 e Revista Minúscula. Boa noite.

0: 20 horas 40 minutos, 20:40. E nós estamos ouvindo aí com atenção o nosso repórter Hélio Júnior, lá de Brasília, onde ele dá aí já uma totalização perto da metade das apurações, com 47,93 de urnas apuradas. Não deve ser isso, não. Ele dá aqui para nós um total de quase 100 milhões de votos apurados. Eu não sei quantos votos nós vamos ter no Brasil. Nós sabemos que nós temos 120 e poucos mil eleitores no Brasil, né? Milhões. 125 milhões de eleitores. Aqui um resultado que totaliza aqui 99 mais os outros, um pouquinho mais de 100 milhões de votos. Nós temos aqui 52 milhões, 111 mil e 48 votos para o Bolsonaro. Vou repetir, 52 111.048 Bolsonaro. Para o Lula, 47.939.810, 47.939.810. E nós temos uma diferença de quase 5 milhões entre esses dois candidatos. Não tenho a votação dos demais, anotei, mas nós temos aqui entre o Bolsonaro e o Lula praticamente 99, quase 100 mil votos apurados. Eu perguntaria aqui para o meu companheiro Djalma, se nós avaliarmos aqui um pouquinho mais de 100 milhões de votos apurados, metade seria 50 mil. 50 mil e um daria vitória do Bolsonaro em primeiro turno. Então posso avaliar que, até o presente momento, não vai ter segundo turno no Brasil. Teu microfone está fechado. Fala agora, Rolê. Deu, tá aprendendo de ser técnico.
1: Ô Hélio, como você mesmo passou, nós não temos aqui, eu fiz a totalização em percentual e não tenho isso, tá?

0: Hélio, como você mesmo passou, nós não temos aqui, eu fiz a totalização em percentual, eu não tenho isso, tá? Isso aí você é antigo nesse trecho, né? Você entende até muito melhor do que eu, tá? Mas ainda isso não está definido, mas tá por pouco, tá? Tá por pouco, e se isso acontecer, bate com a pesquisa da Versas que você brilhantemente trouxe aqui pra gente.
1: Eu acredito que o seu microfone está com um ganho muito pequeno, é que nós tivemos que ter o nosso técnico aqui cuidando de uma outra área aí. Então, se você quiser continuar, vem pro meu microfone aqui que vai captar nós dois melhor. Então, note bem, se eu analisei bem, 2/3 da votação presidencial

0: E é muito azar que neste um terço esteja concentrado todos os estados da, do celeiro do Lula. Não é verdade? Seria muito azar. Ou muita sorte do Lula, sei lá. Você está entendendo? Mas é isso aí. Companheiro Léo, alguma novidade aí ou não?
1: Não, até então nós estamos aguardando aqui o Danilo. Danilo João teve que apoiadores aqui, é isso mesmo? Eleito deputado estadual, segundo o que ele está dizendo aqui, né?
0: Danilo Bala, que você quer
1: Danilo
0: dizer?
1: Danilo Bala, é o Danilo
0: Bala. O Danilo João.
1: É o Danilo João, né? Está aqui. Danilo João? É isso mesmo? Mas eu acho que é o Bala, viu?
0: Não, acho que não. Um é um, outro é outro. É,
1: então eu acho que... O Paquinha tá participando com a gente aqui. Ô, Paquinha.
0: É, vou te dar um detalhe.
1: É, coloca o detalhe certinho desse Danilo João de Cajamar. De Cajamar.
0: É, então não é o mesmo Danilo Bala.
1: É outro.
0: É.
1: Danilo.
0: Mas daí completo, o que ele falou aí?
1: Ele tá dizendo que é o deputado, eleito deputado estadual.
0: Ah, o Edson Garcia está nos respondendo. Juscelito teve 43.310 votos, não foi eleito. E a Mabel está com 48.294 votos e foi reeleita. É lamentável, porque o Juscelito é um nome forte. Olha, quase 45 mil votos não foi eleito, hein? Você vê que o Paraná está mais... É que só que ele era federal. Federal não é. O nível é bem diferente, exige mais coisa. Atenção, vamos lá rapidamente para 100% da votação presidencial Itararé concluída. Concluída. Atenção, Itararé. O meu amigo Léo, você não tem uns tambores aí para rufar? Porque agora nós vamos anunciar quem Itararé escolheu para presidente. Prepara a orquestra aí. Ou é a fanfarra do Tomé Teixeira? Até se organizar aí, eu acho que é de Santa Cruz dos Lopes. Vamos ver lá. Um abraço lá pro companheiro Tigrinho lá de Santa Cruz dos Lopes. Companheiro Zetão, lá de Santa Cruz. Zetão foi cabo lateral do Ceribone. Agora sim, atenção, rufem tambores. O tamborzinho ruim. Vamos lá. Presidente em Itararé, primeiro lugar, Flávio Bolsonaro, 15.088 votos, 15.088, repetindo, 15.088, Flávio Bolsonaro. Em segundo lugar, Lula, com 7.095 votos, 7095 votos. Cury, em terceiro lugar, com 738 votos. Daqui a pouquinho, o nosso amigo Djalma vai falar dos percentuais aí. E finalizado já a apuração para senador em Itararé. Vamos lá. Derrite, 37,25%. Não tem a totalização numérica dele. André do Prado, 14.594, 14594. Simone Tebet, 5.720, 5720. Vamos agora para a totalização de governador, terminado já em Itararé. Tarcísio, 16.544 votos, 16544. Haddad, 5.704 votos, 5.704 votos, portanto, em segundo lugar, concluído a votação de governador, presidente e senador em Itararé. O Djalma vai agora para os percentuais.
2: O Hélio, nós temos aqui o Flávio com 63% e o Lula com praticamente 30%, sendo que as segundas vias em torno de 4% a 5%. Isso externou o tempo inteiro a intenção de Itararé. Itararé se mostra renitente com relação à esquerda, né? Tempos que a esquerda não leva vantagem aqui em Itararé. Nada contra, eu estou só dando um posicionamento. E para senador, Derrite e André do Prado, os dois tiveram mais ou menos em torno de 35,5% os dois, tá? Sendo que o segundo, o terceiro e quarto lugar, a Simone e a Marina Silva tiveram em torno de 13%, tá? Que seria o dobro, tá? 13%

0: para o conjunto, só para vocês entenderem aqui, tá? Ou seja, a direita com André do Prado e Derrit não tiveram o menor problema em ter essa votação aqui, tararé. E o Flávio Bolsonaro também aqui, também não teve problema com relação à sua votação, até 62%. Isso mostra a grande rejeição ao Lula, tá? E para governador, o Tarcísio confirmou também com 74% da votação contra 25% do Haddad. O Haddad, ele mesmo, na última entrevista dele, ele me passou a impressão de que ele se propôs ao sacrifício em prol do partido. Isso então, Lélio, mostra, isso é um reflexo aqui dentro do estado de São Paulo, do que é o momento político do Brasil, dentro do estado de São Paulo. A rejeição ao Lula é muito grande, aqui dentro de Tararé e no São Paulo, de uma maneira geral, né? Tanto que o Bolsonaro teve mais que o dobro do Lula. E o Tarcísio, como governador, teve praticamente 3 vezes a votação do Haddad. E os candidatos do Senado da direita tiveram pelo menos o dobro dos candidatos à esquerda. No caso, o Derrit e o André do Prado contra Simone Tebet e Marina Silva. Em síntese, São Paulo, Hélio, se mostra, como sempre, né, um estado que está pronto para dar uma resposta àqueles que apresentam os melhores resultados. Tá? Disso, infelizmente, é uma verdade, nós não tivemos com Lula. Né? A reclamação com relação ao governo Lula é a pior possível. Né? Muita corrupção sendo exposta, né? Muita insatisfação com relação a fazer alguma coisa que fosse em benefício do povo, se prendeu muito mais a benefícios sociais do que propriamente melhorar o país, né? E favoreceu também segmentos que não são nada interessantes para uma sociedade saudável. Tá? Convívio com situações marginais, né? O tempo inteiro o pessoal falando que se você for no presídio, quem que o presidiário vota? É no Bolsonaro, todo mundo vota no Lula, né? Se você for nas cadeias, se você for na boca de fumo, quem que o pessoal vota? Tudo vota no Lula, né? E a sociedade saudável não quer isso. Ela quer uma sociedade funcionando na normalidade. Essa é a situação, essa é a proposta. Eu não quero viver num lugar onde eu me sinta inseguro, tá? E isso, a possibilidade de um convívio entre o governo central e a marginalidade, todo mundo fala que existe. Todo mundo fala que o governo dá cobertura ao PCC, dá cobertura ao Comando Vermelho. Tanto que o presidente Trump dos Estados Unidos considerou essas figuras, o PCC e o Comando Vermelho, considerou como grupo terroristas. Por quê? Por causa do envolvimento com drogas. Estão mandando drogas para os Estados Unidos, é assim que eu li, tá?
1: 20h53. Djalma, antes dos nossos comerciais, que está bloqueado aí, e o departamento comercial já está me cobrando aqui, dizendo que nem só de conversa vive homem, mas também dos faturamentos. Eu só quero que você brevemente me diga uma coisa. Corria um boato, uma onda de que poderia haver uma reação no Brasil. Já teria sido demonstrado em algumas embaixadas estrangeiras dos movimentos terroristas do Brasil, essa CVV, Comando Vermelho, etc., que com a queda do Lula poderia criar uma rebelião dentro do país agora a partir dos resultados eleitorais. Você acha que isso pode proceder?
0: O Hélio, o Brasil é muito grande, entendeu? para você ter

0: uma ideia, para se ter uma... O brasileiro não consegue fazer uma rebelião quando ele está insatisfeito com alguma coisa.
1: Ele é continental, né?
0: Por quê? Como é que você vai pegar lá no extremo sul e lá no extremo norte e mobilizar isso tudo? Apesar da comunicação hoje estar num nível muito avançado. Mas com essa grandeza do país, né? Grandeza física, grandeza territorial...
1: Uma articulação exigiria muito...
0: A cada lugar tem as suas particularidades.
1: Eu acredito, entendeu? Que uma reação desse tipo pode acontecer no Rio de Janeiro. Talvez de uma maneira menor em São Paulo. Eu acredito que dentro do Brasil seriam as reações, talvez no ABC...
0: No Brasil inteiro eu não acredito, velho. Você não consegue mobilizar. O país é muito grande. E outra coisa, você não tem só de norte a sul, não. Você tem também de leste a oeste. Entendeu? Então é muito complicado. Eu não acredito, não vejo isso. Essa rebelião desse pessoal, desse poder marginal.
1: É aquele velho negócio dessas videntes que acabam povoando a internet. E dizer que viu através de um sonho, através de uma visão, que estava ônibus sendo queimado não sei aonde. Quer dizer, isso aí cria um terrorismo psicológico no povo. E eles ficam dizendo, não saia na rua depois da eleição. Ô gente, nós vivemos num país pacífico, onde inclusive esses movimentos terroristas tem um tamanho gigantesco em pequenas parcelas, não em caráter nacional. É isso aí. Meu amigo Léo, vamos lá para os comerciais e já voltamos.
2: Vamos lá. A Dirce continua ouvindo a gente aqui. Muito obrigado, Dirce. A Rosângela Filipac também fazendo seus comentários. Muito obrigado. O Paquinha mandando algumas informações também para a gente. Muito grato, Paquinha. E o Eric também está ouvindo a gente. Um abraço para todos vocês aí, tá bom? Muito grato mesmo. A gente vai para o comercial. Daqui a pouco a gente volta.
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0: aí, meus amigos, agora pontualmente, 21 horas, pontualmente, aqui nos estúdios da Rádio 94 FM, e nós já temos aqui o resultado dos deputados que foram trabalhados pelos, pelos cabos eleitorais que a gente tem conhecimento, aqui em Tararé. Robson, maneira um pouquinho no fundo, parece que ele está meio alto. Aí, vamos lá então agora para alguns resultados. Esses resultados são gerais já, dos 100% da Tararé? Então vamos lá. Deputados estaduais. Vanessa, número 10.101, 48 votos. Danilo João, 383 votos. Danilo era 11.111. Telhada, 11.190, telhadinha, né? 56 votos. 11.500, Débora Marcondes, 71 votos, aqui da região. 11.555, Polaco Moura, de Apiaí, 724 votos aqui em Tararé. Rafu, um dos cabos eleitorais do Rafu foi o... aquele menino lá que faz churrasco lá na BB, como é o nome dele? Nada Sabesp.
1: Aristeu.
0: Aristeu. O Aristeu que trabalhou pro Rafu aí, 110 votos. Fernando Henrique, 9.790. E o Fernando Henrique teve bastante apoiadores aqui em Tararé. O Vitão do Cachorrão, o 20.555, teve 146 votos. Quem foi a cabo eleitoral principal dele, se não estou enganado, é a vereadora Daiane. O Ricardo Madalena teve 436 votos. Se não estou enganado, quem fez o principal cabo dele foi o vereador Montanha. Jé,